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2: Bom dia, Brasil! Bom dia, família Canção Nova! Que bom estar no ar, Clube do Ouvinte! Quero ver você aí, ó, na sintonia. Hoje, segunda-feira, 22 de junho de 2026. Cachoeira Paulista, gente. Amanheceu frio, mas está um céu azul, lindo, sol. Tá começando a esquentar, mas tá aquele friozinho gostoso, sabe? E aí, onde você está? Tá frio também? Ou tá calor? Me conta, hein? Quem sabe você está em outro país também aí com um clima totalmente diferente, mas que bom que você está na sintonia, porque a Rádio Canção Nova, através das suas ondas eucarísticas, aquece o nosso coração, não é verdade? Hoje a gente vai falar sobre atitudes do dia a dia que nos aproximam de Deus, é, que você fique ligadinho conosco, tem brinde especial, já eu vou anunciar aqui no ar, para você que tá no Instagram, já tá vendo aqui o terço maravilhoso de São Miguel Arcanjo, quer concorrer? Então fica ligadinho, porque já eu vou dizer como você pode participar, tá bom, família Canção Nova? Bom dia pro Manuel aqui na técnica, bom dia pra Rita Reis, nossa produtora. Bom dia para Amanda, bom dia também pro nosso querido, a gente chama ele de meninão aqui na rádio, gente, mas é Felipe, né? Bom dia para toda a equipe aqui da Rádio Canção Nova, todos que a cada dia preparam essa programação especialmente para você. Manuel já escolheu uma canção lá, né, pra gente começar bem animado nesta manhã de segunda-feira, e é para você que eu ofereço a primeira música de hoje.

gente, ritmo de Copa do Mundo, a melhor jogada, não é? Vamos perseverando. 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Quero dar um bom dia também aqui pro Edésio, que tá conversando aqui com o Manuel aqui no estúdio, por isso que você tá ouvindo uma voz masculina forte aí. Deus abençoe, viu, família? 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Combinado, família? Hoje nós vamos falar sobre atitudes do dia a dia que nos aproximam de Deus, mas ainda em clima de Copa do Mundo, eu quero oferecer a próxima canção, que é linda demais também, que é a música Deus é Brasileiro, né? Com a Lucimari, a banda Dôminos, Gabriela de Sá, Jaque Trevisan, Dunga, Padre Rodrigo Natal, enfim, é uma galera cantando e animando o nosso coração, porque a gente é um povo de fé, a gente acredita, né, Manuel? Então, pra você, Deus é Brasileiro.

9h47, queremos falar sobre atitudes do dia a dia que nos aproximam de Deus, porque em meio a uma rotina corrida, né, e a maioria de nós temos essa rotina corrida, cheia de compromissos, de constante presença das redes sociais, da internet, viver em sintonia com Deus pode parecer um grande desafio, não é mesmo? Mas isso é possível quando nós colocamos o Senhor no centro da nossa vida. Se Deus é realmente o Senhor da minha história, da sua história, nós reconhecemos que depende dEle a nossa vida, que tudo depende de Deus. A busca por uma vida de oração e intimidade com Ele precisa ser uma prioridade. Tem sido uma prioridade a sua vida de oração, intimidade com Deus? Quando o coração está voltado apenas para as preocupações, para as tarefas e desejos do dia a dia, é claro que Deus acaba ficando em segundo plano. E o relacionamento com Ele se torna cada vez mais difícil. Mas como nos aproximar de Deus em meio à correria do dia a dia, Patrícia? Muitos trabalham o dia inteiro, outros cuidam dos filhos pequenos, da casa, de tantas responsabilidades que mal conseguem encontrar alguns minutos de silêncio. E diante dessa realidade, pode parecer difícil cultivar uma vida de intimidade com Deus. No entanto, Jesus ensinou aos seus discípulos: sem mim, nada podeis fazer. João 15, versículo 5. Sem mim, nada podeis fazer. Essa verdade mostra que é na união com Cristo que nós encontramos força, direção e sentido para a vida. A proximidade com Deus preenche o coração humano e nos ajuda a crescer em todas as áreas da nossa vida. Inspirados por esse ensinamento de Jesus, nós vamos refletir hoje aqui no Clube do Ouvinte, sobre cinco atitudes simples e essenciais que podem nos ajudar a fortalecer a nossa amizade com Deus e a viver cada dia mais próximos da sua presença. Então, depois do intervalo aí da música, nós vamos voltar e falar sobre essas cinco atitudes, como eu falei, simples, que podem nos ajudar a fortalecer a nossa amizade com Deus. Mas o importante é que Jesus seja o centro da nossa vida. Que Deus esteja no centro da nossa vida. Então, se hoje você percebe que tem outra coisa, outra pessoa no centro da sua vida, talvez o dinheiro, o trabalho, o seu cargo, a sua posição social, o futebol, não sei. Se tem outra coisa no centro da sua vida, você precisa retirar isso, colocar em segundo plano, e Deus precisa ocupar o primeiro lugar, tá bom? Então a pergunta para você aí concorrer ao brinde de hoje, que é esse terço lindo em madeira de São Miguel Arcanjo, acompanhado com a oração, mas o livro maravilhoso do Padre Jonas, Confessar-se, Como e Porquê. Você tem dúvidas sobre confissão? Ó, esse kit vai para alguém hoje, quem sabe para você. A pergunta para você é: Deus tem ocupado o primeiro lugar em sua vida? Sim ou não? Me responde aí pelo WhatsApp 12 99145-5871. 12 99145-5871. Ouvindo essa música, você responde aí com toda a sinceridade.

Que canção maravilhosa! Jesus é o centro e precisa ser o centro da nossa vida. Fátima Souza, que canção! Tem músicas que são verdadeiras poesias, né, Manuel? Poesias cantadas, graças a Deus. E olha, eu já disse, hein, para você que está na sintonia conosco, a pergunta é: Deus tem ocupado o primeiro lugar em sua vida? Você percebe que sim? Que bom, glória a Deus. Então responde aí pra gente. Ou você caiu em si e percebeu que não, Deus ainda não está ocupando o primeiro lugar na sua vida? Você que responder a sua verdade.

0: que vai para alguém hoje, tá bom? Quem será que vai ganhar? Responda aí pra gente pelo WhatsApp 12991455871. Deus tem ocupado o primeiro lugar em sua vida? 12991455871 e no final do programa a gente vai saber quem vai ganhar, tá bom? Agora a gente vai para um breve intervalo, já já eu volto com você.
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2: Mas eu confiei na tua misericórdia. Alegre-se meu coração na tua salvação e cante ao Senhor pelo bem que me fez. Salmo 13, versículo 6. 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
0: 10 horas, um ótimo dia para você na sintonia da Rádio Canção Nova. É para você a próxima canção com Frei Gilson. Bruna Ramos, Tu És o Centro.

Uma coisa você tem que entender: Deus não aceita ficar em segundo lugar. Deus não aceita. Ah, mas eu amo minha família. Mas a sua família não pode ficar no primeiro lugar. Ah, mas eu amo meu trabalho. É, mas o seu trabalho não pode ficar em primeiro lugar. Ah, mas eu amo a minha casa, eu amo meus bens, eu amo tudo que eu tenho. Então, mas tudo isso não pode ficar no lugar de Deus. Deus em primeiro lugar na sua vida. Buscai primeiro o reino de Deus e o resto vem por acréscimo. Aquele que ama pai e mãe mais do que a mim não é digno de mim. Nem mesmo a família Deus permitiu que você amasse mais do que ele. Ele é mais que tudo. Eu gostaria que você colocasse Jesus de volta no lugar que é só dele. O primeiro lugar na sua vida é de Deus e de mais ninguém. Não é do namorado, não é do noivo, de ninguém. Diga comigo: de ninguém. De ninguém. O primeiro lugar na minha vida é de Deus.

Jesus, seja o centro da minha vida, seja o único Senhor da minha vida. E que bom chegar até você, família Canção Nova. Muita gente aqui já respondendo nessa manhã, não é? Deus tem ocupado o primeiro lugar em sua vida, meu irmão, minha irmã? Vai respondendo aí pra gente. Ludmila Muniz, de Pirapora, Minas Gerais. Bom dia, sim. Após o meu sim, tudo mudou na minha vida. Obrigada, Jesus. Que bom! Quem também está conosco nessa manhã? Andressa, de Itaquaquecetuba, São Paulo. Ela também aqui agradecendo por esse final de semana maravilhoso, né? Que nós tivemos o encontro Sara e Tobias. A chácara estava tão bonita, né, Manuel? Cheia de casais, de famílias. Ela agradece pelas pregações maravilhosas da Djanira, né? Que ajudaram muito a acalmar o coração dela. Que bom! Glória a Deus! E a Mônica Cristina de... Cidade de Cristina, né? Mônica da cidade de Cristina, Minas Gerais. Ela respondeu: pela graça de Deus, ele tem sido o centro da minha vida. Tenho me esforçado a buscar ele em primeiro lugar, em tudo, até no trabalho. Eu escuto a rádio o dia todo. Vocês têm sido canal da graça para eu colocar Jesus como centro de tudo. O trabalho fica até mais leve, com músicas, pregações, principalmente as palavras que tocam a alma da gente. Quero a cada dia mais buscar a santidade. Ela até pediu uma música aqui, já a gente toca para você, né? É o hino oficial do PHN, já a gente vai tocar, né? Alvejado, do Peter de Laura. E ela diz que ela quer ser também alvejada pelo sangue do Cordeiro, né? E assim ela vai vivendo ainda mais em Cristo. E você que não respondeu, responda, né? Deus tem ocupado o primeiro lugar em sua vida. 12991455871. E você concorre ao brinde de hoje. Mas quem canta agora é Missionário Shalom, Meu Primeiro Amor.

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Ah, será que Deus tem sido mesmo nosso primeiro amor, família Canção Nova? Nós precisamos, né, colocar em primeiro lugar. Aliás, faz parte dos 10 mandamentos, não é verdade, Manuel? Amar a Deus em primeiro lugar, né? E depois vem as outras coisas na nossa vida. Mas isso também é conversão, não é? A gente se rever, fazer o exame de consciência e perceber, será que Deus está ocupando mesmo o centro da minha vida? Será que Deus está no primeiro lugar? Então agora eu quero trazer para você, como eu falei, ao longo do programa, a gente vai trazer 5 atitudes simples e essenciais que podem nos ajudar a fortalecer essa amizade com Deus e a viver cada dia mais próximos da sua presença. Primeiro, pense no Senhor durante todo o dia. Do nascer ao pôr do sol, seja louvado o nome do Senhor. É o que diz o Salmo 112, versículo 3. Isso significa viver em estado de oração, ou seja, inicie o seu dia rezando, trabalhe, decida e se relacione com as pessoas pensando em Deus, além, né? Claro, de tirar um horário do seu dia exclusivamente para rezar, porque a gente precisa ter um momento de oração, não é verdade? Nós precisamos reservar alguns minutos do nosso dia para falar com Deus, né? Às vezes a gente diz que Deus não nos ouve, que Deus parece que não vê o que você está passando, mas você tem dado a Deus o que é de Deus, não é verdade? Lembro que Jesus disse, dai a César o que é de César, dai a Deus o que é de Deus. Então, o tempo que é de Deus, nós precisamos dar a Ele. E diariamente a gente precisa reservar um horário. Padre Jonas, aqui na Comunidade Canção Nova, ele nos deu assim várias orientações práticas, né? Nós, como missionários, é claro, temos uma regra de vida. Mas você pode fazer a sua regrinha aí para a sua casa. Nós aqui temos 40 minutos de estudo da palavra, temos meia hora de adoração ao Santíssimo Sacramento, né? Temos a missa diária, né? Temos que reservar aquele momento para rezar o Santo Terço também. Isso tudo diariamente, mas não é nada extraordinário. Você também pode reservar o horário para rezar o terço ou o rosário com a sua família. Você também pode e deve reservar um momento para fazer o estudo da palavra, ler a palavra de Deus. Se você pode, você pode também já deixar ali priorizado o horário da Santa Missa, né? Seja de manhã, seja no horário de almoço aí que caiba dentro do seu horário de trabalho ou no final da tarde. Enfim, é tudo questão de prioridade, não é verdade? Então a primeira dica é essa: pense no Senhor durante todo o seu dia. Santa Teresa d'Ávila, doutora da Igreja, ela ensina: sem a oração não se vai adiante. Olha como é importante rezar. Sem a oração não se vai adiante. Orar é estabelecer o seu momento de encontro com Deus, conhecê-lo, né? Saber os planos dele para a sua vida, seu respeito, e ao mesmo tempo se conhecer, compreender os seus limites e fraquezas. Então é importantíssimo rezar, porque quando a gente reza, nós estamos nos relacionando com Deus, conhecendo a Deus, e também estamos trilhando um caminho de autoconhecimento. Como é importante. Então, a primeira dica, você guardou aí? Pense no Senhor durante todo o seu dia. Tem até uma música linda do Juninho Cassimiro, né? Seus Planos, porque é na oração que a gente descobre os planos de Deus. Eu até tinha reservado aqui o pedido musical, mas eu já dei a deixa aqui para o Manuel, né? Porque tem muita gente precisando ouvir essa música. Presta atenção na letra. Juninho Cassimiro, Seus Planos. Vamos pedir que os planos de Deus, os desígnios de Deus, se realizem na nossa vida, porque eles são bem melhores que os nossos.

Ah, eu também quero. Quero que todos os planos, os sonhos de Deus para mim se realizem. E quero mandar um abraço para muita gente que tá aqui na sintonia. Maria Pereira de Cruzeiro, ela respondeu a pergunta de hoje. Você tem colocado Deus em primeiro lugar em sua vida? Ela diz, eu tenho procurado colocar, sim, Deus em primeiro lugar. E a Angelita de Silveiras, pertinho aqui da gente, estou tentando colocar Jesus em primeiro lugar, mas confesso que não é fácil. Peço todos os dias ajuda ao Espírito Santo. Sei que estou no caminho certo com a ajuda de vocês. Da Canção Nova, eu conseguirei. Amém. Um abraço também para Ana Cláudia de Lorena. Ainda não consegui priorizar totalmente Jesus em minha vida diária, mas já fui bem mais distante dele. Confesso que depois da morte de meu pai, fiquei mais próxima do Pai do Céu. E com o falecimento de minha mãe, que era muito católica, e com a ajuda de vocês, sempre que posso me dedico ao terço, às missas online presenciais e à escuta diária da rádio. E só tenho que agradecer a Deus por isso. Ser Canção Nova é bom demais. Que bom, querido. Obrigada, viu, pelo testemunho. Fabiano de Sorocaba. Eu passei a colocar Deus em primeiro lugar na minha vida depois de ouvir a Rádio Canção Nova. Com vocês, minha vida ganhou sentido, esperança. Ao sintonizar a rádio, alimento a minha alma e o coração. Sintonizar essa rádio é renovar a esperança. Bom dia, Pati, bem-vinda em meu lar. Muito obrigada. Deus abençoe, viu, você e todos aí de Sorocaba na sintonia. E a minha xará, Patrícia Lourdes, de Canas. Respondendo à enquete, sim, ele é maior na minha casa, na minha vida. Tudo que precisa eu peço direção a ele. E o Vinícius de Guaranésia, Minas Gerais. Ele diz, essa pergunta é aquilo que eu tenho buscado todos os dias. Diariamente eu tenho buscado colocar Deus como o primeiro na minha vida. Todavia, por ser falho e pecador, eu acabo colocando outras coisas como prioridade, inclusive as dificuldades. Daí ele pede, tem como tocar uma música? Ele está pedindo aqui, a gente vai tentar tocar para você. Aliás, está cheio de pedido aqui. E a gente vai atender um deles agora, né? Com Peter de Laura para animar sua manhã de segunda-feira, Alvejado.

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acredita que é para sempre? Alguém aqui está disposto a ir até o fim? Então, se você pode, declara: não sou melhor.

Louva esse Deus maravilhoso que cuida de nós e por isso, né, precisa ocupar o primeiro lugar da nossa vida, não é verdade, família Canção Nova? Então eu já dei uma dica aqui, né, trouxe para você a primeira dica de, aliás, a primeira atitude, né, simples, para que nós possamos fortalecer a nossa amizade com Deus. Primeiro, pensar no Senhor durante todo o dia. E segundo, reduza o excesso de informação. É isso mesmo. Evite o uso constante do celular, meu irmão, minha irmã. Você não precisa saber de todas as informações o tempo todo, porque nem dá, né, Amanda, para a gente saber todas as informações o tempo todo. A gente enlouquece com tanta informação. Nem ficar constantemente analisando cada notificação que recebe. Aliás, deixe em seu celular, presta atenção, apenas as notificações extremamente necessárias. Porque você já percebeu que todos os aplicativos, sem exceção, eles vão enviar para você aquela mensagem para você acionar notificação. Se você aciona, você vai cada vez mais receber estímulos durante todo o dia no seu celular. Se você não deixa o toque, ele vibra. E quando vibra, já chama atenção. Se você não deixa para vibrar, como o meu, fica no silencioso, mas você vai ver na tela chegando as notificações. E aí, uma hora ou outra, você vai querer ver a notificação. Então, a primeira dica aqui para você, dentro dessa segunda atitude, né, reduza o excesso de informação, retire as notificações do seu celular. Deixe somente aquelas que são as mais importantes. Estabeleça horários também para verificar suas redes sociais. Você não precisa ficar o tempo todo. Parece que o celular está colado na palma da mão, né? Que não sai da mão, não desgruda, nem no banheiro, não é verdade? É ou não é verdade? Conta aí para mim. Quem quer estar próximo de Deus precisa ser amigo do silêncio. A voz do Senhor só pode ser ouvida quando as outras vozes se calam, não é mesmo? Nesse sentido, mantenha a quietude interior, ainda que não esteja em um momento exclusivo de oração. Não é só na oração que você e eu devemos fazer silêncio. Ouça seus pensamentos e sentimentos e ponha-os em ordem, meu irmão, minha irmã. Então essa é a segunda atitude que nos ajuda a manter a amizade com Deus. É bem concreta, né? Você é que vai ver o que você vai fazer. Eu já dei uma dica aqui para você. Reduza o excesso de informação. Evite o uso constante do celular, tá? Se for preciso, até exclua algum aplicativo. Eu já fiz isso, né? Porque aquele aplicativo não estava me ajudando. Estava me distraindo e, pior, roubando o tempo que é de Deus, roubando o tempo das pessoas, porque a gente acaba nem convivendo direito com as pessoas, nem conversando direito. Olha, eu não sei você, mas eu fico extremamente chateada se eu estou conversando com alguém e você percebe que a pessoa está olhando para a tela do celular o tempo todo. Igual eu estou aqui com o Manuel. O Manuel está conversando, me contando algo que para ele é importante. Mas eu estou o tempo todo aqui no celular. Não, sim. Gente, só o corpo está ali, né? Porque a pessoa está longe, está longe. Isso, na verdade, é falta de educação, né? Então, vai conversar com alguém? Aprende a lição do Padre Jonas Abib. Quem conheceu o Padre Jonas vai confirmar agora. Padre Jonas parava e olhava nos olhos. O tempo todo da conversa, ele estava olhando nos seus olhos. Não importava se ele nunca tivesse visto você na vida. Enquanto você estivesse falando com ele, ele estava prestando atenção no que você estava falando. Duas coisas marcantes. Padre Jonas era inteiro numa conversa, num encontro. E o abraço do Padre Jonas, que não tem igual nesse mundo, né? Aquele abraço apertado dele. São coisas que estão faltando hoje, né? Se eu fosse lançar a pergunta aqui no ar, acho que eu vou lançar qualquer dia, viu, Manuel?
Você tem o hábito de abraçar as pessoas da sua casa, da sua família? Você abraça todo dia seus filhos, seu marido, sua esposa, aqueles que moram com você? Olha só, fica um questionamento, né? Você talvez não abrace as pessoas da sua casa, mas o celular está aquecido por sua mão, por sua presença o dia inteiro. E ele é apenas um objeto, não é uma pessoa. Ficou a dica para você, né? Vamos pedir agora ao Senhor que nos dê um coração semelhante ao dele? Essa música é maravilhosa, é uma oração. Reze agora com a banda Arcanjos. Peça ao Senhor um coração novo.

Ah, Jesus, manso, humilde de coração, dai-nos um coração semelhante ao Teu, esse coração que sabe valorizar cada pessoa. E Padre Jonas ainda nos ensinava, né? A pessoa é o mais importante, né? Então nós precisamos sim valorizar cada pessoa que está do nosso lado. Mas hoje a pergunta é: você tem colocado Deus em primeiro lugar em sua vida? Muita gente respondendo. Jéssica de São Paulo, ela tem 24 anos, uma jovem ligadinha conosco, que bom. Ela diz: estou buscando, né? Que Deus seja sempre cotidianamente o primeiro em minha vida, o centro da minha vida. E também quem está aqui ligadinho conosco é a Maria do Carmo, de Campanha, Minas Gerais. Ela diz que está buscando cada dia mais que Deus seja o primeiro em sua vida. A Paula de Guaratinguetá também diz: eu coloco sim Deus no centro da minha vida. Fiquei apaixonada pelo testemunho de Sorrindo para a Vida. Amar e perdoar é o caminho da felicidade. Verdade, hoje os testemunhos foram lindos, fortes. E o Cícero de Jacareí, ele diz: Deus está todo dia na minha vida, só Deus na minha vida, Ele cuida de mim, amém. A Cida de Guaratinguetá, sim, coloco Jesus no centro da minha vida e a Canção Nova me ajuda. A Betânia de Iraquara, Bahia: percebo que muitas vezes, na maioria das vezes, não tenho colocado Deus em primeiro lugar na minha vida. Preciso me aproximar mais desse Deus maravilhoso que nos presenteia todos os dias. Deus abençoe a Canção Nova. Amém, querida. Deus abençoe você também e sua família. E lá do Maranhão, de João Lisboa, Gilvânia Passos: Patrícia, eu vivi 40 anos da minha vida sem conhecer o meu Senhor Jesus Cristo. Há 3 anos estou no processo de conversão. E eu digo, não tem mais nada no mundo que eu queira mais do que o meu Senhor Jesus. E nesse processo de conversão eu encontrei vocês, Canção Nova. Olha que lindo, gente. Querida, trilha mesmo esse caminho, né, de abraço, de amor a Deus. E ela pede oração para o filho Ezequias, que faz aniversário hoje. Parabéns, Ezequias. Deus abençoe muito. A Ingrid de Lorena também respondeu, né? Que ela sempre, quando acorda, ela fala: bom dia, Espírito Santo, o que vamos fazer juntos hoje? E ela aprendeu com a Canção Nova isso. Valdirene aqui de Cruzeiro também. Ela pede oração e música para a filha que está completando 25 anos hoje. Estou tentando colocar Deus em primeiro lugar. Parabéns para sua filha, viu? Você não colocou o nome aqui, mas Deus a conhece, Deus abençoe. Lá de Pindamonhangaba, Josiane: não é fácil, é um desafio todos os dias. Antes eu escutava rádio e canais de TV do mundo. Hoje, com a graça de Deus, somos Canção Nova aqui em casa. Quando estou na academia, eu levo meu fone, coloco as músicas do Frei Gilson. Que legal, minha querida. E a Nadir, ela é de Guaratinguetá, também está tentando colocar Deus, né, em primeiro lugar na sua vida, assim como a Neuza de Cruzeiro também. A Renata Cherna, de São Paulo, é a mamãe aqui da Amanda. Hoje ela está aqui no estúdio, viu, Renata? Está aqui conosco. E ela respondeu, né? Deus sempre em primeiro lugar na minha vida e da minha família. Amém, querida. Juliano, lá de Limeira. Juliano, saudades também, viu? Deus abençoe. Conta aí como que você está. E de Analândia, São Paulo, a Rosiane. Ela também, olha só, ela diz assim: passando para que vocês me ajudem a louvar e agradecer a Deus. Na semana passada eu pedi orações para minha filha, que Deus preparasse um emprego para ela. E para a honra e glória de Deus, ela começou hoje, no trabalho novo. Obrigada, Canção Nova, porque nos deixa sempre perto de Jesus. Que alegria, minha irmã. Obrigada, né? Louvado seja Deus por essa vitória. Um abraço para Fátima de Roseira também, respondendo, né? Quem também está conosco aqui é o Fábio. Fábio, qual a sua cidade mesmo? Mas ele também está dizendo que Deus é a sua luz e salvação. A Maria Pereira de Cruzeiro também respondeu. E ela diz: nossa, me emocionei com essa música, né? Do Sagrado Coração. É a banda Arcanjos, Coração Novo, gente. Essa música é uma oração linda, linda demais. Mas eu fiquei de dar 5 atitudes aqui, né? Falei de 2 apenas, né, gente? A terceira é:
Tenha uma vida equilibrada. Muitas vezes o excesso de busca por dinheiro, por bens materiais, por diversão ou até busca por prazer pode acabar ocupando o lugar de Deus no nosso coração. Por isso nós precisamos aprender a viver com equilíbrio, usando as coisas deste mundo sem nos tornar dependentes delas. Quando exercitamos o autocontrole e aprendemos a renunciar a alguns desejos, colocamos cada coisa em seu devido lugar. Assim Deus permanece no centro da nossa vida. Então, qual é a terceira atitude? Tenha uma vida equilibrada. E a quarta atitude? Viva uma caridade concreta. Uma das formas mais bonitas de permanecer na presença do Senhor é amar as pessoas que Ele coloca no nosso caminho. Eu já falei um pouco sobre isso antes, né? Então, meu querido, minha querida, vamos amar concretamente? E olha, a gente vai ouvir essa música que é pedido musical também, não é? Vai para você e é o pedido do Vinícius lá de Guaranésia, Minas Gerais. Porque Deus tem saudade de mim e de você, sabia disso? E quando nós não colocamos Ele em primeiro lugar, Deus fica com mais saudade ainda. Vamos cantar isso com a Eliana Ribeiro?

0: Ah, que música linda para você. E peça isso mesmo, essa graça de estar mais unido a Deus, de adorar no Espírito e em verdade. A última atitude que nós devemos ter é essa: viva a sua fé em todos os momentos da vida. Não basta ser cristão só dentro da família. A sua fé precisa aparecer também no trabalho, nos estudos e, é claro, né, na família, nos relacionamentos. Viver a fé nos ajuda também a colocar Deus no centro da nossa vida em primeiro lugar. Tá bom, família Canção Nova? Agradeço a tanta gente que participou aqui conosco. Não vai dar tempo de falar todas as participações, mas quero aqui dizer que quem vai ganhar o brinde de hoje é lá de Belém do Pará, Carmen Lúcia. Ela está vivendo esse processo de evitar o celular, de ler mais, né? E na luta diária para colocar Deus em primeiro lugar. Agradeço a todos que participaram conosco. Se você não ganhou o brinde hoje, não fica triste. Amanhã tem mais, tá bom? E olha, amanhã te encontro no Sorrindo para a Vida, às 8 da manhã, com a graça de Deus. E logo depois aqui, no Clube do Ouvinte, às 9:30 da manhã. Tchau, tchau. Colocando Deus em primeiro lugar em nossa vida.
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4: Copa do Mundo. Depois de vencer o Haiti por 3-0 na última sexta-feira, a seleção brasileira se prepara para seu próximo desafio no Mundial. O Brasil volta a campo nesta quarta-feira, dia 24, para enfrentar a Escócia. A partida válida pela terceira e última rodada da fase de grupos da Copa do Mundo será realizada em Miami, Estados Unidos, 19h, horário de Brasília. Durante as saudações após o Ângelus, nesse domingo, o Papa Leão XIV rezou pelas vítimas de um acidente com um ônibus que levava um time de basquete no Ceará na última semana. Detalhes com a Rádio Vaticano.
5: Dirigindo-me aos peregrinos que vieram do Brasil, asseguro as minhas orações pelos jovens que morreram há alguns dias num acidente rodoviário no estado de Ceará.
6: Com estas palavras, nas saudações após o Ângelus, este domingo, 21 de junho, o Santo Padre, falando em português, expressou suas condolências pelo acidente de trânsito que na segunda-feira, dia 15, no Brasil, tirou a vida de 7 jovens jogadores de basquete. O acidente ocorreu por volta das 3 horas em um trecho da CS-187, uma rodovia estadual em Tauá. O ônibus da empresa ADJ Transportes levava 46 passageiros, jovens atletas e integrantes da comissão técnica de um time de basquete de Juazeiro do Norte. Eles voltavam de um campeonato em Sobral, onde o time tinha conquistado o título da categoria sub-19 horas antes da tragédia. Leão XIV lembrou também que no sábado, dia 20, foi celebrado o Dia Mundial do Refugiado, promovido pelas Nações Unidas por ocasião do 75º aniversário da Convenção sobre os Estatutos dos Refugiados, criada para proteger aqueles que são perseguidos e forçados a deixar sua terra, seu lar e sua família.
5: Auspico que o espírito que animou a elaboração de questo importante instrumento internacional.
6: Espero que o espírito que animou a elaboração desse importante instrumento internacional continue, ainda hoje, a iluminar as consciências dos líderes das nações. Ninguém pode virar as costas para quem busca proteção e segurança. Exorto, além disso, a todos a acolherem aqueles que são vítimas de perseguição, para que possam viver em paz, com dignidade e olhar para o futuro com esperança.

0: Credendi é particularmente importante nos tempos atuais.
1: Da Central de Jornalismo Canção Nova, Ana Elisa Castro.
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12: Pontualmente 11 horas, bom dia para você que sintoniza a rede Canção Nova de Rádio. Vamos rezar juntos com O Amor Vencerá, hoje apresentado por Luzia Santiago e Padre Márcio Prado.
13: Fala ela e a abençoa. Eli respondeu: vá em paz e o Deus de Israel te conceda o que lhe pedes. O mesmo que pensou que ela estava ali, né? Bêbada, porque com certeza ele também a conhecia. Esse mesmo sacerdote diz a ela, versículo 17: vá em paz e o Deus de Israel te conceda o que lhe pedes. Aí vem o 18 que você trouxe, Inácio. Encontre a tua serva graça aos teus olhos. Ela respondeu para o sacerdote. Eu estou dizendo para o padre Márcio, viu? Encontre a tua serva Luzia graça aos teus olhos. Ajuntou-se ela, disse a Luzia aqui, né? A mulher se foi, comeu e seu rosto já não era o mesmo. Veja como a palavra de Deus, ela sempre salta aos nossos olhos aquilo que Deus quer nos revelar, em especial. Eu rezei, como eu trouxe aqui a minha experiência, né? Nesse fim de semana.

0: sobre essa palavra, mas não me chamou atenção esse versículo que chamou a você, não é? E aqui nós podemos perceber que a cada um de nós o Espírito Santo se revela de uma maneira, então nós temos que dar graças, porque Deus fala conosco. Falou a Inácio exatamente esse versículo 18b. A mulher se foi, comeu e seu rosto já não era mais o mesmo. E eu citei o 19. No dia seguinte pela manhã, Ana e seu marido prostraram-se diante do Senhor e voltaram para sua casa em Ramá. Mas lembre-se, Luzia, que a mulher saiu totalmente diferente. O rosto que estava abatido, o rosto que estava até sem esperança, porque há quanto tempo estava esperando esse filho, não é? Já não era mais o mesmo, porque a confiança em Deus, porque ela se derramou, ela chorou copiosamente, ela respondeu àquele sacerdote aquilo que ele estava entendendo que pudesse ser vinho, né? Ela saiu completamente diferente da oração. Mesmo que nós não percebamos, quando oramos, o nosso rosto brilha como o de Moisés, não é?
1: Sim.
0: Quando Moisés estava lá no monte, falava com o Senhor ou entrava na tenda, o seu rosto brilhava. Nós, quando oramos e temos uma vida de oração, seja na alegria, seja na dor, o nosso semblante começa a mudar. As pessoas até dizem, é diferente. Aquela pessoa é diferente. Por quê? Porque você é uma pessoa de oração.
1: Principalmente,
0: o rosto,
1: Luzia,
0: de Ana não era mais o mesmo.
1: Principalmente quando as pessoas percebem, sabem que você está vivendo um momento de dor, um momento de sofrimento. Elas olham e veem a serenidade, a confiança,
0: a paz.
1: E elas dizem, meu Deus, como é possível? Né? Mas a gente sabe que a nossa força,
0: amém,
2: vem do Senhor.
1: Sim.
2: E Luzia, quando o Inácio trouxe, você captou, né? Eu me lembrei, não de uma, nem de duas, nem de três, mas de várias situações que a gente atende, né? O povo de Deus aqui atende as confissões e os mais diversos dramas que o povo de Deus apresenta aqui para nós. E nós não temos respostas para tudo.
0: Principalmente
2: e não
0: o Senhor,
2: vamos,
0: né, como sacerdote.
2: E não vamos resolver tudo, né? A pessoa traz ali alguma realidade familiar, de temperamento de um, de outro, realidade financeira. E a gente fica ali desarmado.
0: Adultério, né?
2: Adultério.
0: Coisas
2: e
0: dramáticas.
2: E também a gente faz
0: dívidas,
2: essa experiência,
0: né?
2: Mesmo, né? A pessoa chega ali e a gente imagina uma coisa, né? Ixi, isso aí vai me atrapalhar aqui no meu atendimento, né? Vai. E de repente traz outra situação e a gente dá alguma direção, alguma luz e geralmente eu finalizo dizendo assim, olha, você fez a sua parte, vai em paz, continua a fazer a sua parte e vai em paz, porque não vai mudar instantaneamente a situação na casa, a saúde talvez daquele ente querido ou a própria situação da pessoa, não vai mudar, mas a pessoa mudou porque pôde desabafar. E eu, justamente, eu costumo usar essa palavra.
0: Desabafar na oração, na confissão, na direção
2: no lugar
0: espiritual.
2: Certo. Isso. Vai em paz. E como Ana, né? E como tantos irmãos, né? Já fizeram também essa experiência. E você está fazendo essa experiência agora, né? Através dessa partilha, desse momento de oração. Acredito que você também já está aí mais aliviado. E continua a rezar, continua a confiar, continua a fazer a sua parte.
0: Amém.
2: Vai em paz.
0: Bendito seja Deus. Vamos pensar nas pessoas agora que estão vindo no nosso pensamento, no nosso coração. Que esta palavra se cumpra nas nossas vidas, mas que também nós façamos a nossa parte. façamos. Que parte é essa que o Espírito Santo está revelando a você que você precisa fazer? Qual é a sua parte? Ana fez a parte dela. E com certeza não era a primeira vez que ela ia no templo trazer esse pedido. Não era a primeira vez, porque é de costume, né? Era costume do povo de Israel, todos os anos, vir ao templo bendizer a Deus. Todos os anos. E com certeza ali não era a primeira vez. Vamos confiar que a nossa oração, mesmo que não seja a primeira vez nessa intenção, nós vamos continuar orando. Nós vamos continuar orando nas lágrimas. Nós vamos continuar orando sem sentir nada, na aridez. Até no desânimo, nós vamos continuar orando. Porque o Senhor vê o coração. Por isso eu trouxe esta passagem. Você pode marcá-la e depois você vai ruminar, como Inácio fez, né? O Senhor dará a você aí essa frase, essa palavra que mais tocará você para confiar em Deus. Estamos entrando pela rádio também, Canção Nova, toda a rede de rádio. É essa passagem do livro de Samuel, primeiro livro de Samuel. Você pode ler todo o capítulo 1 até o versículo 19. E você vai perceber a importância de nós confiarmos sempre. A resposta não veio? Não tem problema. Eu vou continuar rezando. A resposta não veio como eu gostaria, eu vou continuar rezando. O Senhor até negou de alguma forma pelos acontecimentos, eu vou continuar rezando. Orar, orar, orar, orar, orar, orar, orar sempre. Orar, orar. Diga para a pessoa que está do seu lado, pessoa que está pertinho, você que está em casa, ou manda essa mensagem, né, pelo WhatsApp, ou por como você queira. Orar, orar, orar. Padre Márcio, orar,
2: orar,
0: orar, orar, orar. Inácio, orar, orar, orar. Sapo, orar, orar, orar. Angélica, orar, orar, orar,
2: orar.
0: Mi, orar, orar, orar. É assim. É dessa forma. Por isso nós cantamos. Uhum. Porque sabemos que o Senhor está conosco. E nós nunca vamos desanimar.
1: Uma coisa importante também é que ela poderia ter desanimado diante da primeira palavra dele.
0: Ah, é mesmo.
1: Mas ela não desanimou, porque ela sabia o que ela estava fazendo.
0: Ela podia ter saído chateada, né?
1: Ficado com raiva do sacerdote, que talvez a primeiro momento não compreendeu, mas ela permaneceu firme no propósito dela. E ela não arredou o pé, como a gente costuma dizer, permaneceu firme, porque ela sabia em quem ela colocou a fé dela. Ela sabia. Às vezes a gente precisa ter esse cuidado, viu, Luzia, viu, gente? Cuidado com as vozes que a gente escuta. Porque talvez as primeiras palavras
0: mesmo, né?
1: De outras. Talvez dentro da sua casa, pessoas que você ama. Cuidado. Porque nem sempre as primeiras palavras podem ser.
0: Inácio, eu lembrei aqui de um testemunho que faz muito tempo, viu, gente? Eu lembrei quando eu era bem jovem, né? Muito jovem, que eu fiquei viúva, até contou isso para muitas vezes. Uma senhora que me queria muito bem, Dona Geni Lorena, me deu um bilhetinho e disse assim: Luzia, vai até o São Joaquim, em Lorena, dos Salesianos, e apresenta esse bilhetinho para o Padre Jonas Habib. Ele vai saber o que fazer com você. E fui lá. Escuta só. E quando eu cheguei até o Colégio São Joaquim, Lorena, eu perguntei quem era o Padre Jonas, e ele passou assim, tinha vindo acho que do café da tarde, estava cheirando café ainda. E eu entreguei o bilhetinho para o Padre Jonas, onde ela falava que era para ele me atender, ou para fazer o que fosse melhor para mim, né? Aí o Padre Jonas olhou para mim e disse assim: olha, vai até a secretaria e ali o Júlio Brebal vai poder ver o que vamos fazer, colocar em você em algum encontro. E despediu e saiu, né? Naquela hora eu fiquei tão decepcionada que eu nem pensei se eu vou voltar ou não. Mas eu fiquei decepcionada, mas eu fui para a secretaria. Estou eu aqui, né? Fiz meu primeiro encontro de jovens. Por que que me veio isso enquanto você trazia para nós? Que às vezes a gente leva um não, a gente se decepciona, ou alguém, né, fala alguma coisa. Naquele dia eu podia ter voltado para casa, porque eu estava na situação de viuvez, poucos meses depois, muito triste, né? E em depressão mesmo, um caos aconteceu na minha vida, entrei num caos. E o Espírito Santo me levou para a secretaria, estou eu aqui. E o Júlio me acolheu, eu fiz meu primeiro encontro de jovens. E quantos encontros. Então nós precisamos avançar. Avançar, independe do que aconteceu conosco. Avançar, confiar, orar. É assim, nunca parar, mas avançar, avançar, avançar. Mesmo que a nossa oração ninguém escute, mas Deus escuta. Deus escuta. E é por isso que precisamos cada vez mais adorar a Deus em espírito e verdade. É isso que nós vamos fazer agora.
1: Jesus está chegando aqui. Eu tenho uma máxima para mim. Na dúvida, eu sempre vou perguntar a Deus.
0: Amém.
1: Sempre. E é isso que a gente tem que fazer.
0: Na dúvida.
1: Ele está vindo.

0: graças e louvores se deem a cada momento.
1: Santíssimo e Diviníssimo Sacramento.
0: Graças e louvores se deem a cada momento.
2: Ao Santíssimo e Diviníssimo Sacramento.
0: Graças e louvores se deem a cada momento.
2: Ao Santíssimo e Diviníssimo Sacramento.
0: Meu Deus, eu creio.
2: Eu creio,
0: adoro,
2: Jesus.
0: Adoro Jesus. E amo-vos. Peço-vos perdão.
2: Por
0: aqueles que não creem.
2: Por aqueles que não creem.
0: Não adoram. Não esperam. E não vos louvores se deem a cada momento.
2: Ao Santíssimo e Diviníssimo Sacramento.
0: Meu Deus, eu creio.
2: Adoro Jesus.
0: Adoro Jesus. E amo-vos. Peço-vos perdão. Por aqueles que não creem. Não adoram. Não esperam. E não vos louvores se deem a cada momento.
2: Ao Santíssimo e Diviníssimo Sacramento.
0: Meu Deus, eu creio.
2: Adoro Jesus. E amo-vos.
0: Peço-vos perdão. Por aqueles que não creem. Não adoram.
2: Não
0: esperam. E não vos acredita aquela que confia até o fim. E é isso que o Senhor nos convida mesmo hoje. Não desanimar. Confiar até o fim. Orar até o fim. Confiando no Senhor. Obrigado, Jesus.
3: E como Ana, meu irmão, minha irmã, confia no Senhor. Fale com o Senhor. Como Ana, se coloque na presença de Jesus, em adoração. Você que nos acompanha pela TV, pela rádio agora, pela internet, nós estamos diante de Jesus Eucarístico. Os irmãos que estão aqui no rincão do meu Senhor, conosco em adoração, a grande família Canção Nova, que agora se prostra na presença do Senhor, que se dobra na presença do Senhor. O nosso coração, Senhor, se dobra na Tua presença, reconhecendo que o Senhor é Deus, reconhecendo que Tu és o Senhor da nossa vida. Senhor, nós não recorremos a amuletos, não recorremos a ídolos, não recorremos a ideias, nós recorremos ao Senhor, o único Deus. Como Ana, Senhor, rezou confiantemente, nós estamos aqui, Senhor, também em oração. Estamos aqui, Senhor, em adoração. E se você já está derramando as suas lágrimas, não tem problema, é isso mesmo. Derrame-se na presença do Senhor. Está aqui o seu Deus, o meu Deus, o nosso Deus. Está aqui aquele que abriu o mar vermelho, aquele que saciou o povo no deserto, alimentando-os, dando de beber. O Senhor que se manifestou de tantas formas prodigiosas. Na vida de Elias, acompanhamos nas últimas semanas. Vamos começar a acompanhar os prodígios também de Eliseu. Quantas maravilhas nosso Senhor realizou, quantos eventos prodigiosos, fantásticos. Mas meu irmão, minha irmã, nosso Senhor muitas vezes se manifestou e se manifesta no silêncio. E é nesse silêncio, mas na nossa confiança, que Ele continua a agir. Ele continua a agir, viu? Na sua vida, na minha vida, na nossa vocação. Ele continua a agir na nossa saúde física, psíquica, financeira. Tudo aquilo que você está vivendo, você encontra agora a paz que é Ele, Jesus. Diante das suas lágrimas, das suas lamúrias, diante das suas tribulações que você apresenta, que nós apresentamos,

0: Estamos agora, muitas vezes a resposta do Senhor é essa: a paz, a paz, a paz que foi desejada pelo sacerdote a Ana. Eli desejou: olha, vá em paz, a paz. É isso que eu quero desejar, meu irmão, minha irmã, a você, ao seu coração, à sua alma. Porque diante dele, nós só podemos ter paz. Diante dele, eis a tua paz.
1: Vai em paz.
0: Eis a tua paz.
1: Vai em paz.
0: Ele é a nossa paz.
1: Vai em paz. Dai-nos, Senhor, a vossa paz. Cristo, nossa paz.
0: Cristo, nossa paz.
1: Cristo, nossa paz.
0: Cristo, nossa paz.
1: Eu ponho a mão no meu coração e digo: Cristo, minha paz.
0: Cristo, minha paz.
1: Nada pode me perturbar.
0: Nada pode me perturbar.
1: Eu fico olhando, às vezes, no Instagram, nas redes sociais, aquelas crianças em meio às guerras. Os meios de comunicação só mostram as crianças lá em Gaza, em outros lugares. Mas você imagine quantas criancinhas estão sendo vítimas de guerras, de violências, e elas ficam perambulando pelas ruas. Como eu vi esse fim de semana. E quem não se condói com o sofrimento de uma criança? Aquela menininha que na Copa, nos festejos da Copa, a mãe saiu de casa e deixou ela pequenininha, se eu não me engano, com 2 anos. E ela caiu pela janela do prédio. E eu fico pensando naquelas crianças aqui diante de Jesus Eucarístico. Tanto que quando a criancinha caiu do seu prédio, aqueles que estavam ali, uma mulher se pronunciou e disse: até pensei que era um saco de lixo que tivessem jogando, porque estávamos fazendo barulho. Mas era aquela criança, filhinha de Deus. A mãe não estava ali, tinha saído e deixado a criança sozinha. Mas Luzia, por que que você está trazendo tudo isso agora? Diante do Senhor. Diante do Senhor. Porque Ele está aqui. Se dói o nosso coração ao ver as criancinhas só pelas redes sociais. Não presenciei fatos. Mas meu coração se condoeu de compaixão. E lágrimas vieram nos meus olhos. Imagine o coração de Deus. O coração do Senhor aqui pelas suas lágrimas. Por essas vítimas de violência. Senhor, nós oramos por todas essas intenções. Oramos. Também oramos. Porque precisamos orar, rezar, orar, rezar. Orar e rezar sempre, mas sem nos revoltar, porque a revolta não vem de ti. Mas tudo pode ser mudado por aqueles que rezam, por aqueles que oram, insistem. Dai-nos, Senhor, sermos homens e mulheres de oração, de adoração. Que não percamos tempo, Jesus. Que não percamos tempo trabalhando, rezamos, rezemos, viajando, rezamos, em casa, rezamos, para dormir e acordados, rezamos, caminhando, rezamos, fazendo exercício, oramos, conversando com as pessoas, começando uma reunião, como o Padre Jonas sempre fazia, e precisamos fazer, oramos. Até mesmo com empresários ou pessoas que ainda não tiveram um encontro contigo, Jesus, oramos. Nos acham esquisitos, Senhor, oramos. Seja como for, Senhor, na cama, doentes, alegres, brincando, vida fraterna, oramos, Senhor. Obrigada, Senhor.
0: Obrigado, Senhor.
1: Obrigada pelo dom da oração.
0: Obrigado, Senhor, pelo dom da oração.
1: Pelos injustiçados, oramos. Pelo Santo Padre, o Papa, oramos. Pelos nossos sócios evangelizadores, Senhor, estamos orando e adorando. Pela comunidade Canção Nova, e você coloca agora sua comunidade paroquial também, seu grupo de oração, oramos. Porque para vós, Senhor, as nossas orações são como um incenso que chegam até o seu divino coração. Bendito sejas. Graças e louvores se deem a todo momento
2: ao Santíssimo e Diviníssimo Sacramento.
1: Graças e louvores se deem a todo momento
2: ao Santíssimo e Diviníssimo Sacramento.
1: Graças e louvores se deem a todo momento
2: ao Santíssimo e Diviníssimo Sacramento.

0: Esse é o sentimento que muitas pessoas estão sentindo agora. O abraço de Deus que nos acolhe. Talvez não tenha nem encontrado a resposta que você pediu aqui. A resposta que você queria. Mas você encontrou a resposta que Deus quis te dar nesta hora. Que é: confia em mim. Confia em mim. Eu tenho sempre o melhor para ti. Confia. Confia em mim. Obrigado, Jesus.
1: Obrigado, Jesus.
0: Obrigado, Senhor.
1: E dê a sua resposta ao Senhor.
0: Com certeza, muito obrigado.
1: Diga a Ele: eu confio, Senhor.
2: Eu confio,
1: eu confio,
2: Senhor.
1: Eu confio, Senhor.
2: Eu confio, Jesus.
1: E não é da boca para fora, Senhor.
2: É do meu coração.
1: É de coração, Senhor. Eu confio em Ti, Senhor.
2: Eu confio em Ti.
1: Eu espero em Ti, Senhor.
2: Eu espero em Ti.
1: Eu trabalho para Ti, Senhor.
2: Eu trabalho para Ti, Senhor.
1: Eu confio em Ti, Senhor.
2: Eu confio em Ti, Senhor. Nas suas desconfianças, o Senhor está curando. Nas suas desconfianças, o Senhor está te libertando agora. Você quer muito desconfiar. O Senhor está te libertando dos seus medos, das suas inseguranças, das palavras malditas, isto é, ditas em hora errada para você, de forma errada. O Senhor está curando você.
0: Eu confirmo isso.
2: O Senhor está curando-me.
0: Senhor, essas palavras caíram.
2: Confirmo.
0: Como um peso de maldição na sua vida. Mas o Senhor está libertando você. A palavra tem nome. O verbo é Jesus. É a Ele que você deve escutar. Na dúvida, sempre recorra ao Senhor. A última palavra é sempre a dEle. Obrigado, Jesus.
1: Obrigado, Jesus.
2: Liberta-nos, Senhor. Liberta-nos dos vícios, Senhor. Do alcoolismo, Jesus está curando. Você acabou de jogar o seu cigarro fora. Esse cigarro foi o último da sua vida. Glorifica o Senhor e agradeça, porque é uma graça especial. Para sempre você não fumará mais. O Senhor está chegando numa fazenda. Você de chapéu, perto de uma porteira. O Senhor está alcançando você, como alcançando a todos nós, e dizendo: vá em paz. A minha bênção está sobre você, sobre a sua família.
0: Amém.
2: Sobre as suas criações, suas lavouras, seus negócios. Você que disse: eu rezo, mas eu não consigo perdoar. Reze, reze. E quando vier aquele ressentimento, que significa sentir de novo, reze. Reze até esse sentimento passar. E se ainda não passar, você vai continuar rezando e libera essa pessoa que você tanto guarda, amado. Porque você, liberando essa pessoa, perdoando-a, abençoando-a, envia a bênção do Senhor agora para ela. A bênção estará sobre você. O Senhor está abençoando, tocando numa pessoa com cirrose, seus olhos amarelados, sua fraqueza, os exames que deram grave. Você está sendo curado por Jesus.
1: Amém.
2: As mãos santas do Senhor estão sobre você e sobre todos nós nessa hora, que vamos receber a bênção do Santíssimo. Bendito sejas, Jesus, para sempre na minha vida.

0: céu lhes destes o pão,
1: que contém todo sabor.
0: Oremos. Senhor Jesus Cristo, neste admirável sacramento, nos deixastes o memorial de vossa paixão. Dai-nos venerar com tão grande amor o mistério do vosso corpo e do vosso sangue, que possamos colher continuamente os frutos da vossa redenção. Vós que sois Deus com o Pai, na unidade do Espírito Santo.
1: Amém. Você que nos acompanha pela rádio Canção Nova, prepare-se para acolher a bênção do Senhor.

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3: Saudades. E sempre procurando coisas e assuntos mega importantes para você, seu corpo, que é, na verdade, o templo do Espírito Santo. Não esqueça disso. Então, eu vou cada vez mais estar mostrando para vocês quanta coisa maravilhosa tem para nós fazermos em prol do nosso corpo e sermos assim ferramentas adequadas para que Deus possa usar-nos para o seu plano divino por aqui.
4: Uma coisa interessante, tudo aquilo que é bom para o ser humano, para a nossa saúde, não é bom para uma coisa só, é bom para tudo. Também quando tem uma coisa que não é boa, ela não é assim, ah, isso aqui dá câncer. Gente, isso aqui dá câncer, inflama, pode ser um disruptor endócrino, pode ser um gatilho para uma doença cardiovascular. Então, vamos separar bem, como eu faço com as bactérias intestinais, a turma do bem e a turma do mal. Então, vamos olhar aquilo que a gente tem como fazer a diferença. Porque tem coisa que não tem, já falei pra vocês. Quando vocês saem na rua, poluição, não tem jeito. Mas como o seu corpo tem aí uma imagem do que o seu fígado faz em duas etapas, quando aquela toxina horrorosa da poluição cai na corrente sanguínea, porque você respirou, seu pulmão vai passar para sua corrente sanguínea a toxina. Então, cheiro existe, é que a gente não vê. E os poluentes também, principalmente, eles são geralmente na forma especial de uma gordura. Então, eles têm muita afinidade pelo nosso tecido gorduroso. Por isso que é importante que toda vez que eu for comer, eu lembre daquelas famílias maravilhosas que estão aqui, nesse livro que eu amo. É aquele livro que a gente tem vontade de pôr um subtítulo, mas realmente a finalidade dele era ajudar as mulheres a conceberem, que foi isso o pedido do Vaticano, né? Através de hábitos saudáveis, não necessitando de inseminação artificial. E é claro que o que é bom para fazer uma faxina no corpo dessa mulher que vai gestar uma nova vida, é bom para tudo, para todos nós. Lembrando, eu sempre falo que genética não é destino e que você, mesmo que tivesse assim um gene herdado de pai ou de mãe para o desenvolvimento de um câncer, isso só conta 20%. 80% é o meio ambiente. Agora eu faço uma pergunta para você. Quem é o meio ambiente daquele bebê que está evoluindo no ventre materno? Pois é, sempre sobra para nós mulheres.

0: responsabilidade acaba sendo dobrada, mas é isso mesmo. E você tem a possibilidade, durante o período que você está gestando essa criança, de fazê-la silenciar genes para doenças e acender genes que combatem uma série de coisas no nosso corpo. É, eu digo assim que isso é, chama-se epigenética, e se eu não me engano eu acabei esse livro dizendo que a epigenética para mim é literalmente a misericórdia de Deus. Então vamos aproveitar. Impressionante como está mais do que reconhecido pela ciência que pela alimentação você pode sim evitar inúmeros cânceres. Inúmeros. Outra coisa de hábito de vida, gente, pelo amor de Deus, quem fuma, vamos parar, né? Que já ficou lá pra trás a moda que era chique fumar, né? Que nem nos filmes antigos que o pessoal sai fumando. Viram o quanto é nefasto. E o pior, gente, é que seu marido fuma, você não fuma. Mas você é fumante passiva. Cada 3 cigarros que ele fuma ao seu lado, você está fumando um. Uhum. Então, mais uma razão para você fazer uso dessa família aqui que eu mostrei para vocês. A família das brássicas, que é a família que entra no seu corpo, bota o seu fígado para funcionar de uma maneira extraordinária e manda embora todas as toxinas. Porque, gente, toxina, não falei que é na forma espacial de uma gordura? Então, se você não elimina aquela toxina, ou melhor, se o seu fígado não tem elementos que você deu para ele funcionar direito e eliminar essa toxina, o que vai acontecer? Ela não vai ser desmontada corretamente, porque se ela é uma gordura, o fígado tem que transformá-la em água. Então é o mesmo que você ter uma gota de óleo entrando no seu fígado e o fígado vai fazendo transformações para excretar na forma hidro de água. Olha o trabalhão que ele tem. Mas se eu não como legume, verdura, se eu só como embutidos, processados e outras coisas mais, o que acontece? Eu não tenho vitaminas e minerais, nem compostos bioativos para ajudar meu filho a fazer a coisa direito. Então, esse trabalho fica pela metade. Aí, a toxina, que ainda é uma gordura, vai fazer o quê? Vai ser mandada para onde? Para o seu tecido gorduroso. Então, nós temos também que tomar muito cuidado quando vamos fazer dietas. Aliás, você sabe que a palavra dieta não tem nada a ver com regime. Então, a palavra dieta está totalmente equivocada no nosso vocabulário. Dieta vem do grego, que é dieta, e que significa estilo de vida. Tem nada a ver. Alimentação, sim, tem a ver com estilo de vida. Mas a gente não usa a palavra dieta para falar estou de dieta, estou de regime. Não. Eu tenho que ter uma alimentação adequada, estilo de vida adequado, um sono bom, fazer exercício físico, que inclusive eu vou falar essa semana para vocês, os artigos que saíram mostrando coisas magníficas que o corpo divinamente, né, projetado por Deus, como ele vai colaborar se você estiver fazendo uma quimioterapia concomitantemente com exercício físico. Tem coisas lindas, essa semana promete e faz o seguinte, divulga que essa semana a gente está continuando, nós estamos continuando com todas essas informações sobre o quanto é importante primeiro prevenir e quando infelizmente já aconteceu do gatilho ser acionado, vamos então conter esse gatilho, que é como eu falo para os meus pacientes, né? De vez em quando tem umas patologias complicadas e eu digo assim, ó, tudo bem, nós estamos numa ladeira abaixo, mas nós vamos pegar esse freio de mão e vamos ficar com ele puxado. E é isso que a nutrição e a informação faz. Falando principalmente de prevenção. Não só prevenção de câncer ou de doença cardiovascular. De uma série de outras intervenções assim, de patologias que aparecem, que a gente fala, meu Deus, mas da onde surgiu? Surgiu, sabe por quê? Porque a gente está colocando coisa que não deve dentro desse templo do Espírito Santo. E sabe o que, que essas toxinas fazem? Nos inflamam. Quanto tempo você me ouviu falar? Há quantos anos? Bom, há muitos anos, porque o livro Tudo Posso, Mas Nem Tudo Me Convém, eu escrevi em 2009, lancei em 2010, e nele eu falo, obesidade é uma doença inflamatória. Aí realmente todo mundo começou a falar, não, mas eu me sinto inflamada, eu não tô gorda, estou inflamada. Mas é verdade, você não consegue emagrecer se você não desinflamar. Bom, resumindo, então, temos que falar a respeito de prevenção. Vocês já devem, assim, ter ouvido a mídia comentar que embutidos não são recomendados para ninguém. Para começar, muito menos para criança. Porque eu já mostrei para vocês que aquele peito de peru faz um estrago no cérebro das crianças, que depois a professora manda procurar o psiquiatra, porque a criança, ah, eu acho que ele tá com déficit de atenção, ele tá tão hiperativo. Como é que você não quer que a sua criança fique hiperativa? Você dá um peito de peru que deveria ser branco e ele é rosa. Por que, que ele é rosa? Assim de corante. Corante é excitatório cerebral. Não bastasse um monte de outras substâncias para manter aquela cor horrorosa rosa. E sabe o que eu falei com o pessoal da indústria? Porque aqui vem muita gente e às vezes vem produtores, vem industriais. E você sabe o que, que ele falou para mim quando eu disse assim, por que, que você não tira aquele corante do peito de peru? Doutora, não vende. Quanto mais rosa, mais vende. Pensa. Então, faça você seu peito de peru em casa, bonitinho, e depois você fatia. Isso é um peito de peru que você pode e deve dar pro seu filho. Mas tudo aquilo que a indústria coloca, porque ela começa a fazer uma modificação através de um aditivo alimentar. Aditivo alimentar é qualquer coisa química que é incluída no alimento. E que quando você lê, assim, ingredientes no verso, tem sempre uma letrinha, principalmente uma letra E. Gente, quando a gente fala E, não é E. Porque quando você tem o alfabeto de aviação ou de rádio, é alfa, beta, gama, delta e eco. Então, quando você diz E, a gente fala E, né? Mas é E. Só que eu tô me explicando, porque de repente você vai achar que não é E. É, mas é. Então, o que acontece? Toda aquela letrinha que está nos ingredientes, principalmente, está ligada a um corante, algum conservante. E tem estudos maravilhosos comprovando, com duas faixas etárias diferentes, o que é o cérebro de uma criança que está na faixa de 3, 4 anos e está indo lá para o maternal ou, enfim, para a escolinha. E exatamente aquele mesmo corante dentro da faixa etária de 7 e 8 anos, que as crianças já estão, né, no currículo normal da escola. Então, esse negócio que um pouquinho não faz mal, não é bem assim. Um pouquinho de veneno, um pouquinho de pecado, pode? Não. Então, exatamente assim que você tem que ser com a conduta alimentar. É realmente um prejuízo enorme que você coloca. Saúde mental, que nós falamos tanto no mês de janeiro, gente, está intimamente ligada a essas toxinas que vão parar no cérebro, alteram a química do seu cérebro. Aí você não sabe porque você começa a rezar e distrai. Porque esse é um dos pecados, conversando com alguns sacerdotes que eu atendo, que principalmente as pessoas mais se queixam, ai, a distração na oração. Meu amor, como é que você pode não se distrair na oração se dentro do seu cérebro está circulando um monte de toxinas? Por isso que quando você faz uma alimentação, como a gente chama de funcional, primeira coisa que você fica melhor é na sua vida de oração. Portanto, você está oferecendo para sua criança, sem saber, gelatina colorida, esses peitos embutido de uma maneira geral, que eu vou falar depois um pouco mais no programa. Mas eu quero te alertar, quero alertar você de de que isso interfere na concentração do seu filho. Então, às vezes ele quer prestar atenção na aula e na professora, só que aí entra uma borboleta na sala, ele vai junto com a borboleta embora. Aí a professora fica naquele comentário: mamãe, temos que levar para fazer um diagnóstico se seu filho não está com hiperatividade, etc e tal. E aí, normalmente, o que acontece? Você sai com seu filho do psiquiatra com uma receita de Ritalina. Eu nem preciso dizer para vocês quantos por cento aumentou o consumo de Ritalina aqui no Brasil. Tudo por causa desse tipo de procedimento. Agora eu digo uma coisa para vocês. Vem criança aqui, tá tomando Ritalina porque o psiquiatra deu. Eu falo assim: nós vamos fazer uma coisa. Vamos fazer um detox, vamos tirar um monte de toxina, principalmente aquelas que atrapalham quando a gente está pensando. E daqui um mês você volta lá no psiquiatra, no médico, e vamos ver o que ele diz. Normalmente as crianças voltam sem medicação, porque elas voltaram a ter um cérebro como Deus queria, né? Que pensasse do jeito certo. Então, gente, chegou o final de semana. Reparou que é quando a gente menos anda e mais come. Aí o marido já chega na sexta-feira, que ele passou na padaria, trouxe um monte de pãozinho fresquinho, quentinho. Que pão quente é só no Brasil que a gente come. Porque na Europa, esse negócio de pão fresco e quente faz mal. E eles sabem que tem que ter uma fermentação de 24 horas e depois não é a hora que tá quente que vão vender. Tem uns hábitos assim bem diferentes. Então ele chega com aquele pãozinho, né, crocante e frios. Então a primeira coisa, já que o marido vai, não tem por onde ele não comprar os frios, pelo amor de Deus, peça pra ele pedir pra fatiar na hora. Porque aquele pacotinho embrulhado, já fatiado com aquele filme plástico. Naquele meu livro Tudo Posso, Mas Nem Tudo Me Convém, já em 2009, que eu escrevi e lancei em 2010, tem um estudo da Fiocruz mostrando a contaminação daquele plástico, daquele filme, em relação ao alimento. Por quê? Lembra que eu estava contando para vocês, tá? Meu fígado vai pegar essa toxina que está na forma de gordura e vai tentar, né? Vai procurar desmontar até transformar essa gordura em algo hidrossolúvel, né? Mas eu preciso ter nutrientes para isso. Então, o que que acontece se eu não tenho? Onde vai parar essa gordura? Na minha gordura, no meu tecido gorduroso. Porque gordura tem afinidade com gordura. Então, você tem lá os frios, né, já fatiados e em contato com aquele plástico. Uma das coisas que tem naquele plástico é o famoso bisfenol A, que é uma gordura. Lembra que eu falei que toxina, todas têm uma conformação espacial de uma gordura? Então, o bisfenol A também. E o pior, né, porque esse bisfenol A, ele mimetiza nossos hormônios. É muito sério. Eu vou fazer depois uma próxima oportunidade, porque aí eu preciso preparar esse material para ficar mais fácil, não só de eu explicar, mas de todo mundo entender. Então, é aquele intruso que parece, mas não é, e senta na cadeira daquele que é, só que aquele que é tem uma função, e o intruso não vai fazer a função, só está ocupando espaço. É um pouco assim. Então, o que que acontece? Esse bisfenol A, ele é uma gordura que em contato com a gordura do alimento, lembra do potinho do molho de tomate, o que vai acontecer? A gordura daquele, sei lá, daquela mortadela, daquele salaminho, etc, vai fazer o quê? Vai passar para o plástico, e o plástico vai passar aquela toxina para a gordura daquele alimento. Então, já basta o tanto que os embutidos são nocivos. Há muito tempo, publicações imensas têm sido divulgadas para evitar muita carne processada e principalmente embutidos. Inclusive, eu estava olhando aqui um material do Instituto Nacional do Câncer, o INCA, e desde 2010 eles pedem para nós falarmos sempre que possível dos perigos dos ultraprocessados e dos embutidos. Então, primeira coisa, vamos procurar alertar, falar para o marido que não é legal, a gente vai conversando, mas pelo menos minimize os impactos negativos. Manda ele fatiar na hora. De repente ele está com preguiça de esperar, vai ver que ele muda de ideia, não compra e vai embora para casa sem os fios, né? Aí ia ser perfeito. Quando eu falei dos embutidos, eu falei dos embutidos principalmente fabricados como são fabricados pela indústria, né? Por quê? Lá fora, numa Alemanha ou de repente em outro país, eles têm toda aquela produção caseira, artesanal, que não leva nada de químico. E aí, quando eu tava conversando com um paciente, aí ele falou assim, quando eu falei do gado, que não pode, tudo que vai ficar de vacina, de antibiótico, vai pra gordura do gado, aí ele come o gado, vai pra ele, fala, aí eu vou separar um gadozinho lá pra minha família, tá? Aí, simplesmente, ele chegou aqui um dia e falou assim, doutora, quase que eu liguei pra senhora. Eu falei, o que foi? Não, vieram fazer um curso de salsicha. Eu me inscrevi, foi num lugar do sul, né? Ele se inscreveu para aprender a fazer a salsicha que ele gostaria de comer, né? Gente, tem uma tal de carne mecanicamente processada. Eu, quando fui em busca dessa informação, ainda existia nos ingredientes exatamente escrito assim: carne mecanicamente processada. Tá, sabe o que é isso? Ele ficou tão chocado, e eu mais ainda depois. Simplesmente, são as penas das aves, das galinhas que vão pro abate, aquele ossinho aqui, o externo, aquilo é feito um pó. E eles colocam uma alga que gosta de água, mistura tudo aquilo e joga água. Sabe o que que vira? Um tijolo chamado carne mecanicamente processada. É isso, quando a gente vai dar pra criança aquela salsicha que tem um bichinho na propaganda que não deveria ter, que tem um bonequinho. Gente, é um horror. E ninguém conta isso pra gente. Eu sei que ele ficou tão horrorizado, e é bom isso, porque aí ele mesmo viu o quanto tem coisa errada. Até ele falou assim, e depois eu tinha que fazer alguma coisa lá na fazenda e eu não tinha como. Eu falei, vou fazer um caldo verde para os funcionários, tudo. Então ele teve que comprar a bendita da linguiça, salsicha do pai, não sei bem o que que ele usou. E aí ele falou, bom, vou pegar daquela marca que é aparentemente a melhor. Ele olhou e falou assim, ai doutora, quando eu fui ver tinha tal da carne mecanicamente processada. Eu falei, a gente não escapa, mas pelo menos agora você sabe. Porque eu brinco muito, mas é verdade. Enquanto a gente não sabe, Deus perdoa. Mas agora, olha lá, olha o horário no seu relógio. A partir de agora, você é responsável pela sua saúde. Tudo que você ouviu aqui, agora é seu livre-arbítrio, pôr ou não em prática.
1: Então, gostaram? Pois é. Olhou pro relógio? É como eu disse. Agora é com você. A gente brinca e fala que quando não sabe, Deus perdoa. Mas agora você não tem desculpas para ser o seu melhor, a sua melhor, não versão, mas aquilo que Deus planejou para você ser quando Ele o criou, quando Ele a criou. Tá bom? Eu espero que você tenha gostado desse programa e mande pra gente aqui informações no Mais Saúde, o que que você gostaria que nós falássemos, porque, como eu sempre digo, esses programas são feitos para você. Um beijo grande e até o próximo Mais Saúde.

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14: Olá, boa tarde. Pelo horário de Brasília, 12:30. Segunda-feira, 22 de junho de 2026. É hora de notícias aqui na Rádio Canção Nova. Papa Leão XIV pede aos cristãos que testemunhem o Evangelho com mansidão e esperança. Papa reza pelas vítimas de acidente no Ceará e faz apelo em favor dos refugiados. Previsão do tempo: frente fria provoca chuva atípica e muda o tempo no sudeste do país. Copa do Mundo, Espanha goleia, Egito vence e rodada de hoje tem Argentina e França. Essas e outras notícias a partir de agora no Jornal Canção Nova. Eu sou Daniel Gonçalves e trabalha comigo na operação do áudio Thales Augusto. Esta é uma emissora da Rede Canção Nova de Rádio, jornalismo a serviço da vida e da esperança. Na reflexão que antecedeu a oração do Ângelus deste domingo, o Papa Leão XIV exortou os cristãos a testemunharem o Evangelho, mesmo nos lugares onde a fé não é compreendida ou aceita. O Santo Padre disse que muitos cristãos ainda enfrentam hostilidade e perseguições em diversas partes do mundo, mas destacou que a resposta deve ser sempre o amor, a mansidão e a perseverança. Detalhes com Raimundo Lima.
13: Como anunciar a boa nova para os discípulos em missão? Comentando o Evangelho de Mateus, que este domingo, 12º domingo do tempo comum, apresenta o trecho em que se destaca o estilo sugerido por Jesus, que não pode prescindir da partilha de um encontro pessoal com ele, único para cada um, Leão XIV, na alocução que precedeu a oração do Ângelus, exortou a recorrer continuamente à verdadeira fonte que deve inspirar cada ação e cada palavra do cristão. O Papa Agostiniano, também na esteira de sua recente encíclica, lembrou que não é possível testemunhar aquilo de que não se teve experiência pessoal, apenas por ouvir dizer.
15: La força del apostolato, infatti, al di là di tecniche e strumenti, si fonda sull'opera dello Spirito Santo in noi.
13: A força do apostolado, de fato, para além de técnicas e instrumentos, baseia-se na ação do Espírito Santo em nós e na autenticidade de nossa resposta. O que o pontífice destaca é a integração entre fé e vida. O testemunho é o fruto inevitável de uma alimentação assídua baseada na relação com Deus. Isso nos torna cada vez mais pessoas de fé sólida e consciente, ressaltou ele, e, consequentemente, apóstolos críveis e livres, homens e mulheres capazes de refletir a luz do Evangelho em todos os ambientes e em todas as situações da vida e de testemunhá-lo mesmo onde seu valor não é compreendido ou aceito. E acrescentou:
15: e não bisogna pensare che contemplare sia un'esperienza esclusiva riservata ad alcuni santi o ai monaci.
13: Não se deve pensar que contemplar seja uma experiência exclusiva reservada a alguns santos ou aos monges e eremitas. Todos nós podemos fazê-lo, esforçando-nos por preservar, em meio aos compromissos do nosso dia a dia, momentos de quietude nos quais nos colocarmos em silêncio diante de Deus. Por fim, o pontífice relembrou a vida nada fácil das primeiras comunidades cristãs e citou seu predecessor Francisco na Evangelii Gaudium. Assim, exorta a responder ao ódio com amor, à arrogância com mansidão, ao desânimo com perseverança, ali onde o Evangelho se mostra mais incômodo. As antigas hostilidades e perseguições, observou ele, que se repetem ainda hoje em vários lugares. Diante da tentação de desanimar e de se deixar vencer pelo cansaço ou pelo medo, o antídoto continua sendo sempre o mesmo.
15: É necessário que afondiamo le radici della nostra fede e della nostra missione in un intenso rapporto con lui.
13: É necessário que aprofundemos as raízes de nossa fé e de nossa missão em um relacionamento intenso com ele. Isso nos dá a força para não desistirmos e continuarmos a transmitir a todos, em todas as circunstâncias, sua mensagem de esperança, de amor e de paz. O mundo precisa muito disso.
14: Nas saudações após a oração do Ângelus, o Papa manifestou sua proximidade às vítimas do acidente com o ônibus, que transportava uma equipe de basquete no Ceará e deixou mortos e feridos. O Santo Padre assegurou suas orações pelos falecidos e também por seus familiares. O Papa Leão XIV também recordou o Dia Mundial do Refugiado, celebrado em 20 de junho, e pediu que os líderes das nações tenham suas consciências iluminadas pelos princípios da conversão sobre o Estatuto dos Refugiados, promovendo a acolhida, proteção e dignidade para aqueles que são obrigados a deixar suas terras. Mais informações com Raimundo Lima.
15: Asseguro as minhas orações pelos jovens que morreram há alguns dias num acidente rodoviário no estado de Ceará.
13: Com estas palavras, nas saudações após o Ângelus, este domingo 21 de junho, o Santo Padre, falando em português, expressou suas condolências pelo acidente de trânsito que na segunda-feira, dia 15, no Brasil, tirou a vida de 7 jovens jogadores de basquete. O acidente ocorreu por volta das 3 horas em um trecho da CS-187, uma rodovia estadual em Tauá. O ônibus da empresa ADJ Transportes levava 46 passageiros, jovens atletas e integrantes da comissão técnica de um time de basquete de Juazeiro do Norte. Eles voltavam de um campeonato em Sobral, onde o time tinha conquistado o título da categoria sub-19, horas antes da tragédia. Leão 14 lembrou também que no sábado, dia 20, foi celebrado o Dia Mundial do Refugiado, promovido pelas Nações Unidas por ocasião do 75º aniversário da Convenção sobre os Estatutos dos Refugiados, criada para proteger aqueles que são perseguidos e forçados a deixar sua terra, seu lar e sua família.
15: Auspico que lo spirito che animò l'elaborazione di questo importante strumento internazionale.
13: Espero que o espírito que animou a elaboração desse importante instrumento internacional continue, ainda hoje, a iluminar as consciências dos líderes das nações. Ninguém pode virar as costas para quem busca proteção e segurança. Exorto, além disso, a todos a acolherem aqueles que são vítimas de perseguição, para que possam viver em paz, com dignidade e olhar para o futuro com esperança. Entre os numerosos fiéis presentes na Praça São Pedro para o Ângelus Dominical, estavam também os membros do Diálogo Internacional Católico Pentecostal, criado com o objetivo de promover o respeito mútuo e a compreensão em matéria de prática da fé entre a Igreja Católica e a Igreja Pentecostal. Ao saudá-los em inglês, o pontífice lembrou que a Igreja acredita enquanto reza e destacou que refletir sobre o princípio lex orandi, lex credendi é particularmente importante nos tempos atuais.
14: O Papa Leão XIV concluiu no último sábado a sua visita pastoral a Pávia e Santo Ângelo, no norte da Itália, com um momento de adoração ao Santíssimo Sacramento e a veneração da relíquia do coração de Santa Francisca Xavier Cabrini. Ao recordar a padroeira dos migrantes, o pontífice destacou a atualidade de sua mensagem e o seu testemunho de amor aos mais pobres, aos presos e também aos excluídos. Continua conosco Raimundo Lima.
13: Em seu discurso às autoridades civis e religiosas e aos numerosos fiéis presentes, o Papa prestou homenagem à Madre Cabrini, padroeira dos migrantes e primeira santa dos Estados Unidos, que nasceu em 1850, naquela cidadezinha de Sant'Angelo Lodigiano, e faleceu em 1917 em Chicago, cidade natal do Papa Leão XIV. Madre Francisca Xavier Cabrini, fundadora das Missionárias do Sagrado Coração de Jesus, quando teve que fazer uma escolha decisiva em sua vida sobre o destino que suas filhas deveriam seguir para concretizar o carisma da sua missão, pediu orientações ao Papa Leão XIII, cuja resposta foi taxativa. Não devia ir para o Oriente, mas para o Ocidente, para servir aos milhares de emigrantes italianos na América. Este conselho lhe havia sido dado também pelo então bispo de Plasência, São João Batista Scalabrini. Assim, Madre Cabrini interpretou os sinais dos tempos e compreendeu que seu sonho de ir para a China, imitando São Francisco Xavier, seria para outro lado do mundo, onde, naquele momento, a necessidade era maior, segundo os sinais dos tempos. Partindo de tais sinais, o Papa Leão XIV convidou os presentes a olhar para o mundo de hoje, dizendo:
15: quel segno, cioè il fenomeno migratorio, è entrato in una fase diversa, sicuramente più complessa.
13: Aquele sinal, ou seja, o fenômeno migratório, tinha entrado em uma fase diferente, certamente mais complexa, mas não menos capaz de desafiar a Igreja. Se Madre Cabrini estivesse viva hoje, o que a sua alma missionária lhe diria, ou melhor, o que diria o coração de Cristo ao seu coração de mulher consagrada ao serviço do seu reino? A mesma pergunta lhe teria sido feita pelo Papa Francisco, filho de imigrantes italianos, que dedicou sua terceira e última encíclica, Dilexit Nos, ao amor humano e divino do coração de Cristo, isto é, ao mistério da caridade infinita, que foi a única e verdadeira força motriz da vida de Santa Francisca Cabrini. Neste sentido, Leão XIV levou adiante o magistério do Papa Francisco ao publicar a exortação apostólica Dilexit sobre o amor aos pobres, falando da caridade como modo de acompanhar os migrantes. Daí surge a figura de Santa Francisca Xavier Cabrini, como também São João Batista Scalabrini, que dedicou seu coração aos imigrantes nas favelas, casebres, Prisões, Minas. Aqui, o Papa Leão XIV perguntou diante da relíquia do coração de Madre Francisca Cabrini o que poderia ser mais oportuno do que este carisma missionário que se coloca ao serviço dos migrantes. Por isso, fez um apelo, sobretudo, aos jovens.
15: Conoscete Santa Francesca Cabrini, leggete i suoi scritti, pieni di passione per Gesù e per la missione, le sue lettere.
13: Conheçam Santa Francisca Cabrini. Leiam os seus escritos, repletos de paixão por Jesus e pela missão. Conheçam suas cartas, seus diários de viagem e as anotações dos seus retiros. Quem conhece Madre Cabrini se apaixona por ela. Sua alma era contemplativa e ativa e estava imersa no amor do coração de Cristo, a ponto de dizer: tudo posso naquele que me fortalece.
14: Meio-dia e 42 agora. A Conferência Nacional dos Bispos do Brasil lançou as novas diretrizes gerais para a ação evangelizadora da Igreja no Brasil 2026-2032. O documento é fruto de um amplo processo de escuta, discernimento e participação eclesial realizado ao longo de mais de 3 anos e pretende orientar a missão evangelizadora da Igreja no Brasil nos próximos anos. Monsenhor Jamil Alves de Souza destaca a importância da publicação para a vida pastoral da Igreja no Brasil e agradeceu às equipes envolvidas na produção editorial dessa obra.
16: Em nome da edição CNBB, queremos expressar nossa alegria por poder oferecer a toda a Igreja no Brasil a obra Diretrizes Gerais da Ação Evangelizadora da Igreja no Brasil 2026-2032, fruto do trabalho de tantos e aprovada com júbilo por nossos bispos na última Assembleia Geral. Este não é mais e apenas um livro que chega às comunidades, dioceses, paróquias, organismos e pastorais. Trata-se de um texto fundamental para a caminhada evangelizadora da Igreja no Brasil, um momento sinodal de comunhão, discernimento e missão que ajudará o povo de Deus a responder com fidelidade e criatividade aos desafios do nosso tempo. Por outro lado, não posso deixar de dirigir uma palavra de reconhecimento e gratidão aos colaboradores da editora, o nosso grande capital, o capital humano, pelo trabalho realizado na produção da obra. Por trás desta publicação, há uma equipe que trabalhou com dedicação, competência e verdadeira abnegação. A produção editorial de uma obra como esta exige atenção, responsabilidade, zelo e profundo compromisso eclesial. Por isso, registramos nosso reconhecimento ao editor João Vitor, que acompanhou este processo com seriedade e cuidado, e a todos os colaboradores envolvidos, a equipe de revisão, que se dedicou à precisão do texto, a equipe de diagramação, que deu forma e beleza à obra, a equipe de marketing, que desenvolveu a capa e demais textos informativos, e a equipe de produção e qualidade gráfica, que tornou possível sua realização concreta. Cada etapa deste trabalho revela o compromisso da Edições CNBB com sua missão: servir a Igreja no Brasil por meio de publicações qualificadas, fidedignas, acessíveis e pastoralmente relevantes. Como editora oficial da Conferência Episcopal, a Edições CNBB tem a responsabilidade e a alegria de colocar nas mãos de todas as nossas comunidades aquilo que orienta, ilumina e fortalece a ação eclesial. Por isso, e por fim, lembramos que a equipe comercial da Edições CNBB está à disposição para que todos possam ter acesso a este importante texto, pelos diversos canais de atendimento: WhatsApp, telefone, site e redes sociais, dioceses, paróquias, comunidades, agentes de pastoral e fiéis, podem entrar em contato e adquirir a obra. A partir desse momento, no nosso site, que estas diretrizes cheguem amplamente a todo o Brasil e ajudem a nossa igreja a evangelizar com ardor, comunhão e esperança.
14: 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Meio-dia e 47. A chegada de uma frente fria está provocando chuva atípica em diversas regiões do sudeste brasileiro. Segundo meteorologistas, o sistema avança pela região, trazendo aumento de nebulosidade, pancadas de chuva e queda nas temperaturas, especialmente nos estados de São Paulo, Rio de Janeiro, Minas Gerais e Espírito Santo.
17: A semana começa com um tempo firme no sudeste do país. A segunda-feira será marcada pela presença do sol e até com temperaturas amenas, principalmente no período da tarde. Já a partir de terça-feira, uma frente fria que avança do sul para o sudeste do país muda o tempo, principalmente em São Paulo, Rio de Janeiro e sul de Minas Gerais, com potencial para chuvas recorrentes entre terça, quarta e grande parte também da quinta-feira. Pontualmente, é uma chuva que pode ser até volumosa. Para esta época do ano, é uma chuva bem atípica, né? Normalmente, já é uma condição de tempo mais seco para o sudeste do Brasil e esta frente fria traz aí um volume bem acima da média para esta época do ano, nestas áreas, né, no estado de São Paulo, Rio de Janeiro e sul de Minas Gerais. As temperaturas após a passagem deste sistema, né, lá para o finalzinho da semana, devem cair, principalmente pensando ali em sexta-feira, final de semana, né, viradinha ali do mês de junho para julho, podemos ter temperaturas bem baixas no sudeste, pegando ali a região do sul de Minas Gerais, região da Serra da Mantiqueira, com potencial para ocorrência de geadas leves. Podemos ter também algumas ocorrências de geadas bem leves, bem fracas no interior do estado de São Paulo, isso lá para o final de semana. Mas, por enquanto, a segunda-feira segue com uma condição de tempo mais firme, as instabilidades avançam a partir de terça e a temperatura cai lá para o final da semana. Maria Clara Sasaki, da Tempo Ok Meteorologia, em parceria com a agência Rádio Web.
14: A Polícia Federal investiga um alerta falso da Defesa Civil e o Supremo Tribunal Federal retoma julgamento sobre regras para motoristas e aplicativos. Francisco Coelho fala desses assuntos e ainda da semana de folga no Congresso Nacional.
18: O Congresso Nacional se prepara para uma semana de corredores esvaziados. Nós estamos no Salão Verde e é possível ver apenas a movimentação de turistas e visitantes. Com o jogo do Brasil na Copa do Mundo e as celebrações de São João na quarta-feira desta semana, os parlamentares devem se dedicar às atividades nos estados. Os líderes partidários concordaram em fazer uma semana de esforço concentrado a partir do dia 29 de junho. Diversos temas importantes e pautas consideradas prioritárias pelo Poder Executivo estão na pauta de votações, como o fim da escala 6x1. O governo espera encerrar essa tramitação do projeto aqui no Congresso Nacional antes do recesso parlamentar marcado para o dia 18 de julho. E o Supremo Tribunal Federal deve retomar na próxima quarta-feira o processo que vai julgar o vínculo empregatício de trabalhadores de plataformas digitais e as empresas. São dois casos que foram apresentados ao Supremo Tribunal Federal. Um deles de um motorista por aplicativo que entrou com uma reclamação trabalhista solicitando o vínculo empregatício pela consolidação das leis do trabalho com a empresa e todos os direitos trabalhistas. trabalhistas. Os processos têm repercussão geral e serão utilizados para basear outros processos do mesmo tipo que cheguem à Justiça do Trabalho. Aliás, a Justiça do Trabalho tem dado decisões favoráveis a esses trabalhadores e dando o enquadramento CLT. Já decisões do Supremo Tribunal Federal vão de forma contrária a esse tipo de enquadramento CLT. A Procuradoria-Geral da República já demonstrou de forma favorável a essa modalidade de trabalho sem vínculo empregatício. E mudando de assunto, a Polícia Federal está investigando duas contas de servidores da Defesa Civil do Pará que teriam sido utilizadas para o envio de disparos do sistema de alerta da Defesa Civil Nacional, Alerta Extremo, que foi enviado para vários estados. Pelo menos 6 capitais de 3 estados receberam esses alertas extremos de desastres a partir das 11 horas da noite. Muitos receberam as mensagens pela madrugada. Então, duas contas de servidores da Defesa Civil do estado do Pará foram responsáveis pelo envio. Elas foram bloqueadas e o sistema temporariamente retirado do ar. Essas mensagens indicavam uma palavra que significa desprezo. O ódio à humanidade. Em Belo Horizonte, os moradores receberam mensagens de um suposto ataque alienígena. A Polícia Federal trabalha com a possibilidade de um ataque hacker, utilizando as contas desses servidores que conseguiram acessar sistemas de outros estados que habitualmente não são liberados para servidores desse estado específico, que é o estado do Pará.
14: Renúncia de primeiro-ministro britânico e vitória da direita na Colômbia são os assuntos em destaque pelo mundo. Malu Souza tem as informações.
19: O primeiro-ministro britânico Keir Starmer renunciou ao cargo nesta segunda-feira. O anúncio chega em menos de 2 anos após sua vitória esmagadora nas eleições que prometiam acabar com o caos na política britânica. O próprio partido de Starmer pediu sua saída. As indicações para substituí-lo saem em 9 de julho. Seu rival, Andy Burnham, é o favorito. Em seu discurso, o agora ex-primeiro-ministro agradeceu o apoio dos colegas e homenageou a esposa e os filhos. O líder do Hezbollah, Naim Kazem, declarou em discurso televisionado neste domingo que a presença de militares israelenses no Líbano é inaceitável, reforçando que a única entidade autorizada a proteger o país é o exército libanês, e reforçou que qualquer entendimento futuro deve ser baseado na completa suspensão dos ataques de Israel e na retirada total de suas forças militares do sul do Líbano. O chefe do exército de Israel, Eval Zamir, disse neste domingo que o cessar-fogo declarado no Líbano é frágil. Na Colômbia, o candidato de direita, Belardo Gabriel de la Espriella, venceu as eleições presidenciais neste domingo. Em seu primeiro pronunciamento público após as apurações dos votos, ele prometeu governar para os colombianos, assegurando que todos os direitos dos cidadãos serão respeitados e que não haverá represálias durante o seu mandato. Em disputa apertada, ele recebeu 49,66% dos votos contra seu rival Iván Cepeda, que obteve 48,70%. Dos votos válidos.
14: E agora vamos falar de futebol. Ontem, a Copa do Mundo teve mais uma rodada movimentada. O Japão goleou a Tunísia por 4-0. A Espanha venceu a Arábia Saudita também por 4-0 e assumiu a liderança do Grupo H. Bélgica e Irã ficaram no empate sem gols. Já Uruguai e Cabo Verde empataram em 2-2 em um dos jogos mais equilibrados da rodada. O Egito fechou o dia vencendo a Nova Zelândia por 3-1. Hoje a bola volta a rolar com os confrontos do grupo I e J. Às 14 horas, a Argentina e a Áustria se enfrentam. Às 18 horas, a França vai enfrentar o Iraque. E às 21 horas, tem Noruega e Senegal para fechar a programação de hoje. Pelo horário de Brasília, 12:56, chegamos ao final do Jornal Canção Nova desta segunda-feira. Produção e apresentação, Daniel Gonçalves, com os trabalhos técnicos de Thales Augusto. Jornalista responsável, Marcelo Tel. Outras informações, acesse noticias.cancionova.com. Um ótimo dia, uma ótima tarde para você. 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
3: Uma hora e 3 minutos, boa tarde para você que está ouvindo aí a Rádio Canção Nova, Rede Canção Nova de Rádio também, nesta segunda-feira, hoje 22 de junho, uma nova semana, confiada a Deus para nós vivermos, confiando também na sua bondade e na sua misericórdia. Sou eu, Ana Raquel, da Comunidade Canção Nova, chego com você aí até as 3 da tarde aqui no Conexão, para que juntos possamos também curtir música boa, ter a sua participação e falar de algo muito legal, que é a bondade de Deus e aquilo que Deus tem para nós.

0: neste dia, nesta segunda-feira. E eu não estou sozinha aqui nos estúdios da nossa programação, aqui da nossa rádio. Thales junto comigo, boa tarde, Thales, bom trabalho para você também. Todos os nossos operadores que estão aqui junto com a gente na rede Canção Nova de Rádio, Deus abençoe a cada um também. Meu abraço para você aí nos aplicativos da Rádio Canção Nova, né? A rede Canção Nova de Rádio junto com a gente é através do CN Plus, também no aplicativo Rádio Canção Nova. Deus abençoe você também. E olha, você pode fazer o seu pedido musical aqui nessa segunda-feira. O nosso WhatsApp 12991455871. Faz seu pedido musical aqui no Conexão Canção Nova nesta segunda-feira. Vamos de música então, chegando pra você Peter e Frei Gilson e na sequência Via 78. Boa tarde pra você.
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12 minutos, boa tarde pra você que tá ligadinho aí na Rádio Canção Nova. Sou eu, Ana Raquel, e te vou fazer companhia aqui nessa segunda-feira até às 3 da tarde. E quero ter você aqui junto comigo, participando do nosso programa, combinado? Nosso WhatsApp é 12991455871. Olha, hoje nós vamos falar sobre a parábola dos trabalhadores da vinha. Você já ouviu falar desta parábola? Jesus conta que um homem saiu para contratar trabalhadores. Alguns começaram logo cedo, outros chegaram mais tarde e no fim do dia todos receberam a mesma recompensa. Isso nos chama a atenção porque vai contra a lógica humana. Afinal, quem trabalhou mais tempo não deveria receber mais? Mas Jesus não está falando sobre uma regra de trabalho. Ele está revelando algo sobre o coração de Deus. E é sobre isso que a gente vai falar, sobre o coração de Deus, que é generoso, que é bom, que nos trata com generosidade. Essa parábola nos ensina sobre as coisas do céu, sobre o reino de Deus, que foge totalmente contra a lógica humana, a nossa lógica, né? Muitas vezes avarenta, egoísta. E Jesus nos ensina nessa parábola que a salvação não é questão de mérito ou tempo de serviço, mas ela é uma graça e todos nós temos acesso a essa generosidade de Deus, né? Deus não nos ama porque conseguimos provar que somos bons o suficiente ou eficientes no nosso trabalho. Ele nos ama porque somos seus filhos e isto é uma grande graça. Então, hoje nós vamos falar sobre a generosidade do coração de Deus para conosco, mas também como nós podemos também viver esta generosidade. E eu quero saber de você que está me ouvindo aí no Conexão Canção Nova, manda sua mensagem aqui no WhatsApp no 12991455871. E eu quero saber de você, você já viveu uma experiência na sua vida sobre a generosidade de Deus, sobre o cuidado de Deus? Ou você também pode testemunhar para nós uma experiência com alguém que você foi generoso? Você tem essa facilidade de ser generoso, generosa? Ou você tem dificuldade, né? Você é desconfiada, né? Pensa um pouco antes de ajudar alguém que precisa. Conta para nós aqui no nosso WhatsApp 12991455871, porque aqui no Conexão Canção Nova nós vamos aprender juntos sobre essa grande virtude, a generosidade, a partir da graça de Deus que nos alcança com seu amor, para que também a gente possa fazer assim também com os outros. Estou esperando você aqui, sua participação. Ah, lembrando, hein? Coloca seu nome, de onde você está nos acompanhando, pode fazer pedido musical. Será uma alegria ter você com a gente aqui no Conexão Canção Nova nessa tarde. Vamos de música enquanto você liga, participa, manda mensagem, manda áudio pra gente. Juliana de Paula e na sequência, Igor Fernandes. Aumenta o som aí porque o Conexão Canção Nova de hoje tá bom demais.

0: Conexão Canção Nova, 1h25, o melhor da música católica. Você ouve aqui William Sanfona, Anjos de Deus. Você ouviu também Igor Fernandes, Juliana de Paula, Via 78, Peter e Frei Gilson, abrindo muito bem aqui a nossa tarde de segunda-feira. Hoje nós estamos falando a partir da parábola dos trabalhadores da vinha, vendo que a generosidade de Deus, ela nos constrange, né? Não é por merecimento, é por pura bondade de Deus. E a gente aprende a partir de Jesus, né, nessa parábola, como nós também podemos ser generosos com Deus, conosco mesmos e também com os nossos irmãos. E aí eu quero saber de você que está me ouvindo aí no Conexão Canção Nova, se você vive essa experiência da generosidade. Você consegue perceber no seu dia a generosidade de Deus, que se traduz através da sua providência, através do seu cuidado, através dos meios que ele usa para falar conosco, como a liturgia do dia, como, né, a própria Canção Nova, né, sendo esse sinal generoso de Deus na sua vida. Você também vive essa experiência com outras pessoas? Você tem facilidade, né, de ser generoso? E ser generoso, gente, é de várias formas. É dando tempo, né? Alguém que você encontra, você dá atenção, você ouve aquela conversa, ajuda aquela pessoa que tem dificuldade, ouve uma pessoa com atenção, né? Divide conhecimento e experiência com alguém, tem paciência, compreensão em situações de dificuldade, né? Alguém que está precisando aí perto de você, você compartilha, né? Você também doa para alguém que precisa. É isso que a gente está falando hoje aqui à tarde no Conexão Canção Nova, sobre essa graça da generosidade, que é a disposição de oferecer tempo, atenção, até mesmo os recursos, conhecimento ou ajuda para outras pessoas sem esperar algo equivalente em troca. E aí, quero saber de você. Você tem essa facilidade? Você tem essa dificuldade? Manda pra gente aqui sua mensagem e, além disso, também o seu pedido musical no 12991455871. A gente vai pro intervalo rapidinho, daqui a pouco a gente tá de volta e eu tô esperando aqui por você.
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Olha, Cuiabá, agora é com você. 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
1: 1:35, estamos de volta aqui no Conexão Canção Nova. Boa tarde para você ligado aí na Rede Canção Nova de Rádio. Sou eu, Ana Raquel, e te faço companhia até às 3 da tarde nessa segunda-feira. Meu abraço para você que está nos acompanhando em Vitória da Conquista, na FM 90.9, em São José dos Campos, no coração do Vale, FM 95.9. Meu abraço para você também na Rádio Canção Nova, Nova Esperança, M670. De onde você está aí ouvindo a nossa programação? Manda seu alô aqui. Quero saber aí onde você está ouvindo a Rádio Canção Nova, Norte, Sul, Leste, Oeste do nosso país, região Sudeste, região Sul, Centro-Oeste. Quero ter você aqui junto com a gente, hein? Manda seu WhatsApp 12991455871. Hoje estamos falando sobre a generosidade, na generosidade de Deus, que nos ama, que nos cuida e que nós também precisamos aprender a ser generosos, assim como o Senhor também é generoso conosco. Daqui a pouquinho vou trazer para você 5 dicas para a gente crescer na generosidade. Talvez você tenha dificuldade e você pode ter o auxílio da graça de Deus para poder crescer na generosidade. Então a gente aqui no Conexão daqui a pouquinho vai falar para você de 5 dicas importantes para a gente poder exercitar cada vez mais a generosidade. Combinado? Quero aqui mandar meu abraço pra você. A Carla Teles, de Petrópolis, no Rio de Janeiro, pediu música aqui pra nós. Se Ninguém Te Adorar, Eu Vou, com Flávio Vitor. Pode deixar, Carla, a gente vai tocar pra você, viu? Um abraço pra todos aí em Petrópolis, no Rio de Janeiro, ligado aqui na Rádio Canção Nova. O Marcos, de São José dos Campos, também com a gente. Boa tarde, Marcos. Deus abençoe, bom trabalho pra você. O Júlio César, de Leopoldo, Minas Gerais. Um abraço também para Carmen Lúcia, lá no Belém, no Pará. Um abraço, Carmen. Obrigada também pela sua companhia. Tô esperando aqui você também, hein? Manda seu WhatsApp 12991455871. Se você não quiser responder a pergunta, não tem problema, mas você também pode pedir uma música, claro, né, gente? É bom demais ter você aqui também, fazendo parte da nossa playlist musical aqui no Conexão Canção Nova. E também quero trazer para você aqui uma boa notícia. Graças a Deus estamos aí, alcançamos no projeto da Minha Alma 56%. Nos faltam 34%. Temos 7 dias úteis, em uma média de 4,8% ao dia. Quero aqui já louvar a Deus pela bondade, pela generosidade de você, nosso evangelizador, que ajuda aqui a Canção Nova e já faz parte dos 56%. 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Eu e você fomos alcançados, né? Alguém antes de nós foi generoso para ajudar esta obra que nos alcançou e nós agora é a nossa vez, é a nossa hora de sermos também generosos com essa obra de Deus para que outras pessoas também façam a sua experiência e sejam alcançados pela evangelização da Canção Nova. 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Chegando aqui pra gente, pedido musical, Flávio Vitor, Se Ninguém Te Adorar Eu Vou, foi o pedido musical da Carla Teles, de Petrópolis, no Rio de Janeiro. Beijo, Carla, tá aí, ó, você pediu, a gente toca.

0: horas e 52 minutos. Quero você aqui junto com a gente, hein? Nosso WhatsApp 12991455871. Será que não temos levado para nossa relação com Deus a mesma lógica que usamos em outras áreas da vida? A gente pensa, eu fiz isso, então eu mereço aquilo. Fulano fez isso e não merece aquilo. Mas o amor de Deus não funciona como uma troca. Por exemplo, o Papa Francisco nos lembrou que a vida eterna não é algo que conquistamos apenas pelo nosso esforço ou pelo cumprimento de regras. O que nos conduz a Deus é uma relação de amor com Ele e com os outros. É esse amor que dá sentido à nossa vida aqui da terra e nos prepara para o céu. Isso não significa que nossas escolhas, nossas orações e os nossos sacrifícios não sejam importantes. Eles são, sim, muito importantes. Mas não fazemos essas coisas para tentar conquistar o amor de Deus. Fazemos porque já fomos amados por Ele e queremos responder a esse amor cada vez mais. E a gente está falando sobre a generosidade de Deus, onde a partir da parábola dos trabalhadores da vinha, nós vemos aí um proprietário que contrata trabalhadores em diferentes momentos do dia e ao anoitecer paga a mesma quantia a todos, né? O senhor que traz aí como dono da vinha, que cumpriu o seu acordo, cumpriu com o prometido para cada horário, para cada trabalhador, e nós vemos a bondade e a generosidade de Deus, né? Aconteceu aí também, claro, no enredo de toda essa parábola, né? O pagamento, as novas contratações que teve, né? Aqueles que reclamaram por aqueles que trabalharam o dia inteiro, ficaram revoltados e reclamaram achando que era uma injustiça. Vemos também nessa parábola a resposta do dono, o proprietário, que lembra que pagou o valor combinado para todo mundo. Não enganou ninguém. Nosso Senhor não nos engana. Né? Nosso Senhor jamais vai nos enganar. Pelo contrário, a gente se esquece daquilo que Deus combina conosco, não é? Então a gente precisa também retomar essa graça na nossa vida, de jamais esquecer os combinados de Deus na nossa vida, a generosidade de Deus. E a gente aprende tanta coisa através dessa parábola, né? Sobre a graça, né? A parábola que ensina sobre as coisas de Deus, o reino dos céus, que não segue a nossa lógica, não é? Não é por nossos méritos, não é por tempo de serviço, mas é uma graça, né? A generosidade de Deus que nos alcança e não se baseia na quantidade de esforço humano, mas seu amor que é incondicional por cada um de nós. E como nós precisamos combater a inveja. O remédio contra a inveja é a generosidade. E eu quero saber de você. Você consegue ser generoso? Você tem tido dificuldades para ser generoso? Manda mensagem aqui pra gente, 12991455871, que eu quero ter você aqui até às 15h. Pode também mandar seu pedido musical. Qual música aí que você quer ouvir, curtir aqui na nossa programação, aqui no Conexão Canção Nova. Vale reforçando aí, já salva aí o nosso WhatsApp, hein? 12991455871. Lembrando também que nós estamos aí na reta final do projeto da Minha Almas com 56%. E não sei se você está sabendo, tem campanha nova no Clube da Evangelização. 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Vamos pro nosso intervalo, daqui a pouquinho a gente está de volta, quero ter você aqui, hein? Tem alguém nos ouvindo aí do norte do país, do nordeste, sudeste, sul do país? Manda mensagem para nós aqui, 12991455871.
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3: 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Credes em Deus, credes também em mim. 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

Conexão Canção Nova junto com você. Você ouvindo o Thiago Tomé. Temos um Deus que marcha à nossa frente. Você ouviu também Juninho Casimiro, Ensina-me a Te Amar. 2:10. Quero mandar meu abraço, sabe pra onde, gente? Pro Rio de Janeiro. É a nossa casa de evangelização no Rio de Janeiro. Ligadinho aqui com a gente. É, um abraço aí pra Josi, na nossa loja. Também o... Gente, eu esqueci o nome dele. Misericórdia. Quero mandar meu abraço aqui para todo mundo do Rio de Janeiro ligado aqui junto com a gente, ouvindo, acompanhando a nossa programação. E a gente tem casa de missão no Rio de Janeiro, viu, gente? Vai lá conferir a nossa loja. O Vitor, lembrei! Abraço pro Vitor, chamar o Vitor de Felipe, vocês acreditam? Mas é o Vitor. Um abraço pro Vitor, também pra Josi, todo mundo aí da nossa casa de evangelização no Rio de Janeiro, que fica na Avenida Marechal Floriano, 191, no centro do Rio de Janeiro. Tô ligada aí ouvindo a gente também aqui no Conexão Canção Nova. 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Deixa eu mandar aqui também mais abraço para Eliane de Goiânia. Um abraço para você, obrigada também pela sua companhia. Deus abençoe você. O Felipe de Maria, lá de Itapipoca, no Ceará, também ligado com a gente. Um abraço pra você, Felipe. Eu ofereço a próxima música pra você. Obrigada também pela companhia. Ele tá nos ouvindo pela internet. Ouvindo pela web rádio Vem Ver. Um abraço a todos aí que estão junto com a gente na web rádio Vem Ver. Eduardo Vieira, de Monte Carmelo, Minas Gerais, também aqui junto com a gente, ouvindo a Rádio Canção Nova pelo aplicativo. Um abraço, Eduardo, pediu música do Padre Jonas. Pode deixar que a gente vai também colocar aqui pra você. Tô esperando aqui a sua participação no 12991455871.

0: Jonas aqui na Conexão Canção Nova, Vigia Esperando a Aurora. Você ouviu também música internacional com Matt Mare, On My Way, e também da Wanna Salles. Estamos falando sobre a generosidade, como precisamos ser virtuosos nessa realidade, né? E o remédio aí, né, gente? Na verdade, a doença, né, que vai aí fragilizando, adoecendo a nossa alma contra a generosidade, é o vício da avareza, né? Então, a virtude da generosidade é um remédio para tratar a avareza. Essa é uma qualidade que quem se dispõe a sacrificar algo que é em seu benefício para outra pessoa, né? A generosidade. E eu falei para você aqui de dicas importantes que a gente pode trilhar para vivermos uma vida virtuosa. Daqui a pouquinho eu vou trazer para você 5 dicas para a gente crescer na generosidade a partir daquilo que nós vimos aí sobre a parábola dos trabalhadores da vinha. Os primeiros ficaram incomodados quando perceberam que os últimos também receberam a mesma recompensa. Eles devem ter pensado: eu fiz mais e recebo o mesmo daqueles que chegaram agora? E talvez essa seja uma tentação também na nossa caminhada de fé, comparar histórias. Mas se olharmos a vida dos discípulos, dos santos, observamos que Deus age na história de cada pessoa de uma maneira única. São Paulo, por exemplo, perseguiu os cristãos antes de ter um encontro com Jesus. Já Santa Teresinha cresceu em uma família virtuosa e viveu desde cedo a profunda amizade com Deus. Será que um deles era mais merecedor do amor de Deus do que o outro? A verdade é que são histórias diferentes, mas uma mesma necessidade, a graça de Deus. Vamos para o intervalo, daqui a pouquinho o último bloco do nosso programa, é às 3 horas, é hora da misericórdia. A gente vai daqui a pouquinho às 3 horas rezar aqui na Rádio Canção Nova também o Terço da Misericórdia.
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Wesley Cruz aqui no Conexão Canção Nova, Quem Deveria Amar, 2:37, você ouviu também Tiziana de Paula, aqui na nossa programação no Conexão Canção Nova. Estamos falando sobre generosidade. Somos chamados a ter a humildade dos trabalhadores da última hora que reconhecem que não tem como exigir o salário, mas se surpreendem com a generosidade do dono da vinha. O que recebemos de Deus é sempre maior do que aquilo que conseguimos alcançar por nós mesmos. Deus não segue a regra da meritocracia. E que bom, não é? Mas isso não significa que não vale a pena ser trabalhador na primeira hora. Vale sim, viu? O chamado é para a fidelidade, para o serviço e para a dedicação desde cedo. A diferença está no coração. Podemos ser trabalhadores da primeira hora sem a atitude de quem se considera superior ou mais merecedor, ou seja, viver com empenho e generosidade. E falando sobre como nós devemos crescer na generosidade, tenho 5 dicas para você que eu vou contar agora aqui para você que está ouvindo Conexão Canção Nova. Primeiro passo, a oração. Ela nos ajuda a crescer na generosidade, tirar o nosso coração das coisas terrenas e colocá-lo nas coisas do alto. Isso cultivamos através da oração, né? E é importante a gente entender isso, né? Que as coisas terrestres, como usar elas como se não usássemos, de termos desapego, sem ligar a elas o nosso coração. A outra dica, gente, a dica importante, dica 2 para a gente crescer na generosidade, é reconhecer que tudo vem de Deus. Faz-se necessário reconhecer que todos os bens com os quais nos relacionamos vêm, em primeiro lugar, de Deus, que cuida de nós, apenas movidos pelo seu infinito amor. Ter essa consciência de que tudo é dádiva de Deus faz brotar em nós a gratidão, o louvor e a alegria. Ao mesmo tempo, nos fará crescer no abandono de filhos e retirará de nós o receio de partilhar com medo e ficar aí desamparados. Deus é um Pai que cuida de nós. Outra dica importante para a gente crescer na generosidade, dar os bens o seu devido lugar. Devemos ter claro que os bens não são um fim, mas apenas um meio na administração e relação com os bens. Devemos ter sempre como objetivo o bem comum e a glória de Deus. Outra dica importante para crescer na generosidade, doar o supérfluo. Analisar o que é realmente necessário e reconhecer que não preciso além disso. Tudo que não é necessidade é supérfluo e acaba sendo um peso para nós. É se desfazer daquilo que não necessitamos é um bom exercício para crescer na generosidade. Quinta dica, gente, importante para nós, partilhar de forma concreta. Assim como a avareza se traduz em coisas concretas, a generosidade também deve fazê-lo. Não adianta um desapego interior se não existir um sinal exterior deste. Estaremos apenas nos convencendo de que somos pobres. Tá aí, gente, dicas importantes. A oração, reconhecer que tudo vem de Deus, dar os bens o seu devido lugar, doar o supérfluo e partilhar de forma concreta. E a gente pode pedir ao seu Senhor, né, que Ele nos dê a graça de sermos cada vez mais como Ele, que de rico que era se fez pobre para nos enriquecer com sua pobreza. E aí, gente, temos aí esse mês de junho, quase aí no finalzinho, e a gente pode sempre aí trazer no nosso coração aquela linda jaculatória que sempre rezamos, né? Jesus, manso e humilde de coração, fazei o nosso coração semelhante ao vosso. Vamos para mais abraço aqui para quem está participando com a gente. Deixa eu ver. Aqui a Vanilde. Um abraço para a Vanilde que está ligada aqui acompanhando a gente. O Douglas Carvalho de Volta Redonda no Rio de Janeiro também ligado conosco. Deixa eu ver aqui a Ana Cândida de Minas Gerais. Um abraço para você aí ligado com a gente aqui na Rádio Canção Nova lá em Minas. O Francisco de Fortaleza também. A Sandra de Taboão da Serra no interior aqui em São Paulo também aqui junto com a gente. O Israel Lira, de Carapicuíba, São Paulo. Deus seja louvado, obrigada, viu, pelo seu carinho, Israel. Ele até colocou aqui, Ana, Deus seja louvado pela vocação de todos vocês. Vocês são luz para os nossos caminhos. Um abraço, viu, Israel? Obrigada também pela companhia. A gente vai tocar seu pedido musical aqui que ele fez para nós. Vamos juntos daqui a pouquinho, às 15h, tem Terço da Misericórdia. Vamos rezar juntos aqui na Rede Canção Nova de Rádio, pedindo o sangue e a água que jorrou do lado de Jesus, que venha também sobre nós e a nossa vida.

0: Gerados pela Imaculada aqui no Conexão Canção Nova, pedido musical aqui rolando no nosso programa nessa segunda-feira.
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0: 2:49, daqui a pouquinho, Hora da Misericórdia. Quero convidar você já a correr aí no WhatsApp da Rádio Canção Nova para apresentar o seu pedido, a sua intenção para rezar com a gente aqui na Rede Canção Nova de Rádio. Nosso WhatsApp 12991455871. Já estamos aí na expectativa, né, gente? 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Já vou me despedindo de você, porque daqui a pouquinho, às 3 horas, tem Terço da Misericórdia. Obrigada pela sua companhia. 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Então a gente se encontra aqui na sexta-feira, né? Quarta-feira tem Esquenta PHN com a Patrícia, então a gente se encontra só na sexta-feira aqui na Rádio Canção Nova, no Conexão, a partir de 1 da tarde. Beijo, fica com Deus! Música.

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2: A paz de Jesus, o amor de Maria, que a alegria do Espírito Santo esteja sempre no seu coração. A você que nos acompanha pela Rádio Canção Nova, uma ótima tarde. Começando a semana bem na presença de Jesus misericordioso, hoje dia 22 do mês de junho. Eu sou Edésio Luiz, membro aqui da comunidade Canção Nova. Estamos ao vivo aqui diretamente da Rádio Canção Nova em Cachoeira Paulista, São Paulo, pela 89.1. Acolhendo a você onde quer que esteja, estou aqui na locução junto com o Thales Augusto ali na mesa técnica e a nossa irmã de comunidade, Rogerinha Moreira, hoje pela primeira vez rezando comigo aqui na Hora da Misericórdia. Rogerinha, boa tarde, seja bem-vinda.
3: Que alegria, que honra para mim. Às vezes eu escuto o Edésio rezando o texto da misericórdia. Um dia a gente se encontrou, Rogerinha, vai lá um dia. Um dia deu certo,
2: deu
3: né,
2: certo,
3: Edésio?
2: Graças a
3: que
2: Deus.
3: Que graça vai ser esse momento para todos nós.
2: E já fazemos o convite a você a participar conosco. O nosso WhatsApp é fácil, 12 991455871. 12 991455871. Não esqueça, coloque o seu nome, a cidade de onde você está nos ouvindo e a sua intenção. Está começando agora a Hora da Misericórdia.

0: Deus Reinará com Rogerinha Moreira. E ela está aqui no meio de nós, está conosco nesse momento para rezar dessa hora da misericórdia junto com você. E essa linda canção, né? É proclamando isso, né, Rogerinha? Deus Reinará.
1: É uma atitude de confiança, de fé. Quando os dias são meio incertos, né? Quando a gente não tem esperança, essa música ela foi composta justamente de uma situação assim, sabe, Desi? O meu esposo, né, que na época era meu namorado, morava em Palmas e eu morava em Portugal. E nós não nos víamos e nem nos falávamos pelo telefone, nós escrevíamos cartas.
0: É, antigamente não tinha internet, né? Muitos agora não jovens tinha. Nem sabem o que é isso.
1: E sabe telefone? O que a gente fazia mais, Edésio? A gente gravava fita cassete. Você lembra o que é fita cassete, né?
0: Lembro.
1: Então deve ter uns 50 anos por aí, né?
0: Sim. 5.2 então, já.
1: Só que naquela época a gente não tinha esperança do que ia acontecer. Vivia uma incerteza, ele vivia muitas tribulações na missão onde ele estava, eu vivia as minhas lá em Portugal, né? Foi a época que eu morei em Portugal. Luta. E ele compôs essa canção e mandou para mim numa dessas fitas cassete, né? Então essa fita, essa música foi gravada lá no ano de 1999.
0: Nossa.
1: Na verdade, ela foi, aliás, composta no ano de 1999 e gravada ali em 2014, né? Então ela ficou guardada quase 15 anos.
0: Sim.
1: Né? Mas para dizer, né, a esperança é aquele sentimento no coração que a gente tem a certeza que Deus vai agir, mesmo a gente não tendo sinais nenhum. Isso é a esperança, é a confiança, né? O mergulho nessa misericórdia de Deus, sabendo que o olhar dele está sobre nós todos os dias.
0: Com essa canção, vamos iniciar essa hora da misericórdia. Eu chamo de nosso grupo de oração de todas as tardes.
1: Que lindo.
0: Onde nós nos colocamos na presença do Senhor, reconhecendo quem Ele é e quem nós somos. Somos miseráveis pecadores necessitados da misericórdia. Tudo para a misericórdia, com a misericórdia e para a misericórdia. Com a misericórdia, para a misericórdia, nós estamos aqui. E eu quero fazer um convite a você que está já mandando o seu pedido de oração a conversar com Deus nesse momento. Enquanto nós vamos aqui trazendo as intenções dos irmãos, você vai trazendo as suas intenções e falando com Deus. Nós queremos louvar e agradecer a Deus pelo dom da vida dos nossos irmãos que estão fazendo aniversário no dia de hoje. Se você tiver alguém que faça aniversário, também já reze por ele. Nós temos aqui o Wagner Chaves, da comunidade Canção Nova, Andréia do Theo, né? Andréia Theo, até brinco com ela, dela, Dona Theia. Andréia está fazendo aniversário hoje. Andréia, parabéns. A Dircilene, da comunidade Canção Nova, o Joaquim lá em Portugal. Também nós estamos rezando pela recuperação da saúde da Manuela, da Gabriela, da Rosalina, da Rosana, do Álvaro, do Vinícius, da Marta, do Padre Marlon Múcio, Padre Lucas Gonçalves, Padre Francisco, Padre Ariovaldo, Padre Murilo. Colocamos no coração de Jesus misericordioso. Também o Marcos de Abaeté, Minas Gerais, colocando a sua família. O Vinícius de Guaranésia, Minas Gerais, também trazendo aqui as suas intenções a você e a sua família, irmão. Também temos as intenções da Roseli, da cidade de Aparecida, rezando conosco, colocando aqui o seu esposo, que é usuário de droga. Pedimos a Jesus libertação e colocamos todos que estão na dependência química. Também o Rogério Edson, da cidade de Cruzeiro, colocando a sua família. O José Lopes, de Muritinga do Sul, mas está morando na Bolívia, está pedindo a graça da aposentadoria para poder voltar para casa. Então colocamos aqui no coração de Jesus misericordioso também. O Israel Lira, de Carapicuíba, São Paulo, apresentando aqui as suas intenções. Também apresentamos aqui o Douglas Carvalho, da cidade de Volta Redonda, no Rio de Janeiro. Ele diz que mora em Santa Maria, no Rio Grande do Sul. Então queremos apresentar as suas intenções aqui nessa hora da Divina Misericórdia. Também temos as intenções do Gilvan, da cidade de Potim, São Paulo, colocando aqui a sua família, as almas do purgatório. A Joana é da cidade de São Gonçalo, no Rio de Janeiro, reza conosco e trazendo as suas intenções, em especial pelo seu cunhado, o Jorge, que está entubado. Apresentamos também aqui a Maria Aparecida, da cidade Aparecida, rezando pela recuperação da Eunice Miller, pela cirurgia. Também temos as intenções aqui do Paula Sena, de Guaratinguetá, trazendo aqui as suas intenções, rezando pelo Zé, pelo seu Zé, que acaba de ser internado, tem 90 anos, é o seu sogro. Apresentamos aqui no Coração de Jesus ele, o Carlos Alberto da cidade de Cruzeiro, trazendo as suas intenções. O José é do bairro de Santa Amaro, em São Paulo, capital, está rezando conosco, trazendo a sua família, as suas intenções. O Nilson é da cidade de Pirapora, Minas Gerais, reza conosco, trazendo a sua família. O Eduardo Vieira, de Monte Carmelo, de Minas Gerais, também rezando conosco. A Maria Aparecida, da cidade de Brasília, trazendo as suas intenções. Temos também a Maria Aparecida, de Franca, São Paulo, rezando conosco, trazendo as suas intenções. A Eunice, da cidade de Lorena, apresentando aqui as suas intenções. A Maria Santos, da cidade de Cruzeiro. Luiz Carlos Manfrim, da cidade de São José do Rio Preto, também trazendo as suas intenções. A Laura é da cidade de Padre Carvalho, Minas Gerais, Deus te abençoe. Também o Afonso, da cidade de Potim. A Ivanilda, da cidade de Cruzeiro, trazendo as suas intenções. Colocamos aqui no Coração de Jesus Misericordioso. Wesley, da cidade de Barbacena, Minas Gerais, Deus abençoe. Luiz Antônio, da cidade de Cruzeiro, reza conosco também. Luiz, Deus abençoe, meu irmão. Cida Mateus, da cidade de Cruzeiro, colocando aqui as suas intenções. A Elza Ramos, da cidade de Cruzeiro. A Laide é de Cristalândia, do Piauí, no Piauí, Deus abençoe todos de Cristalândia aí. O Sérgio e a Paula está rezando conosco diretamente de Pinheiros, em Lavrinhas, Deus abençoe Sérgio e Paula também, colocamos as vossas intenções. A Maria Helena, aqui de Cachoeira Paulista, colocando a sua saúde. Também colocamos aqui o Júlio César, da cidade de Leopoldo, Minas Gerais. O Rafael de Ipatinga, Minas Gerais, também trazendo as suas intenções, restauração do seu matrimônio. Já aproveitamos, colocamos todos os casais, as famílias. O Manuel de Salitre, Ceará, rezando por suas intenções. Também queremos colocar aqui a Catarina, da cidade de Cruzeiro. A Joana de São Gonçalo, do Rio de Janeiro. A Larissa é de Joinville, Santa Catarina, Deus abençoe, Larissa. A Maria das Dores, da cidade de Piquete, Deus abençoe. Colocamos aqui também o Tarcísio, de Guaratinguetá, trazendo as suas intenções. A Cleusa, da cidade de Aparecida, colocando as suas intenções. O Laércio, da cidade de Lorena, reza conosco. Colocamos aqui as suas intenções, em especial aqui o seu papai. Também rezamos a Rosileia, da cidade de Lorena. A Marilaine Silva, de Bebedouro, São Paulo. A Cleide, da cidade de Santana, no Piauí. Também temos a Maria Fernandes, de Santo André, São Paulo, rezando conosco nessa hora da misericórdia. Rogerinha, intenções para rezarmos juntos, minha irmã?
1: Eu quero colocar nessa hora da misericórdia todos os doentes. Há muitas pessoas em casa fazendo tratamento médico, também em hospitais, pessoas que estão aguardando cirurgias, pessoas que estão angustiadas porque ainda não têm respostas, pessoas que vivem crises de ansiedade, medo. Quando a gente vive uma crise, né, de ansiedade, de medo, a gente acha que não vai conseguir sair daquela situação. Parece que tem uma força que vai nos afundando. Então eu rezo por você nessa hora da misericórdia. E rezo principalmente, Edésio, hoje pelos nossos filhos, né? Uhum. Eu sou mãe de dois jovens, graças a Deus, dois jovens maravilhosos, né?
0: Sim, muito bom.
1: Mas hoje eu assumo em oração todos os jovens. Nós estamos aí às vésperas de um PHN.
0: Sim, é verdade.
1: E eu quero pedir, desde já estou rezando em minhas orações, para que não seja um encontro grandioso em número, mas seja um conto grandioso em conversões. É isso. Verdade. Que eu peço a Deus.
0: Colocamos todos esses jovens que já estão se preparando para vir,
1: isso,
0: né?
1: Isso. Que nada venha como empecilho atrapalhar, né?
0: Uhum.
1: Às vezes até se vivem crises, né? Eu vou, não vou, tenho dinheiro, não tenho. Não tem alguém que me ajude. Vamos pedir a providência de Deus. Sim, que a chácara esteja cheia, mas que a graça seja maior ainda.
0: É verdade, né? Que cada um tenha esse encontro pessoal com Jesus.
1: Isso, tão importante.
0: Misericordioso. Colocamos os doentes, agonizantes, as almas do purgatório. Rezamos aqui pelo projeto da Almas, aqui da comunidade Canção Nova. Colocamos você que está rezando por nós. Nós queremos agradecer de coração. Obrigado por já estar ajudando a Canção Nova, mas também por você que reza por nós. Deus abençoe. Colocamos você, Thales, tua família, sua esposa, o filhão, o papai, todos os nossos irmãos colaboradores, cada membro da comunidade Canção Nova, os nossos familiares, cada sócio já trouxemos aqui, o Odair Reis de São Paulo também trazendo as suas intenções, em especial por todos os enfermos, os médicos, colocamos o nosso querido Papa Leão XIV, todos os sacerdotes, nossos três irmãos que vão ser ordenados sacerdotes nesse domingo, queremos apresentá-los, são três diáconos, estavam em missão em Portugal, foram ordenados diáconos lá e agora vão ser ordenados sacerdotes do Altíssimo aqui no Santuário do Pai das Misericórdias, na missa das 9:30 da manhã, e você que está ouvindo a Rádio Canção Nova pode vir participar conosco nesse final de semana, nesse domingo, dia 28 de junho, ordenação de três sacerdotes, novos sacerdotes para a igreja. Com todas essas intenções, mais aquelas que estão aí no seu coração, rezemos juntos o Terço da Misericórdia.
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0: Pelo sinal da Santa Cruz, livra-nos Deus nosso Senhor dos nossos inimigos. Em nome do Pai, do Filho e do Espírito Santo.
1: Amém.
0: Amém. Pai nosso, que estais nos céus, santificado seja o vosso nome. Venha a nós o vosso reino, seja feita a vossa vontade, assim na terra como no céu.
1: O pão nosso de cada dia nos dai hoje, perdoai as nossas ofensas, assim como nós perdoamos a quem nos tem ofendido. E não nos deixeis cair em tentação, mas livrai-nos do mal.
0: Ave Maria, cheia de graça, o Senhor é convosco. Bendita sois vós entre as mulheres, e bendito é o fruto do vosso ventre, Jesus.
1: Santa Maria, Mãe de Deus, rogai por nós, pecadores, agora e na hora de nossa morte. Amém.
0: Creio em Deus Pai, Todo-Poderoso, Criador do céu e da terra, e em Jesus Cristo, seu único Filho, nosso Senhor, que foi concebido pelo poder do Espírito Santo, nasceu da Virgem Maria, padeceu sob Pôncio Pilatos, foi crucificado, morto e sepultado, desceu à mansão dos mortos, ressuscitou ao terceiro dia, subiu aos céus, está sentado à direita de Deus Pai Todo-Poderoso, de onde há de vir julgar os vivos e os mortos. Creio no Espírito Santo, na Santa Igreja Católica, na comunhão dos santos, na remissão dos pecados, na ressurreição da carne, na vida eterna. Amém. Eterno Pai, eu vos ofereço o corpo e o sangue, a alma e a divindade de vosso diletíssimo Filho, nosso Senhor Jesus Cristo, em expiação dos nossos pecados e os do mundo inteiro.
1: Pela sua dolorosa paixão,
0: tende misericórdia de nós e do mundo inteiro.
1: Pela sua dolorosa paixão,
0: tende misericórdia de nós e do mundo inteiro.
1: Pela sua dolorosa paixão,
0: tende misericórdia de nós e do mundo inteiro.
1: Pela sua dolorosa paixão,
0: tende misericórdia de nós e do mundo inteiro.
1: Pela sua dolorosa paixão,
0: tende misericórdia de nós e do mundo inteiro.
1: Pela sua dolorosa paixão,
0: tende misericórdia de nós e do mundo inteiro.
1: Pela sua dolorosa paixão,
0: tende misericórdia de nós e do mundo inteiro.
1: Pela sua dolorosa paixão,
0: tende misericórdia de nós e do mundo inteiro.
1: Pela sua dolorosa paixão,
0: tende misericórdia de nós e do mundo inteiro.
1: Pela sua dolorosa paixão,
0: tende misericórdia de nós e do mundo inteiro.
1: Eterno Pai, eu vos ofereço o corpo e o sangue, a alma e a divindade de vosso diletíssimo Filho, nosso Senhor Jesus Cristo, em expiação dos nossos pecados e os do mundo inteiro.
0: Pela sua dolorosa paixão,
1: tende misericórdia de nós e do mundo inteiro.
0: Pela sua dolorosa paixão,
1: tende misericórdia de nós e do mundo inteiro.
0: Pela sua dolorosa paixão,
1: tende misericórdia de nós e do mundo inteiro.
0: Pela sua dolorosa paixão,
1: tende misericórdia de nós e do mundo inteiro.
0: Pela sua dolorosa paixão,
1: tende misericórdia de nós e do mundo inteiro.
0: Pela sua dolorosa paixão,
1: tende misericórdia de nós e do mundo inteiro.
0: Pela sua dolorosa paixão,
1: tende misericórdia de nós e do mundo inteiro.
0: Pela sua dolorosa paixão,
1: tende misericórdia de nós e do mundo inteiro.
0: Pela sua dolorosa paixão,
1: tende misericórdia de nós e do mundo inteiro.
0: Pela sua dolorosa paixão,
1: tende misericórdia de nós e do mundo inteiro.
0: Eterno Pai, eu vos ofereço o corpo e o sangue, a alma e a divindade de vosso diletíssimo Filho, nosso Senhor Jesus Cristo,
3: em expiação dos nossos pecados e os do mundo inteiro.
1: Pela sua dolorosa paixão,
0: tende misericórdia de nós e do mundo inteiro.
1: Pela sua dolorosa paixão,
0: tende misericórdia de nós e do mundo inteiro.
1: Pela sua dolorosa paixão,
0: tende misericórdia de nós e do mundo inteiro.
1: Pela sua dolorosa paixão,
0: tende misericórdia de nós e do mundo inteiro.
1: Pela sua dolorosa paixão,
0: tende misericórdia de nós e do mundo inteiro.
1: Pela sua dolorosa paixão,
0: tende misericórdia de nós e do mundo inteiro.
1: Pela sua dolorosa paixão,
0: tende misericórdia de nós e do mundo inteiro.
1: Pela sua dolorosa paixão,
0: tende misericórdia de nós e do mundo inteiro.
1: Pela sua dolorosa paixão,
0: tende misericórdia de nós e do mundo inteiro.
1: Pela sua dolorosa paixão,
0: tende misericórdia de nós e do mundo inteiro.
1: Eterno Pai, eu vos ofereço o corpo e o sangue,
0: a alma e a divindade de vosso diletíssimo Filho, nosso Senhor Jesus Cristo, em expiação dos nossos pecados e os do mundo inteiro, pela sua dolorosa paixão.
1: Tende misericórdia de nós e do mundo inteiro.
0: Pela sua dolorosa paixão.
1: Tende misericórdia de nós e do mundo inteiro.
0: Pela sua dolorosa paixão.
1: Tende misericórdia de nós e do mundo inteiro.
0: Pela sua dolorosa paixão.
1: Tende misericórdia de nós e do mundo inteiro.
0: Pela sua dolorosa paixão.
1: Tende misericórdia de nós e do mundo inteiro.
0: Pela sua dolorosa paixão.
1: Tende misericórdia de nós e do mundo inteiro.
0: Pela sua dolorosa paixão.
1: Tende misericórdia de nós e do mundo inteiro.
0: Pela sua dolorosa paixão.
1: Tende misericórdia de nós e do mundo inteiro.
0: Pela sua dolorosa paixão.
1: Tende misericórdia de nós e do mundo inteiro.
0: Pela sua dolorosa paixão.
1: Tende misericórdia de nós e do mundo inteiro.
0: Eterno Pai,
1: eu vos ofereço o corpo e o sangue, a alma e a divindade de vosso diletíssimo Filho, nosso Senhor Jesus Cristo, em expiação dos nossos pecados e os do mundo inteiro. Pela sua dolorosa paixão,
0: tende misericórdia de nós e do mundo inteiro.
1: Pela sua dolorosa paixão,
0: tende misericórdia de nós e do mundo inteiro.
1: Pela sua dolorosa paixão,
0: tende misericórdia de nós e do mundo inteiro.
1: Pela sua dolorosa paixão,
0: tende misericórdia de nós e do mundo inteiro.
1: Pela sua dolorosa paixão,
0: tende misericórdia de nós e do mundo inteiro.
1: Pela sua dolorosa paixão,
0: tende misericórdia de nós e do mundo inteiro.
1: Pela sua dolorosa paixão,
0: tende misericórdia de nós e do mundo inteiro.
1: Pela sua dolorosa paixão,
0: tende misericórdia de nós e do mundo inteiro.
1: Pela sua dolorosa paixão,
0: tende misericórdia de nós e do mundo inteiro.
1: Pela sua dolorosa paixão,
0: tende misericórdia de nós e do mundo inteiro.
1: Pela sua dolorosa paixão,
0: tende misericórdia de nós e do mundo inteiro. Deus Santo,
1: Deus forte,
0: Deus imortal, tende piedade de nós e do mundo inteiro. Deus Santo, Deus forte, Deus imortal, tende piedade de nós e do mundo inteiro. Deus Santo, Deus forte, Deus imortal, tende piedade de nós e do mundo inteiro. Em nome do Pai, do Filho e do Espírito Santo.
1: Amém.
0: Ó sangue e água,
1: que jorrastes do coração de Jesus como fonte de misericórdia para nós, eu confio em vós. Amém.

0: Linda canção A Fonte com Tiago Tomé e antes Sangue de Misericórdia com Emanuel Estênio. Pai das misericórdias e Deus de toda a consolação, ouvi-nos. Mandando um abraço para os irmãos que estão participando conosco nessa hora da misericórdia. Elaine de São Paulo, no bairro de Santo Amaro, está rezando conosco, trazendo aqui as suas intenções, em especial o seu matrimônio e também o seu filho Henrique e a filha Ana Clara. Colocamos também a Janaína, da cidade Roseira. Estamos unidos em oração aqui pelo Henry de Oliveira. É uma criança de 6 aninhos que está lutando contra um câncer. Também pelo Bruno Branco Mateus, que está em crise de depressão. A Rosane de Ipiaú, Bahia. Deus abençoe. Colocamos nessa hora da misericórdia as suas intenções aqui. Em especial todas as crianças e os jovens, né, pelas intenções também da Rogerinha que trouxe aqui, os jovens, ela falou também, está unido em oração nessa intenção por todos, toda a juventude, apresentamos no coração de Jesus misericordioso. Agora vamos viver um momento especial com Gotas de Misericórdia. A você que tem o Diário de Santa Faustina, o parágrafo é o 1033, 1033, que nos diz assim: quando vejo que o peso ultrapassa as minhas forças, não penso sobre isso, não analiso nem me aprofundo, mas recorro como uma criança ao coração de Jesus e digo-lhe uma palavra apenas: a vós tudo é possível. E fico depois calada, porque sei que o próprio Jesus se encarregará desse assunto e eu, em vez de me atormentar, utilizo esse tempo para amá-lo. Repetindo essa linda oração, essa partilha de Santa Faustina, e já peço a graça do Espírito Santo sobre mim, sobre você, sobre a Rogerinha, pedindo a graça do entendimento, e que possamos ouvir com os ouvidos do coração, e não só ouvir, colocar na prática aquilo que Deus está nos falando. Quando vejo que o peso ultrapassa as minhas forças, não penso sobre isso, não analiso nem me aprofundo, mas recorro como uma criança ao coração de Jesus e digo-lhe uma palavra apenas: a vós tudo é possível. E fico depois calada, porque sei que o próprio Jesus se encarregará desse assunto e eu, em vez de me atormentar, utilizo esse tempo para amá-lo.
1: Que lindo, né, Décio? Quando eu li esse pequeno parágrafo de Santa Faustina, eu me recordei de muitas vezes em que eu recorro a esses momentos para lhe aliviar, né, o sofrimento da minha alma, a preocupação, os temores, a experiência de estar aos pés de Jesus. Uhum. Eu fiz há muitos anos atrás uma experiência muito bonita aqui na Capela Sagrada Família, de rezar ali escondida, atrás do sacrário, ninguém me via, atrás da mesa do altar, ficava ali escondida, e ali eu rezava a minha cura interior, eu pegava o meu caderninho com as minhas anotações e rezava ali diante de Jesus. E desde então, né, o meu costume é todas as manhãs eu me colocar aos pés do Senhor, para ali repousar as minhas intenções, os meus medos, as minhas dificuldades, para ali repousar as minhas dores, para que Jesus tome conta do meu dia. Tem coisas que realmente não adianta a gente apressar. Tem que colocar nas mãos de Deus. Tem situações que Ele vai resolver na hora certa. Naquele momento ali, é o momento de você realmente deitar no colo de Jesus, é sentir-se abraçado pelo Senhor. Quando? Quando você está na capela, quando você está em casa e você tem ali um crucifixo na sua casa, às vezes você não tem como sair para você fazer uma adoração, para participar de uma Santa Missa, mas você tem ali a foto de Jesus, o crucifixo, você tem o seu cantinho de oração. E naquele cantinho de oração é aquele momento de você fazer essa experiência que Santa Faustina fazia naquele momento, em depositar em Jesus suas angústias, suas preocupações e deixar que Ele resolva, porque Ele é o Deus do impossível. E naquele momento sim, você precisa aproveitar da presença de Jesus. Interessante, hoje eu estava trabalhando em em um artigo que eu estava escrevendo e me deparei com aquela encíclica do Papa Francisco sobre o Sagrado Coração de Jesus. E justamente, Edésio, eu estava lendo um trechinho que eu anotei aqui para trazer de um testemunho de uma monja cisterciense, Santa Gertrudes. É uma monja que sentia o coração de Jesus bater quando ela estava diante dele. Ela fazia a experiência de João ao pé do coração de Jesus, né, ali deitado sobre o coração de Jesus, e ela sentia o coração de Jesus bater perto dela. E um dia ela perguntou para Jesus, por que João não narrou isso nas Sagradas Escrituras? Por que ele não disse sobre essa experiência de sentir o coração de Jesus bem pertinho e sentir o coração de Jesus bater? E Jesus respondeu a ela que esse dom e essa graça era dada aos tempos atuais. Então não era dada a João, era dada a nós. Jesus prometeu a ela que todos aqueles que buscassem o coração de Jesus, fonte de misericórdia, coração, lado aberto de Jesus, que jorra sangue e água, todos aqueles que se deleitarem nesse coração sentirão o pulsar do coração de Jesus. Isso é maravilhoso. Eu acho que Santa Faustina viveu isso naquele momento.
0: Sim, é verdade.
1: Eu acho que naquele instante, né, em que ele diz, olha, nada mais me importa ficar aqui quietinha nesse canto. Ela sentiu o coração de Jesus e sabia que ela não podia resolver nada, como também nós não podemos resolver nada muitas vezes. Mas nós podemos aproveitar daquele momento de estar na presença de Jesus. E de fato, se nós soubermos aproveitar daquele momento, a paz, a alegria, a confiança vai reinar dentro de nós. A gente deixa, ideias, aquele turbilhão de coisas que vem na nossa mente. A gente que é pai, mãe, né? Todos os dias. E a gente é assolado com um turbilhão de preocupações. E às vezes a gente está na capela rezando, e nós nos distraímos com as situações que nós queremos resolver, ao invés de colocar todas elas no coração de Jesus. Essa é a grande diferença que os santos viveram. Eles deixavam realmente e buscavam o seu cantinho sem ninguém, como o Monsenhor Jonas também nos ensinou, né? Busca o teu silêncio. Não é buscar só a presença de Deus, mas estar em silêncio na presença de Deus, deixar o coração se aquietar e viver um abandono, uma entrega.
0: E o coração de Jesus está aberto para mim e para você. E esse mês todo especial, tem até essa canção que vamos tocar agora, no coração de Jesus. Coração de Jesus está comigo.
1: Né?
0: É uma linda canção.
1: Essa música nasceu, Edésio, de uma inspiração com a oração do coração de Jesus. Alto o coração de Jesus está comigo, venha a nós o vosso reino, ou seja, alto, pare, né? Que se pare todo o ataque, toda a insídia, o coração de Jesus está comigo. Foi na época que eu morava em Curitiba, nós estávamos vivendo a epidemia do H1N1, a primeira vez que teve a epidemia do H1N1. Não se tinha remédio, não se tinha cura, ninguém sabia o que ia acontecer. E interessante que em Curitiba aconteceram muitos casos. E nós estávamos naquele impasse. Fechamos a casa de missão ou não fechamos? Haviam muitos casos de H1N1 em Curitiba. E nós, em comunidade, decidimos, nós não vamos fechar a casa de missão, mas vamos rezar todos os dias essa oração que se tornou música. O coração de Jesus está comigo. Então que cessem todas as insídias do mal, os ataques, todas as preocupações. Por quê? Porque o coração de Jesus, que eu posso sentir bater, como Santa Gertrudes experimentou, esse coração está comigo.
0: Aquilo que você está vivendo hoje, apresente e diga: alto, o coração de Jesus está comigo. Escutemos essa linda canção.

0: Linda canção No Coração de Jesus com Paulinho Sá, e antes a Rogerinha Moreira cantando para nós Coração de Jesus Está Comigo. Pai das misericórdias e Deus de toda a consolação, ouvi-nos. Mandando um abraço aqui para os irmãos que estão participando e mandando seus pedidos de oração. Deus abençoe. Adriana Aparecida, de São José dos Campos, reza conosco e colocando as suas intenções nessa hora da misericórdia. Também a Magda Castilho está colocando também as suas intenções. Ela... Ah, tá. Depois eu falo para ela. Tem que falar fora do ar para a Rogerinha. Ela mandou um testemunho aqui para você fora do ar. A Cleide, da vez que eu li antes. A Cleide de Pacajá, Pará. Deus abençoe, mandando a sua doação aqui. Obrigado, minha irmã. Deus abençoe muito. 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
1: Hoje são 4 livros.
0: 4 livros.
1: Mas, se Deus quiser, agora no segundo semestre, depois eu volto aqui numa outra oportunidade para falar. Eu vou estar lançando uma coleção sobre cura. A cura das doenças espirituais, a cura das enfermidades físicas e a cura das doenças emocionais. O livro vai se chamar Serei Curado, que é o nome da música, né? Sim. Que eu lancei recentemente. Mas eu tenho lá Mulheres Empoderadas do Espírito, As Talhas do Milagre, Mulheres Curadas e também Aquele que Fala Contigo. E esse material é um material de evangelização, que é um material que fala também sobre a nossa experiência pessoal. Muita gente pergunta como é que você cresceu na sua missão, como é que você foi adquirindo, né, e crescendo nos dons do Espírito Santo, como você cresceu na cura interior, como você foi aprendendo sobre as coisas da palavra. Então, muitas vezes, também nos nossos livros, nós testemunhamos. Sim. É uma catequese além, né, daquilo que a gente faz na TV, na rádio. É algo que é uma experiência de vida, vale a pena, viu?
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0: 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Também tem o canal do YouTube da Rogerinha, né? Qual que é?
1: É Rogerinha Moreira.
0: Rogerinha Moreira, ali no canal do YouTube. Vai
1: lá, Edésio, eu fiz uma coleção de vídeos sobre cura interior.
0: Sim.
1: Tá lá registrado, né? Eu não coloco muitos vídeos lá no YouTube, mas eu já tenho vários vídeos lá no YouTube ensinando as pessoas a como rezar por exemplo, por cura interior. Eu falo sobre As Talhas do Milagre, que é o meu livro. Tem muita coisa interessante lá.
0: Rogerinha Moreira. Rogerinha Moreira, coloca no YouTube e você já vai achar lá. E como também seguir ela nas mídias,
1: nas mídias sociais. Rogerinha Moreira Oficial lá no Instagram. Todas as manhãs eu coloco uma palavra do dia. É uma pequena meditação, bem curtinha mesmo. E muitas pessoas testemunham que aquilo lá direciona o dia delas. Eu aprendi com o Padre Jonas, né? As gotas da palavra de Deus têm que ser espalhadas.
0: Então, tudo isso para cada um de nós experimentar esse Jesus misericordioso. Quero agradecer aqui do profundo do coração a presença da Rogerinha, e ela vai voltar mais vezes.
1: Se Deus quiser.
0: Lançar, falar um pouquinho mais desses livros que você vai lançar. Sim. Agora. Quero agradecer do profundo coração e desejar para você uma ótima viagem. Final de semana no Paraguai, se Deus quiser.
1: Paraguai, estou chegando aí na sexta-feira, vou ter um encontro para mulheres. E no final de semana, um encontro Serei Curado, onde eu vou já adiantar todo o material que eu estou trazendo nesses livros. E na outra semana estarei lá na nossa casa de missão em Fortaleza, se Deus quiser.
0: Amém, louvado seja Deus. Obrigado, Rogerinho. Deus te abençoe, minha irmã.
1: Obrigada. Viu? Deus abençoe. Obrigado pelas orações.
0: Amém. Obrigado, Thales. Deus abençoe. Se Deus quiser, às 18 horas estarei de volta para rezar com você o Terço Mariano. Fiquemos na paz de Jesus, no amor de Maria. Que alegria do Espírito Santo esteja sempre no seu coração. Daqui a pouquinho, Ronaldo da Silva, diretamente de Brasília, com Tarde Especial.

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Certa manhã, eles chegaram e encontraram a escola envolvida em chamas. Retiraram o garotinho inconsciente de dentro do prédio em chamas e ele parecia mais morto do que vivo. Tinha queimaduras profundas na parte inferior do corpo e foi levado para o hospital do município vizinho. Ele estava semiconsciente devido às queimaduras, mas escutou de longe o médico conversar com sua mãe. O doutor dizia a ela que seu filho seguramente morreria, o que na realidade até seria melhor, pois o terrível fogo tinha devastado a parte inferior de seu corpo. Mas aquele bravo garoto não queria morrer. Ele se convenceu de que sobreviveria. E realmente isso aconteceu para a surpresa do médico e de todos. Quando o risco de morte havia passado, ele novamente escutou o médico e sua mãe conversando baixinho. A mãe foi informada de que, uma vez que o fogo tinha destruído tantos músculos na parte inferior de seu corpo, quase que teria sido melhor que ele tivesse morrido, já que estava condenado a ser eternamente inválido e não fazer uso de algum de seus membros inferiores. Mais uma vez, aquele bravo garoto tomou uma decisão. Ele não ficaria inválido. Ele andaria. Ocorre que, da cintura para baixo, ele não tinha nenhuma capacidade motora. Suas pernas fininhas pendiam quase sem vida. Finalmente, ele teve alta do hospital e todos os dias sua mãe massageava suas perninhas, mas não havia sensação, controle, nada. Ainda assim, a determinação daquele garoto de andar era mais forte do que nunca. Quando ele não estava na cama, estava confinado a uma cadeira de rodas. Num certo dia, ensolarado, sua mãe o conduziu até o quintal para tomar um pouco de ar fresco. E neste dia, ao invés de ficar sentado na cadeira, ele se jogou no chão. Neste dia, arrancou-se pela grama, puxando as pernas atrás de si. Arrastou-se até a cerca de estacas que cercava aquele terreno. E com grande esforço, levantou-se apoiando na cerca. E a partir daquele esforço, estaca por estaca, ele começou a arrastar-se ao longo da cerca, decidido a andar. Começou a fazer isso todos os dias, até que um caminho foi se formando ao lado da cerca e também em volta de todo o quintal. Não tinha nada que ele desejasse mais do que dar vida àquelas pernas. E ele fazia aquilo, se sacrificando. Finalmente, com as massagens diárias, com sua persistência e resoluta determinação, ele foi capaz de ficar em pé, depois capaz de andar mancando e então de andar sozinho. Mais tarde, começou até a correr. Ele voltou a caminhar para a escola, depois passou a correr para a escola e a correr, pura e simplesmente correr pela alegria de correr. Ele ficou jovem e na faculdade integrou o time de corridas com obstáculos. Depois, no Madison Square Garden, um grande ginásio, aquele rapaz, sem esperanças de sobreviver um dia, que seguramente não andaria nunca mais e que jamais poderia esperar correr, aquele rapaz, determinado, se tornou o corredor mais rápido do mundo na corrida de uma milha. O nome dele? Glenn Cunningham. Ele foi um atleta norte-americano, medalha de prata na categoria 1.500 metros rasos nos Jogos Olímpicos de 1936 em Berlim. Meu irmão, minha irmã, não há limites para a fé. Não há limites para um homem e uma mulher determinado. Tenham dito o que quer que tenham dito. Tenham prognosticado aquilo que seja. Não há limites para a fé e para a determinação. Muito provavelmente, a maioria das pessoas que tivessem escutado a conversa da mãe e do médico sobre si, naquelas mesmas condições desse garotinho, teria assumido para o resto.

resto da vida aquela condição. Mas aquele menino tinha dentro de si fé e determinação. Admirável menino. É tudo o que Deus espera de cada um de nós. Um filho admirável, uma filha admirável, que não se entrega aos diagnósticos, aos prognósticos, às previsões, mas que luta incansavelmente com fé e com determinação, em busca daquilo que almeja. E aqui é importante nós destacarmos que o trágico acidente com aquele garotinho que tinha a incumbência de todos os dias chegar mais cedo na escola para ligar o forno e aquecer a escola. Aquele trágico acidente com ele ocorreu quando ele tinha apenas 8 anos de idade. E durante a Segunda Guerra Mundial, foi o período em que ele entrou para a Marinha. E a Marinha naquela época estabeleceu novos programas de treinamento físico para os soldados. E ele recebeu um reconhecimento por um longo tempo de ter sido sempre um dos melhores naquilo que fazia. Ele foi homenageado depois, quando retornou da Europa, onde tinha ganhado 10 corridas. Veja só. E ele morreu com 78 anos em 1988. Um grande exemplo, que estava já ali nos primeiros anos de vida, fadado a ser uma pessoa inválida. Meu irmão e minha irmã, nós não estamos escutando isso hoje por acaso. Você não está escutando isto por acaso. Nenhuma determinação de outros servirá para nós, se nós tivermos fé e determinação. Não são os outros que determinam, não são as circunstâncias, nem as tragédias que determinam a nossa vida. É Ele. Eu estou aqui levantando meu dedo para o alto, é Ele quem determina. E é por isso que a fé se torna um ingrediente indispensável na vida de todos nós, para enfrentarmos qualquer que seja a situação. Eu me lembro aqui de Mateus capítulo 17, quando um pai de um menino possuído se prostra e pede a Jesus: Senhor, tem piedade do meu filho, porque ele é lunático e sofre muito. Ora ele cai no fogo, ora ele cai na água. Já o apresentei a teus discípulos, mas eles não puderam curar o meu filho. É interessante que a Bíblia fala que nessa hora Jesus se enfurece. Veja, por que Jesus se enfurece? Porque nós, os discípulos, não tínhamos tido fé suficiente para acreditar em milagres. Então Jesus se enfurece. O que ele faz? Ele ameaça o demônio sai daquele menino, que fica curado na mesma hora. E aí então os discípulos vão perguntar a Jesus: Senhor, mas por que nós não podemos expulsar esse demônio? E o que Jesus responde para os seus discípulos? Por causa da vossa falta de fé. É por isso que muitas coisas não acontecem na nossa vida. É por isso que muitas coisas nós não fazemos para o bem dos outros. Tem um santo, que agora não me recordo o nome dele, que diz assim: se nós não orarmos, ninguém terá necessidade de nós. A fé, gente, vem da nossa prática, da nossa busca, da nossa incessante vontade de tê-la. Malharmos para termos fé, estudarmos a palavra de Deus, nos esmerilarmos na oração, é daí que vem a fé. Senhor, por que nós não conseguimos expulsar? E Jesus fala: por causa da vossa falta de fé. Isto é, Senhor, por que isso não está acontecendo na minha vida? Por que as coisas não estão mudando? Por que eu não estou conseguindo isso? Desculpa, meu irmão, desculpa, minha irmã. Jesus mesmo responde para você: por causa da sua falta de fé, ou da sua pouca fé. E Jesus ainda completou: em verdade vos digo, se tiverdes fé como um grão de mostarda, direis a esta montanha: transporta-te daqui para lá, e ela irá, e nada vos será impossível. É a isto que somos chamados.
Sim. Olhar para a história hoje, do Glenn, pensarmos nesta passagem bíblica, nos discípulos de Jesus, e pensarmos em nós, na nossa vida, introjetarmos isso na nossa vida. Eu preciso me determinar a acreditar, e como aquele garotinho, me sacrificar, me esforçar. Eu fico imaginando aqui o quintal da casa dele, ele foi fazendo uma estrada todos os dias, quando ele se esforçava para ficar em pé agarrado na cerca e ali fazer um giro no quintal. Sabe quando a gente vai passando todos os dias no mesmo caminhozinho e aquele caminho vai ficando aberto? Todos os dias a gente pisando naquele matinho, aquele matinho vai abrindo um caminho. Esse menino fez isso porque ele queria ficar em pé, ele queria caminhar, ele queria andar. Isto é esforço, isso é sacrifício. E com dores, e a gente chora. Mas a gente quer mais do que a dor, a gente quer mais do que o choro. A gente quer, a gente se determina. Isto é malhar. Malhar a fé, a determinação. Eu peço a Deus isso para mim, que eu nunca esmoreça diante de nada. E eu peço isso também para você nesta tarde. Senhor, dá-nos assim um coração como cheio de fé, de determinação como o do Glenn. E dá-nos também, Senhor, a mesma fé que o Senhor mostrou para os seus discípulos. E diz-nos, Jesus, também a nós e ao nosso coração, todos os dias: se tiverdes fé como um grão de mostarda, direis a esta montanha: transporta-te daqui para lá, e ela irá, e nada vos será impossível. Nada nos será impossível. Muito boa tarde. Já começou o nosso programa de hoje.

0: E eu já quero desejar pra você muito, muito, muito boa tarde. Estamos aqui mais uma vez nos encontrando pelas ondas da Canção Nova, abraçando você agora em tantos lugares, você agora no seu carro, em casa, no trabalho, se preparando para viajar, chegando do trabalho, saindo, não sei onde você está indo. Que bom que nós estamos unidos aqui pela força da fé na Canção Nova e por esta amizade também no amor de Deus. Que bom, somos amigos do amor de Deus, por isso que você está aqui na Canção Nova. Gente, começamos o nosso programa em nome do Pai, do Filho e do Espírito Santo. Amém. Seja bem-vindo. Avisa aí para outras pessoas que começou. E claro, olha, nesta segunda-feira, mais uma semana, 22 de junho de 2026, já é o dia de número 173 do ano. Faltam agora 192 dias para 2027. 192 dias para juntos vivermos, trabalharmos e construirmos com Jesus, Maria e São José este ano santo da graça de Deus que nós estamos vivendo. Eu desejo que esta tarde, já nos aproximando da noite, que esta tarde seja como a vontade de Deus. Boa, perfeita e agradável. Para você. Tudo isso para você. E obrigado, família Canção Nova. Obrigado a você, meu irmão e minha irmã, que ajuda a Canção Nova, que é sócio da Canção Nova. Graças a você, nós começamos a semana agora com 56% e temos aí 7 dias úteis para nós fecharmos a nossa campanha do Projeto Daime Almas nos nossos 100%. É com você que a Canção Nova conta. Desde já, muito obrigado. Eu quero cumprimentar a nossa equipe de trabalho. Pedrinho tá por aqui hoje, boa tarde para ele. O Marquinhos também está. Ana Beatriz, obrigado. Saudações para vocês, meninos. Bom trabalho para vocês também. A todos os nossos operadores da Rede Canção Nova de Rádio, muito obrigado também. Graças a vocês, estamos chegando aí em tantas cidades do Brasil. Quem agora nos acompanha também por toda a internet, pelo aplicativo Rádio Canção Nova, a você que está aí ligado também no canal do YouTube Canção Nova Brasília. Hoje eu estou aqui, mas não estou ao vivo. Estou aqui, mas não estou, não é? Estou presente com você, vou estar o programa todo, mas não ao vivo. Então, desde já também, o meu agradecimento pela sua compreensão. Mas olha, não vai faltar nada. Não vai faltar toda aquela graça de Deus que sempre nos acompanha, estará entre nós. Hoje, gente, se celebra o dia do Fusca. Você já conheceu um Fusca. Você talvez já tenha tido um Fusca. Um dos carros mais agradáveis e encantadores que o Brasil já teve. Não é não só o Brasil, ele não é originário do Brasil, não. Mas hoje é dia do Fusquinha, então a gente aqui cumprimenta todos aqueles que são apaixonados por Fusca. Ainda tem muitos hoje. É dia do camelo também. Aquele animal, sobretudo do deserto, aquele animal que tem uma força tremenda, uma capacidade enorme, no passado muito utilizado, sobretudo no Oriente, não é? Hoje é dia do camelo, um belíssimo animal, de uma força extraordinária. Hoje também eu quero cumprimentar aqui, hoje é dia do aeroviário, ou dia dos aeroviários. Quem são eles? São aqueles profissionais que trabalham no âmbito do serviço da aviação, desde controladores do tráfego aéreo, serviços de check-in ali quando você vai embarcar, embarque, desembarque, bagagem, nas manutenções dos aviões, essas pessoas todas, que nome recebem? Aeroviários, quem trabalha ali em toda essa logística, esta organização e planejamento ali, e execução de uma nossa viagem. Então, cumprimentos a todos estes homens e mulheres, e que trabalho importante eles têm, não é? A nossa vida ali na mão deles. Muito obrigado. Hoje é dia das florestas também, e a gente olha para elas, a gente reza e agradece a Deus por todos aqueles que amam e cuidam da natureza, protegem, preservam a natureza. Elas abastecem o mundo, nos dando o ar puro. Graças às florestas, às matas, às plantas, nós temos o ar que respiramos. Então, hoje é dia de louvar a Deus pela graça do ar que respiramos. Ele vem também, em grande parte, das florestas, do verde, das matas. Então, hoje é um dia de ação de graças por isso. Que bom que podemos respirar ar puro. E vamos seguindo aqui na sequência do nosso programa. Tem tantas outras coisas pra gente falar aqui. Eu vou com você agora cantar já as próximas músicas e a gente volta já na sequência do nosso programa, trazendo mais os destaques do programa de hoje. Hoje tem entrevista. Tem entrevista? Tem matérias especiais aqui. Assuntos maravilhosos. Já vai convidando outras pessoas pra estarem aqui, pra mandarem mensagem pra nós, ok? A gente canta agora.
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0: E a você que tá conosco aqui na Canção Nova, vamos fazer assim, olha, nós vamos fazer agora o intervalo, é bem rapidinho, 3 minutinhos, e na volta eu trago os destaques do programa de hoje, e você fica aí na expectativa, já vai chamando outras pessoas pra cá. Vamos lá, intervalo, até já.
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Nós estamos de volta nesta tarde especialíssima. Eu quero agradecer a tanta gente que está agora na sintonia da Canção Nova no Brasil, fora do Brasil. Obrigado. Hoje está sendo um programa muito especial. Embora eu não esteja ao vivo, mas eu estou aqui com você e com o coração aí onde você está, vivendo todas as coisas com você também nessa tarde. Eu quero trazer já já os destaques, mas quero já trazer o motivo pelo qual eu não estou hoje aqui ao vivo com você. É que daqui a pouco... Eu estou num dia muito emotivo e muito grato a Deus, é dia de ação de graças. Eu receberei aqui de Brasília o título de cidadão honorário na Câmara Legislativa do DF. E refleti bastante nesses últimos dias em agradecimento a Deus, que cheguei aqui nessa cidade de Brasília aos 10 anos de idade, por um desígnio de Deus. Tinha perdido minha mãe, ficado órfão muito cedo, e uma tia me trouxe lá do interior do Piauí para me criar aqui. E foi aqui que estudei, concluí meus estudos, comecei a trabalhar. Foi aqui que encontrei Jesus, que mudou a minha vida. Foi aqui nesta cidade que conheci a Canção Nova através do rádio. E aí o rádio entrou na minha vida com o Padre Jonas Habib, no programa Estou no Meio de Vós, e que transformou todos os meus sonhos, os meus ideais, os meus projetos que eu tinha para o meu futuro. Tudo foi trocado dentro de mim. Eu queria muitas coisas. E aí quando Padre Jonas entra na minha vida e me leva a uma experiência forte com Deus, me fazendo mudar todos os meus sonhos, eu desejei me tornar um servo de Deus, um missionário. E aí já foi uma outra fase da minha vida. É quando faço o caminho vocacional, ingresso na Canção Nova e vou embora de Brasília para a Canção Nova. E depois, anos depois, a Canção Nova me envia de volta para Brasília. Mas em meio a tudo isso, uma outra grande transformação já havia acontecido. Eu havia me apaixonado de tal forma pela vida missionária, pela Igreja de Cristo. E nesta outra parte da minha vida foi tão importante João Paulo II, que eu diria o Papa da minha vida, da minha história, porque foi o que marcou também aquele meu início de transformação como homem de Deus e missionário. E depois que volto de Roma e sou enviado para Brasília novamente em missão, volto novamente à cidade que, onde tinha nascido aqui na fé. Então, o dia de hoje é de muitas reflexões para mim, muitas pessoas importantes na minha vida que convidei, estarão presentes hoje também nessa sessão aqui em Brasília. E certamente, não será um tributo pessoal e não tomarei essa homenagem de hoje, não receberei esse título pela minha pessoa, porque a minha pessoa quase ou nada conta em todo esse processo, mas conta uma grande ação de Deus, conta um grande desígnio de Deus para mim. E nesta cidade, e refletindo sobre essa cidade, ela é toda ela marcada pela fé. Ela nasce sob o símbolo da fé, ela foi profetizada por um padre católico chamado São João Bosco, que pouco antes do início da construção de Brasília foi canonizado lá em Roma, São João Bosco, Dom Bosco. Ele já quase 100 anos antes havia profetizado Brasília. Ela já era também um desejo político de tempos, mas a profecia de Dom Bosco trouxe solidez aos ideais dos políticos da década de 50, Juscelino Kubitschek. E tanto que Kubitschek diz que nada aconteceu em Brasília se não fosse a fé. Chamou um cardeal brasileiro de São Paulo para vir presidir uma missa aqui no início das obras. Brasília era só obra, e veio o cardeal Vasconcelos Mota de São Paulo celebrar aqui em 1957, no dia 3 de maio, e ali Brasília, no local desta missa que eu conheço tão bem, aqui pertinho de nós na Canção Nova onde estamos, ele ali também dizia que aqui seria para o Brasil um símbolo da divindade, do sonho divino de Deus para o Brasil. Então Brasília é toda ela marcada pela fé. E aí ela já nasce com o sonho de Dom Bosco, que tem um filho chamado Padre Jonas Habib, e que mais tarde eu conheço, e que é por causa deste Padre Jonas Habib que a minha vida inteira muda. Então tem muitas coisas hoje que me fazem me emocionar e agradecer a Deus por este título, mas sobretudo é grande hoje a minha ação de graças a Deus,
Eu fico feliz pelo que Deus fez na minha vida no dia de hoje. Aos amigos, aos irmãos de comunidade, aos convidados, àqueles que aqui em Brasília, desde o meu grupo de jovens que estarão presentes, aos amigos da Canção Nova, da Renovação Carismática de Brasília, que estarão hoje presentes, eu direi um obrigado muito grande, porque o que Deus fez na minha vida foi por causa dessas pessoas também, Deus se utilizou delas. Então é um dia muito especial, é por isso que não estou aqui ao vivo, porque daqui a pouquinho, às 6:30 da tarde, estará acontecendo esta homenagem. Então vou ter que sair, teria que sair mais cedo mesmo. Mas peço também a você agora, de Brasília, do Brasil, que hoje louve a Deus, e sem a Canção Nova, isto não seria possível. A Canção Nova influencia, gente, a história de muitos de nós no Brasil. A história do Brasil nas últimas 4 décadas tem uma influência gigantesca da Canção Nova. E eu fico muito contente e agradecido a Deus por isso. É um dia especial. Reze hoje. E você que é de Brasília, se quiser, pode também participar. É só chegar ali na Câmara Legislativa a partir das 18:30, quando estará começando esse momento. É sempre aberta ali o acesso, é aberto o acesso, então as pessoas que quiserem podem participar também. Algumas autoridades religiosas, bispos estarão presentes, que eu convidei para estarem lá compondo a mesa, alguns outros amigos queridos, homens e mulheres de Deus. Aliás, vai ter uma pessoa muito especial hoje à noite lá, que se não fosse ela, a Canção Nova não teria o seu sistema de comunicação como tem hoje. É a esposa de um homem de Brasília, ex-ateu, que foi o grande responsável pela expansão do sistema Canção Nova de comunicação já na década de 80. A rádio pequena se transformando em ondas curtas e tropicais, o nascimento da TV Canção Nova regional em Cachoeira Paulista, antes do nacional, tem a mão deste homem que era um ateu e que a mulher dele, mulher de fé da Renovação Carismática Católica, promoveu o encontro dele com o padre Jonas, que rezou por esse homem um dia até às 3 horas da manhã, rezou e conversou. Esse homem se converteu e mais tarde foi ele quem impulsionou o padre Jonas a transformar a pequeniníssima Rádio Canção Nova de Cachoeira Paulista no sistema Canção Nova de comunicação todo que nós conhecemos hoje. O nome deste homem é professor Lourenço Cherrado e eu quero hoje abraçar e encontrar sua esposa, uma mulher de Deus maravilhosa, dona Josi Cherrado, que estará presente, já confirmou, e eu ficarei muito feliz. Partilhei hoje já com os meus presidentes da Canção Nova, padre Wagner Ferreira, e o eleito padre Roger Luiz, com o diácono Nelsinho Correia, que também conhece muito bem essa história toda de Brasília, e agradeço a eles pelo carinho também todo e a bênção que me deram. Mas vamos lá, vamos seguir aqui no nosso programa de hoje. Vamos fazer assim, ó, já partilhei uma coisa tão forte aqui. Me dá a próxima música, já eu volto para trazer os destaques do programa de hoje.

0: É a Canção Nova com você. É esse programa tarde especial de hoje, especialíssimo com você. E eu quero já aqui aproveitar esse instante para já trazer os destaques do programa. Claro, hoje eu não tô podendo fazer interação com você, ler suas mensagens, exatamente pelo motivo de não estar aqui ao vivo, né? Mas vamos agora, destaques do nosso programa de hoje.
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0: Quantas coisas preciosas acontecendo. Olha, já eu quero trazer aqui três eventos históricos maravilhosos. A morte num dia como este, de um papa chamado Inocêncio V, a eleição de um outro papa num dia como hoje, de um papa chamado Estevão V. E também aqui nós temos hoje o dia de um grande santo católico. Hoje é dia de São Tomás Moros. E quem é este homem, hein? Padroeiro dos políticos. A igreja tem um patrono dos políticos e nós vamos daqui a pouco conhecê-lo também aqui no nosso programa de hoje. Seguindo, vamos lá. Imposto de renda, Receita Federal libera consulta ao maior lote de restituição amanhã, terça-feira. Pedreiros estão em risco, robôs já assentam mais de 2.000 tijolos por dia e levantam debate sobre o futuro da construção civil. Olha, isso aqui é preocupante. Já eu quero tratar deste assunto aqui, entender, tá bom? Dormir 8 horas por noite pode salvar a sua vida. Como? A privação do sono não é um sinal de honra. Ela está associada a tudo, da obesidade ao câncer. Então, atenção, o sono é importantíssimo para a minha e a sua saúde. Fico aqui pensando, como todas as mães, como todos os pais têm sempre preocupação de colocar o filho para dormir cedo e dormir aquela quantidade X de horas, a gente não pode esquecer sempre aquela providência do pai e da mãe que nos mandava dormir cedo. Se hoje a gente não tem mais o pai e a mãe mandando dormir cedo, tem que ter uma outra voz interior no nosso coração, nos pedindo para dormir cedo. Sabe qual é essa voz interior? É o amor que a gente tem pelo esposo, pela mulher, pelos filhos. Essa voz te dizer, vai dormir mais cedo, durma a quantidade de horas necessária para que você tenha mais saúde, não é? Tudo, da obesidade ao câncer. O sono é indispensável para proteger a nossa saúde. Seguindo... Filhos surpreendem mãe de 99 anos com noite do pijama e reação dela encanta as redes sociais. A gente vai trazer daqui a pouco também isso. O que São Tomás Moros pode ensinar aos políticos e advogados do século 21, o nosso século? Se aproximar de Deus, virtudes e verdades levam adultos ao batismo nos Estados Unidos, diz pesquisa. Primeiro-ministro do Reino Unido, Keir Starmer, anuncia que irá renunciar. Quem é Abelardo de la Espriella, que ganhou a eleição presidencial na Colômbia? Colômbia, portanto, tem novo presidente de direita. Prazo de prisão domiciliar de Bolsonaro termina na quinta-feira. A prorrogação depende do ministro Alexandre de Moraes. Papa recebe membros da Fundação Jerome Lehun, o descobridor da síndrome de Down. Esse homem, gente, foi um cientista. E esse homem se tornou um dos maiores providas da história. Ele é um venerável servo de Deus... em vias de beatificação e nós vamos conhecer uma história belíssima deste grande homem. São esses os destaques do nosso programa de hoje. Você que está aí, vai acompanhando conosco. E por quê? Porque daqui a pouquinho a gente vai voltar já abordando essas questões todas. Me dê aí a próxima música, a gente canta agora e já eu já quero voltar abordando essas questões anunciadas.

Este é o seu programa Tarde Especial. E olha, a gente aqui não para de trazer riquezas para nós, não é, gente? Que coisa preciosa. Olha, num dia como hoje, do ano 816, sim, você não confundiu, ano 816 depois de Cristo, era eleito um papa chamado Estevão V. Qual é aqui a especificidade desse papa? Ele era o papa de número 110 da história. E como papa, ele teve que enfrentar tempos difíceis de fome generalizada, que foi provocada por uma seca e também por pragas de gafanhotos na Europa. E como é que ele fez isso? O tesouro papal estava vazio, isto é, os cofres da igreja estavam vazios. E aí ele teve que recorrer à riqueza de seu pai para socorrer os pobres. Esse papa era filho de uma família nobre. E aí, o que, que ele fez? Ele pediu ajuda financeira do pai, né? E o pai ajudou ele. Primeiro, como era um tempo de seca, era um tempo de pragas, e faltava comida, faltava ajuda para os mais pobres em tudo, ele começou a ajudar essas pessoas a enviar dinheiro que seu pai tinha doado para igrejas em regiões mais sofridas, regiões mais pobres ali na Europa. E olha só, a gente não sabia de detalhes como esse, não é? E segundo a enciclopédia católica, depois de poucos meses, uma reação violenta, porque também, imagine, tempo de penúria, de dificuldades e tudo, tem também ali os criminosos, tem aqueles que causam conflitos. Então, depois de uma reação violenta que houve naqueles reinos e daquela época, várias partes da Europa, este papa teve o seu pontificado terminado, ele foi despojado de suas insígnias pontifícias e foi encarcerado e estrangulado. Veja, um homem de uma sensibilidade, de uma bondade, mas em tempos de barbárie, em tempos de também de injustiças e de crime, quem são aqueles que, em primeiro lugar, são os mais perseguidos e injustiçados? Aqueles que estão defendendo os mais sofridos. Os que defendem os mais sofridos se tornam perseguidos. A história deste Papa Estevão V. Tem também hoje um outro Papa importante. No ano 1276, morria Inocêncio V. Ele ficou apenas 5 meses no governo da igreja e ele é venerado como santo. E na sua juventude, ele abraçou a ordem dos pregadores e teve grande fama de pregador. Era um grande pregador, ao ponto de ser chamado de Doutor Famosíssimos. Não é? Doutor Famosíssimos, Doctor Famosíssimos em latim. É a mesma coisa que se entende em português. Ele tinha estudado na Universidade de Paris, e quem foram os professores dele? Santo Alberto Magno, São Tomás de Aquino. Imagine por que esse homem era isso tudo. Pois é, e tinha sido então eleito arcebispo de Lyon, cardeal, teve papel importante no Concílio de Lyon. Bem, e eleito papa, teve um pontificado breve, e ele disse uma vez: se Deus dá ao homem somente a graça de poder amá-lo, isso basta. Olha que lindo. Uma simples idosa poderá amar a Deus mais que um professor de teologia. Foi um grande ensinamento que ele deixou. Se Deus dá ao homem somente a graça de poder amá-lo, então isso basta. A pessoa não precisa de mais nada. Se ela ama a Deus, ela não precisa ter mais nada. Uma simples idosa poderá amar a Deus mais do que um professor de teologia. Um ensino, portanto, deste Papa Inocêncio V. Como recordei, hoje também é dia de um grande santo, Tomás Moros. Este aqui realmente, este homem, ele foi o Lord Chancellor, chanceler do reino de Henrique VIII da Inglaterra. Tomás Moros, ele era casado, tinha 4 filhos, e ele entra num momento da história dolorosíssimo para a igreja, que é quando o rei Henrique VIII rompe com a igreja católica na Inglaterra e funda o anglicanismo, que era fiel a quem? Ao rei. E por que o rei rompe com a igreja católica? Porque o papa de então não permitiu que ele se separasse de sua esposa. Casamento é uma vez só para o resto da vida. E o rei ficou furioso com o papa. E por que ele queria separar de sua esposa? Porque ele era um homem culto, bonito, rico, famoso, admirado, porque era intelectual.
Mas o que, que é mais doloroso? Ele era um piedoso católico, um devoto católico. O que, que aconteceu com Henrique VIII? Caiu na tentação. Vaidade. A vaidade derrubou Henrique VIII. E ele que era tudo isto, depois, por uma tentação, ele quer deixar sua esposa para se unir a outra mulher, porque a esposa dele, e aqui entra também um outro aspecto da vaidade, ele queria porque queria deixar um herdeiro homem, e a sua esposa não lhe deu um filho homem. Então, ele, por um capricho pessoal, vaidade, ele então pede ao Papa que aceite a sua separação conjugal para que ele se casasse com outra. E o Papa não aceitou. E porque não aceitou, ele rompe com a Igreja Católica e ele como rei. Então, eu agora sou o chefe da Igreja na Inglaterra. E assim ele assumiu a chefia da Igreja. E aí tivemos aqueles que ficaram seguidores de Henrique VIII, padres, bispos, e aqueles que não, leigos, e aqueles que não. O racha. Dentre os que não ficaram, o seu grande chanceler, seu primeiro ministro, que era Tomás Moros. E Tomás Moros, por quê? Porque era um católico fidelíssimo. Tomás Moros ficou refletindo. Se o rei se deixou levar pela vaidade e rompeu com a Igreja, eu não posso fazê-lo. Eu amo a Deus, eu amo a Igreja. E um dia chegou o momento em que o rei pediu a Tomás Moros fidelidade absoluta a ele. E Tomás Moros disse: não, eu não posso. Eu sou católico, permanecerei católico. A minha fidelidade é à Igreja Católica. Só que Henrique VIII era apaixonado por Tomás Moros. Ele o admirava demais. E não admitia que o seu grande amigo e companheiro no governo não lhe fosse fiel, não lhe seguisse. E o que, que ele faz quando alguém assim não é... E que se sentia o forte, o poderoso, não é atendido, o que, que ele faz? Aquele amor, aquela admiração se transforma em ódio. E ele então determina que Tomás Moros, se não o seguisse e fosse fiel a ele, mais do que a Igreja Católica, que ele então seria condenado e morto. E Tomás Moros diz: eu prefiro isto. É preso e na prisão recebe a visita de sua esposa, amando do rei. O rei chama a esposa, conversa, tá lá, convença ele: você sabe que eu gosto demais dele, mas se ele não me seguir, eu vou ser obrigado a matá-lo. E Tomás Moros recebe a visita da sua esposa, que chega para ele, tenta convencê-lo: mas meu amor, o rei quer apenas que você diga que você é fiel a ele e não à Igreja. Que custa? Diga, no seu coração você vai continuar amando a Igreja. E Tomás Moros sabia que a retidão, que a coerência, que a verdade não pode dar brechas. E ele então diz: quantos anos eu tenho ainda pela frente, você acha? E a esposa dele: você deve ter ainda uns 20 a 25 anos pela frente. Repense, diga ao rei que você será fiel a ele. E assim teremos esses últimos anos da nossa vida com nossas filhas, com nossos filhos, com nossos netos. E Tomás Moros dá uma resposta que tem que marcar a cada um de nós. Ele diz assim: meu amor, e você acha que eu vou trocar a eternidade, a vida eterna, por apenas 20, 25 anos de vida? Eu prefiro a morte. E é por isso que Tomás Moros foi morto, amando do rei,

tentar enganar. Muito menos em atos, né? Pensou? Refletiu? Vamos seguir no programa de hoje. Já já eu quero abordar mais temas do nosso programa. Agora vem música pra você. A gente canta e volta já.

0: E depois de cantarmos, eu vou rapidamente com você pro nosso próximo intervalo. É bem rapidinho, a gente volta já já aqui na sequência do programa de hoje. Quando voltarmos, aí sim, vou trazer mais destaques ainda, que você vai gostar. Até já.
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Está na companhia da Canção Nova numa semana importantíssima. Final de semana, a Canção Nova vai ganhar 3 novos padres. Que festa, que riqueza, que dom para nossa igreja. E esses padres, os 3, gente, estudaram em Portugal, tiveram a grande graça de serem enviados pela Canção Nova e fazerem a sua teologia numa diocese portuguesa, cujo bispo se apaixonou pelos seminaristas da Canção Nova e nem queria liberá-los, não é? E eu fico até, eles foram ordenados diáconos lá 6 meses atrás e agora vêm para serem ordenados aqui no Brasil. E depois, não sabemos ainda para onde vão, para onde serão designados, mas será um momento assim extraordinário para todos nós da Canção Nova. O clero da Canção Nova já vai ultrapassar os 70 padres. É um dom extraordinário para a igreja que atuam dentro da Canção Nova, que atuam hoje junto a dioceses, em paróquias, em tantos países também. Estão espalhados os nossos padres por vários países, alguns estudam fora também, exatamente pela grande necessidade destes tempos que nós temos de homens dedicados a toda a missão, todo tipo de missão. Por isso que estão eles aí em vários lugares atuando. Então, um abraço afetuoso a todos os meus irmãos, padres admiráveis do Carisma Canção Nova e que receberão esses 3 novos irmãos no presbitério no próximo domingo, às 9:30 da manhã, será a ordenação do Santuário do Pai das Misericórdias. E você do Brasil inteiro é convidado a acompanhar pela televisão, pelo rádio. Vai ser um momento maravilhoso para todos nós ali vivermos intensamente. E olha, esses padres são fruto de quê? Da sua ajuda. Sim, você que é sócio está ajudando a fazer padres na Canção Nova, não é? Assim como você ajuda a fazer missionários como um todo. Mas os nossos padres existem porque você ajuda. Muito obrigado, desde já. Vamos seguindo aqui na sequência do nosso programa. Informação importante agora, gente. Olha só. Atenção, Receita Federal vai liberar amanhã a consulta ao maior lote de restituição. Quem não foi contemplado no primeiro lote de restituição do imposto de renda liberado em maio, tem agora grande chance de ver o seu nome na consulta do segundo lote, que sairá amanhã. Isto porque a Receita Federal vai contemplar nesta terça-feira a segunda chamada, o maior número de contribuintes da história. De acordo com dados do Leão, serão contemplados o recorde de 9.585.797 pessoas. Atenção, a consulta deste segundo lote de restituição poderá ser feita a partir das 9 horas da manhã, aí nos canais da Receita Federal. Você já sabe como consultar, é só entrar aí nos canais da Receita Federal, meu imposto de renda, e tem tantos caminhos aí também no seu banco, você já consegue entrar, mas vai na janela lá, na aba, meu imposto de renda. Vamos seguir aqui na sequência do nosso programa de hoje. Eu quero trazer agora aqui um tema. Este aqui é precioso. Me dá um tom especial aí, Marquinhos, para eu falar deste assunto. Pedreiros em risco. Robôs já assentam mais de 2.000 tijolos por dia e levantam um debate sobre o futuro da construção civil. Gente, robôs capazes de assentar tijolos se tornaram realidade em testes realizados por empresas de tecnologia da construção civil. Além disso, esses sistemas começam a transformar a forma como obras são planejadas e executadas. Com isso, o setor entra em uma nova fase de automação que promete acelerar processos e reduzir tarefas repetitivas nos canteiros de obras. Como é que funciona esse negócio de robô pedreiro? Essas máquinas utilizam braços robóticos e sistemas automatizados para posicionar tijolos com precisão. Em muitos casos, eles também aplicam argamassa e seguem padrões digitais de construção. Além disso, os robôs operam de forma contínua, o que permite alta produtividade ao longo do dia. Dessa forma, eles conseguem manter um ritmo muito acima do trabalho manual tradicional. Em alguns projetos, um único sistema pode atingir milhares de tijolos assentados diariamente, especialmente em estruturas repetitivas. Por que a tecnologia está avançando tanto assim?
Esse avanço da automação na construção civil acontece por causa de dois fatores principais. Primeiro, muitas regiões enfrentam escassez de mão de obra qualificada e, segundo, as empresas buscam aumentar produtividade e reduzir custos. Além disso, o setor da construção historicamente apresenta baixa automação em comparação com outras indústrias. Por isso, novas soluções tecnológicas começam a ganhar espaço rapidamente. É, gente, a notícia, por um lado, a gente entende como avanço tecnológico e boa, por outro lado, vem a preocupação da substituição de mão de obra, que a gente vê em vários outros setores do mercado, da economia, em geral. Apesar deste avanço, alguns especialistas afirmam que os robôs ainda não substituem completamente os pedreiros e, em vez disso, atuam como ferramentas de apoio em tarefas repetitivas e pesadas. Consequentemente, o modelo mais comum que surge é o de colaboração entre humanos e máquinas. E nesse cenário, trabalhadores continuam responsáveis por ajustes, acabamento e decisões no canteiro de obras. Muitos projetos ainda dependem de adaptação constante, algo que a automação total não consegue resolver com facilidade. Mas é algo para a gente ficar reflexivo. Eu vou aqui, nos próximos programas, prometo isso, vou trazer um engenheiro de construção civil para conversar conosco sobre isto. É como entender esse avanço e, ao mesmo tempo, como conversar com o trabalhador. Porque é necessário, né? Nascem muitas preocupações desses processos todos de avanços tecnológicos em várias áreas. Vamos seguir no programa? Tá chegando música aqui, você canta com a gente, eu volto com você já.

Tá chegando agora na programação da Canção Nova. Hoje eu tô aqui, mas não tô ao vivo, mas tô com você aí, fazendo seus afazeres, acompanhando você no seu rádio agora, no seu smartphone também, acompanhando você na internet, onde quer que você esteja. Obrigado pela sua companhia. Gente, os temas de hoje estão encantadores aqui em nosso programa. Olha só essa aqui, o Pedrinho, Marquinhos, Ana, olha só, filhos surpreendem sua mãe de 99 anos com a noite do pijama. Vocês sabem o que é a noite do pijama, não é? Agora as reações foram fantásticas. A dona Edivina, de 99 anos, uma menina, não é? Uma menininha. Achava que teria apenas mais uma noite comum em casa, só que seus filhos apareceram e fizeram a noite do pijama para dormir com a mamãe. Foi uma farra. A dona Edivina gritava de alegria a cada filho que entrava com pijama branco, com corações vermelhos e um travesseiro estilizado com a foto dela. A surpresa foi preparada pelos 7 filhos, isto pouco antes da dona Edivina ir dormir. Um a um, eles entraram na casa e anunciaram. Será que teria imagens de tudo isso que a gente pudesse mostrar? Se eu não puder mostrar hoje aqui no programa, a gente vai mostrar nos próximos dias, tá? Um a um, eles entraram na casa, anunciaram que tinham ido para dormir com ela e a ideia transformou o momento simples em uma lembrança inesquecível. O vídeo, que foi gravado em Minas Gerais, está viralizando nas redes sociais e dona Edivina demora para perceber a surpresa. A idosa, quase centenária, se emociona ao reencontrar todos os 7 filhos reunidos novamente. Tem o vídeo, tem sim, tô vendo aqui. Os 7 filhos chegavam sorrindo, usando camisetas iguais, levando os travesseiros como parte da surpresa, dizendo: viemos dormir com a senhora. O clima rapidamente virou uma verdadeira celebração de amor em família. A publicação foi compartilhada pela criadora de conteúdo, a filha Ruth Souza Brito, no perfil @SouzaBritoRuth, e já soma milhares de visualizações e comentários, até pessoas emocionadas. Vários seguidores disseram ter chorado ao assistir as imagens. Muitos lembram a importância de aproveitar os pais e avós enquanto ainda é possível criar memórias ao lado deles. Gente, isso aqui é uma inspiração para muitas famílias, especialmente quem tem famílias aí um pouco mais numerosas. Fazer esse agrado, esse presente, essa surpresa para o seu papai que ainda é vivo, para sua mamãe, talvez para os dois, não é? Esse gesto simples tocou milhares de pessoas justamente pela demonstração de carinho, presença, cuidado. Em vez de uma grande festa, os filhos decidiram oferecer algo ainda mais valioso para sua mãe: tempo juntos. Que riqueza é ter a mãe viva aos 99 anos, disse uma pessoa num comentário. Isso vale mais do que qualquer presente, escreveu outra. Nesse mundo cada vez mais corrido, a surpresa também serviu como lembrete sobre a importância dos pequenos momentos em família. Dormir ao lado da mãe. E ainda mais, dona Edivina não precisou dizer muito. A emoção no olhar e os abraços apertados mostraram exatamente o tamanho daquele amor construído ao longo da vida. E o vídeo despertou em muita gente a saudade e a vontade de abraçar a própria mãe. No fim, a surpresa desses 7 filhos de dona Edivina mostrou que carinho nunca envelhece e que os momentos mais especiais da vida acontecem justamente dentro de casa, ao lado de quem amamos. Ah, parabéns a essa família. E obrigado porque ela está inspirando agora muitos filhos a fazerem coisas lindas pelos seus pais, não é? Ainda vivos. Aproveite, ainda vivos, não é? Vamos lá? Seguindo aqui na sequência do programa de hoje, deixa eu aproveitar também esse momento de tema assim encantador e trazer um outro também. Esse aqui é encantador e é a respeito de cuidado. Gente, dormir 8 horas por noite pode salvar sua vida. Ao sono. Como todas as mães, tenho uma relação de amor e ódio com o sono. Ou seja, adoro quando acontece e odeio quando não acontece. A maioria de nós se sente assim, mas uma das primeiras lições que aprendi quando meus filhos eram pequenos é que, para ser um verdadeiro adulto, é preciso abrir mão do sono e ser alegre com isso. Então, tão relutantemente, abandonei minha insistência de que precisava de 8 horas de sono para funcionar e comecei a permitir que meu sono fosse reduzido em 1 hora, depois 2, depois 3. E aqui eu estou trazendo o depoimento de uma pessoa falando por que hoje dorme tão pouco. Dorme menos. E por que é importante falar sobre isso? Porque a privação do sono não é um sinal
de honra, de maturidade, não. Ela está associada a tudo, desde a obesidade até o câncer. Essa pessoa que está aqui fazendo este relato, ela diz: mas eu estava sempre cansado, desatento e esquecido. Por quê? Por falta de sono. Parte disso é inerente à minha personalidade, é verdade. Eu provavelmente conseguiria dormir 10 horas por noite e continuaria desatento e esquecido, mas talvez não tanto. Mais alarmante ainda, parece que eu estava causando sérios danos à minha saúde ao abrir mão do sono para ser um pai eficaz, de acordo com o cientista do sono Matt Walker. Walker é o diretor do Centro de Ciência do Sono Humano da Universidade UCLA e recentemente disse ao jornal Guardian o quão perigosas são nossas ideias sobre o sono. Olha o que diz esse especialista no sono, atenção. Ele diz: se tem uma coisa que eu digo às pessoas, é para irem para a cama e acordarem no mesmo horário todos os dias, aconteça o que acontecer. Gente, eu já estou aqui pensando em mim, estou falando de mim, Ronaldo, eu preciso mudar a minha vida. A partir desse relato aqui que estou trazendo agora, eu preciso, que eu estou aqui exatamente nesse contexto, de dormir poucas horas, de dormir em horas diferentes todos os dias, eu preciso. Vamos continuar escutando o especialista. Ele diz assim: levo meu sono muito a sério porque tenho visto evidências. Depois de saber que após apenas uma noite de apenas 4 horas ou 5 de sono, suas células assassinas naturais, aquelas que atacam as células cancerígenas que aparecem no seu corpo todos os dias, caem 70%, ou que a falta de sono está ligada ao câncer de intestino, próstata e mama, ou mesmo que a Organização Mundial da Saúde classificou qualquer forma de trabalho noturno como um provável carcinógeno, como você poderia fazer qualquer outra coisa? Olha que importante que ele está nos dizendo. Atenção, ele chamou de as nossas células assassinas. Sabe o que são as nossas células assassinas? São aquelas defensoras do nosso corpo que matam as células que nos atacam, as células cancerígenas. Nós temos células que protegem o nosso organismo das células de doenças, sobretudo as cancerígenas. E essas células dependem do nosso sono, isto é, os defensores do seu corpo, os defensores da sua saúde, eles precisam do sono para serem eficazes contra as doenças que atacam o nosso corpo e, sobretudo, com o tempo, com o passar dos anos. Com o passar dos anos, as doenças vão querendo atacar o nosso corpo. E como é que as células doentias são combatidas? Com as células assassinas que nós produzimos, e elas, as nossas células assassinas, elas matam as células doentias que querem invadir o nosso corpo. O que a gente chama de células assassinas que nós temos dentro do nosso corpo para matar as células doentias, na verdade elas são nossas protetoras. Elas protegem a nossa saúde. E para que elas tenham força, elas dependem em 70% do nosso sono. Minha esposa tem brigado muito comigo, porque eu tenho dormido mal. Eu preciso ouvi-la. Estou falando de mim agora, Ronaldo. Porque eu não quero pegar um câncer, eu não quero pegar uma doença ruim. Eu quero viver com mais saúde para servir a Deus por mais tempo, servir a Deus com mais disposição. E você? Você quer viver mais tempo com seus filhos, com seus netos, com a sua esposa, com seu marido? Então, proteja a sua saúde. Durma bem. Durma mais tempo. Ajude aquelas células do seu corpo que protegem a sua saúde a se manterem fortes, para defenderem o seu organismo de doenças. Entendeu? Ficou claro? É muito sério isso, gente. E quem quiser depois essa notícia, essa matéria, a gente pode enviar, tá? A gente pode enviar para você, para que você leia e entenda melhor ainda, se eu não fui capaz de explicar aqui o suficiente. Tá bem? Vamos seguir, gente. Música chegando aqui no nosso programa. Você canta comigo nesse tarde especial. E hoje tá importante demais, hein? E como tá? Vamos cantar.

0: E depois que a gente acompanhou essa música, é hora de mais um intervalo. É rapidinho, gente. Olha, e na volta, atenção, nós vamos ter o Papa aqui conversando conosco, que tem um assunto importantíssimo: Síndrome de Down. O Papa recebeu os membros de uma fundação que trata da Síndrome de Down. E mais ainda, se aproximar de Deus, virtude e verdade levam adultos ao batismo nos Estados Unidos. Temos um fenômeno maravilhoso acontecendo no mundo, nos Estados Unidos em grande número também, que é a volta das pessoas para Deus e para a Igreja Católica, uma coisa fantástica. E quem é o novo presidente da Colômbia? Quero falar sobre ele também depois do intervalo. A gente vai e volta já já.
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te olhar. Este 22 de junho, tem um santo que é inspirador para todos nós, São Tomás Moro. Já falei sobre ele aqui no comecinho do programa, mas olha só, padroeiro dos políticos e governantes, Tomás Moro costumava dizer que o homem não pode ser separado de Deus, nem a política da moral. Como é necessário isso em nossos tempos, hein? Escutar um santo católico, patrono dos políticos e governantes. O homem não pode ser separado de Deus, nem a política da moral. Uau! São Tomás Moro. E vamos seguindo, mais destaques aqui no programa de hoje. Gente, uma pesquisa lá nos Estados Unidos está mostrando por que que as pessoas estão se tornando católicas. O que estão buscando na Igreja Católica? A pesquisa Por que tantas pessoas estão se tornando católicas registrou 85% dos entrevistados dizendo que o desejo de se aproximar de Deus foi o principal motivo para ingressarem na igreja. Para 77%, o motivo foi o desejo de crescer em bondade e virtude. 76% citaram o desejo de uma compreensão mais profunda da verdade. E 72% disseram que buscavam uma maior sensação de paz interior. Os entrevistados podiam dar quantos motivos quisessem. Encomendada pela Arquidiocese de Chicago, a pesquisa feita em 22 de fevereiro a 31 de maio deste ano, teve 2.127 participantes em 20 dioceses dos Estados Unidos. Tá, olha que coisa fantástica. Por que que você está buscando? Exatamente, motivo: crescer em bondade e virtude. O que que isso quer dizer? Hoje as pessoas estão percebendo essa necessidade. Depois, desejo de compreensão mais profunda da verdade, crise da verdade. Então as pessoas querem compreender a verdade. E depois, maior sensação de paz interior. O que está acontecendo? Desespero. As pessoas vivem em desespero. Veja as razões. Meu Deus, que coisa preciosa. E que bom quando nós chegamos a identificar exatamente o que precisamos. Quando o homem identifica o que que ele precisa, o que que ele quer, é isso que tem levado as pessoas a buscarem a fé. Que coisa extraordinária. Deixa eu trazer aqui agora uma outra reportagem, olha. E a gente está percebendo também isso na política, não é? A gente tem percebido, sobretudo aqui na América Latina, a eleição de candidatos mais conservadores, pessoas de fé. Isso aconteceu recentemente no Equador, se não me engano. Aconteceu também no outro país, de uma outra, uma presidente também, Costa Rica, se não me engano, católica, e agora um presidente, no Chile aconteceu também, e agora o presidente da Colômbia, fiel, católico, devoto, ele e sua família, de rezarem o rosário juntos, em casa. Olha que coisa, vamos lá. Quem é Abelardo de la Espriella, que ganhou a eleição na Colômbia? Ele é um advogado, novato na política. Ele superou o esquerdista Ivan Cepeda por cerca de 1% dos votos. Em seu pronunciamento à imprensa, ainda ontem, domingo, o candidato perdedor disse que pediria a recontagem dos votos, aquela coisa toda, mas isso é normal em todo que é lugar. E o presidente da Colômbia também disse que é preciso aguardar os resultados finais, isto é, vão querer investigar se houve algum problema, isso acontece em tudo que é lugar. Mas vamos falar do presidente eleito, Abelardo de la Espriella, conhecido como El Tigre. Já havia sido o candidato mais votado no primeiro turno, poucos dias atrás, quando obteve mais de 10 milhões de votos. Nascido em Bogotá, ele é um empresário, advogado, entrou no cenário político recentemente e prometeu em sua campanha agir com mão de ferro contra o crime, o narcotráfico, a corrupção, o que ele chama de ilegalidades, temas que considera os principais problemas da Colômbia. Em sua campanha, ele recebeu ameaça de morte. Aliás, na Colômbia, recentemente, nos últimos 5 anos, mataram os 3 candidatos, né? Em plena campanha eleitoral. E também outros políticos. Costumava aparecer em eventos públicos acompanhado de ao menos 35 seguranças, além de forte aparato policial. Que mais ele diz ainda? Ele afirma que não pretende governar com os de sempre e nem como os de sempre, expressão usada na Colômbia para se referir à elite política. E, sobretudo, ele se diz um conservador e um homem católico. E inclusive sua campanha mostrava ele com frequência rezando o terço, o rosário, com sua família na sala de casa, em um quadro gigante da Virgem de Guadalupe. Claro que, mais uma vez, aqui a gente sempre é bom vermos isto,
mas é melhor ainda quando na prática também. As pessoas que se dizem religiosas e católicas agem concretamente como filhas de Deus, como católicos, como cristãos, é o que nós esperamos. Que Deus abençoe o novo presidente da Colômbia e esta nação também tão amada, não é? Meninos, vamos seguir aqui? Música chegando aqui no nosso programa, a gente volta já.

0: E nesta segunda-feira, olha, eu quero aproveitar e fazer um convite também para toda essa população de Brasília. Amanhã, terça-feira, será o dia em que a Canção Nova em Brasília, rádio, televisão, loja, estarão completando 18 anos. 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Você de Brasília, região toda aqui, é convidada para estar, convidado para estar conosco, ok? Amanhã, o dia inteiro. Seguindo aqui nosso programa, agora eu quero cumprimentar tanta gente que está nos acompanhando aí desse instante, e quero agora trazer uma reportagem muito especial, chamar aqui agora atenção para pessoas especiais, sim, ou com deficiência, familiares também de pessoas com deficiência. O Papa Leão XIV recebeu membros da Fundação Jerome Lehun, o descobridor da síndrome de Down. Qual é aqui a particularidade desta fundação e quem foi este homem? Atenção. Jerome Lehun foi o responsável pela descoberta da anomalia cromossômica que dá origem à síndrome de Down. Amigo pessoal de João Paulo II e primeiro presidente da Pontifícia Academia para a Vida, foi amplamente recordado por Leão XIV numa audiência com membros da fundação que leva o seu nome. O professor Jerome sabia das consequências da descoberta da síndrome de Down e defendeu a vida desde a concepção. Era ciente de que, se a técnica pode ajudar a medicina, não pode, no entanto, substituí-la. Neste mês de junho, as comunidades médica e científica estão recordando os 100 anos do nascimento de Jerome Lehun, o responsável pela descoberta da anomalia da síndrome de Down em 1958. Ele era um pediatra, um geneticista francês, além de um amigo pessoal de João Paulo II e o primeiro presidente da Pontifícia Academia para a Vida, que defendia que a qualidade de uma civilização é medida pelo respeito que ela demonstra para com seus membros mais vulneráveis. No Vaticano, hoje, o Papa Leão XIV também se uniu à alegria de celebrar o centenário de nascimento de Jerome Lehun, junto aos membros da fundação que leva seu nome, e é importante destacar, ele é hoje um venerável servo de Deus, devido ao seu compromisso em defesa da vida humana desde a concepção, e seu nome está aí em vias de aprovação para beatificação. Nós vamos agora acompanhar essa reportagem da Rádio Vaticano falando sobre a defesa da vida, Jerome Lehun, e essa homenagem de hoje que o Papa Leão XIV prestou à fundação que leva o nome dele.
1: Chers membres de la fundation, chers parents du vénérable professeur Jerome Lehun.
2: Na sala do consistório, o pontífice se dirigiu ao grupo de cerca de 80 pessoas que dá continuidade à obra do cientista francês que trabalhava para aliviar o sofrimento dos mais frágeis e das crianças com deficiência, tanto que acabou dedicando a vida à pesquisa científica. A sua descoberta mais famosa, da anomalia cromossômica responsável pela trissomia 21, fez dele o precursor da genética moderna, reconhecido em todo o mundo, inclusive com títulos honoríficos. O professor, porém, logo compreendeu que a sua descoberta científica seria utilizada para eliminar as pessoas portadoras da trissomia 21 antes do seu nascimento. Sem hesitar, explicou então o Papa, ele se tornou um defensor da vida de todo ser humano, em nome da dignidade inviolável que tem a própria origem no ato criador de Deus. A esse respeito, ele interpelou e aconselhou instituições e soberanos de todo o mundo. Essa batalha lhe rendeu críticas severas em certos círculos científicos.
1: O professor Lejeune était conscient que si la technique peut aider la médecine.
2: O professor Lejeune estava ciente de que se a técnica pode ajudar a medicina, não pode, no entanto, substituí-la. Ele sabia, além disso, que a técnica pode ser utilizada contra a medicina, que por natureza está a serviço da vida, como ocorre quando a técnica escapa a todo controle ético indispensável e quando prevalecem cálculos de eficácia, de rentabilidade ou de utilidade. Mas o valor da pessoa não deve depende do que ela realiza ou produz. Por isso, um médico jamais deveria se permitir, com base em algoritmos de laboratório, decidir sobre a vida de um determinado embrião ou de uma determinada pessoa idosa. A medicina nunca poderá se tornar serva da morte programada. Leon 14 manifestou satisfação sobre a atuação da Fundação Le Jeune, que trabalha em três dimensões: pesquisa, tratamento e defesa incondicional da pessoa humana, o que tem rendido reconhecimento mundial na pesquisa sobre deficiências intelectuais de origem genética. Além disso, incentivou a continuarem se empenhando em favor da vida e da dignidade humana, especialmente junto às autoridades públicas, como já estão fazendo em várias frentes. Com a criação do Instituto Jérôme Lejeune, que oferece consultoria a milhares de pacientes afetados por diversas deficiências mentais, com a participação regular a debates sociais sobre o tema, através da Cátedra Internacional de Bioética, que oferece formação acadêmica a profissionais do setor, tanto de saúde, juristas e filósofos. Ao final do discurso, o pontífice encorajou todos os presentes na audiência, queridos protegidos de Jérôme Lejeune, a continuarem a obra do professor. A partir dos amigos, portadores da trissomia 21 e seus familiares, aos filhos do venerável, aos membros das fundações que vieram da Espanha, Argentina e Estados Unidos, além dos leigos vindos de Portugal, Itália, Tunísia, Costa do Marfim e Coreia, que também seguem os passos do professor francês.
1: Soyez comme lui des témoins engagés dans la société, au service de la recherche constante du bien commun.
2: Sejam como ele, testemunhas empenhadas na sociedade a serviço da busca constante do bem comum. Este é o primeiro grande princípio da doutrina social da Igreja e da forma social da dignidade reconhecida a cada um. O bem comum não exclui ninguém daqueles que foram criados à imagem e semelhança de Deus. A mensagem e a obra do venerável Jérôme Lejeune se baseiam na universalidade da razão e do coração unidos, que ela possa inspirar a coragem da verdade aos numerosos jovens e profissionais que anseiam por coerência, que possa os ajudar a unir, sem rigidez, a razão e a fé, a palavra e os atos, a ausência de julgamento sobre as pessoas e a rejeição da mentira.
1: La parole et les actes, l'absence de jugement sur les personnes et le rejet de mensonges. Merci.
0: Gente, quantas coisas lindas acontecem no mundo, quantas instituições e pessoas. Quanta santidade espalhada em tantos corações, que beleza! Vamos seguir aqui, música no nosso programa, voltamos já.

0: gente não se cansa de contemplar a beleza e a grandeza de Deus em todos os lugares e em tantos corações. Olha, é desse jeito que vamos chegando ao finalzinho do programa de hoje. Eu quero agradecer a você que esteve conosco até agora. Obrigado à sua companhia. Obrigado a tantos corações de pessoas também que amam esta obra de Deus, Canção Nova, e obrigado a você que ajuda, aos nossos sócios. Bendito seja Deus por você, pela sua vida. E vamos agora sim chegando ao final. Obrigado. Não se esqueça, chegando em casa, dentro de alguns instantes, dê um beijo, dê um abraço nas pessoas que você aí encontrar. Diga a elas que você as ama. Isso vai ser muito especial. Boa noite, Brasil. A bênção, Mãe de Deus. E até amanhã.
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10: Mas tu, ó Senhor, és minha defesa, és a minha glória, tu que ergues a minha cabeça. Salmo 3, versículo 4.
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12: O anjo do Senhor anunciou a Maria e ela concebeu do Espírito Santo. Ave Maria, cheia de graça, o Senhor é convosco. Bendita sois vós entre as mulheres, e bendito é o fruto do vosso ventre, Jesus. Santa Maria, Mãe de Deus, rogai por nós, pecadores, agora e na hora da nossa morte. Amém. Eis aqui a escrava do Senhor. Faça-se em mim segundo a vossa palavra. Ave Maria, cheia de graça, o Senhor é convosco. Bendita sois vós entre as mulheres, e bendito é o fruto do vosso ventre, Jesus. Santa Maria, Mãe de Deus, rogai por nós, pecadores, agora e na hora da nossa morte. Amém. E o Verbo Divino se fez carne e habitou entre nós. Ave Maria, cheia de graça, o Senhor é convosco. Bendita sois vós entre as mulheres, e bendito é o fruto do vosso ventre, Jesus. Santa Maria, Mãe de Deus, rogai por nós, pecadores, agora e na hora da nossa morte. Amém. Rogai por nós, Santa Mãe de Deus, para que sejamos dignos das promessas de Cristo. E agora, através das mãos de Nossa Senhora, a sua mãe, a nossa mãe, a mãe da sua família, a mãe daqueles que você ama e pelos quais você é responsável, através das mãos dela, a bênção daquele que é o Filho da Virgem Maria, Rei dos Reis e Senhor dos Senhores, que abranja todas as suas situações, todos os seus problemas, todos aqueles que lhe são caros. Sobre tudo isso, especialmente sobre você, a bênção do Deus Todo-Poderoso, Pai, Filho e Espírito Santo. Amém.

0: A paz de Jesus, o amor de Maria, que a alegria do Espírito Santo esteja sempre no seu coração. A você que nos acompanha pela Rádio Canção Nova 89.1 em Cachoeira Paulista, São Paulo. E também queremos acolher você que está pela Rede Canção Nova de rádio, você que nos acompanha pela internet ou pelo seu rádio de pilha, né? Antigamente tinha muito rádio de pilha, agora já, eu acho que quase não tem mais. Mas ainda tem algumas pessoas que ainda tem, que nos acompanham neste momento e reza conosco o Santo Terço. Eu sou Edésio Luiz, membro aqui da comunidade Canção Nova. Junto comigo está o Edmar, graças a Deus, também o Soares, a Dona Raquel e também o Tarcísio. Estamos juntos para rezar com você. Uma ótima tarde, Soares. Seja bem-vindo, irmão.
1: Boa noite, Edésio. Boa noite, Dona Raquel. Boa noite, Tarcísio. Boa noite, Edmar. E boa noite a você que está sintonizado pela rede de rádio Canção Nova e rezará conosco o Santo Terço.
0: Boa noite, Dona Raquel, seja bem-vinda.
2: Boa noite, Edésio. Boa noite, Soares. Boa noite, Tarcísio.
1: Boa noite.
2: E vamos lá rezar o Santo Terço.
0: Boa Amém. Noite, Tarcísio, seja bem-vindo, irmão.
3: Boa noite, Edésio. Boa noite, Soares. Boa noite, Raquel. Boa noite, Edmar. E todos aqueles que estão a nossa
2: acompanhando.
0: Tarcísio é de Natal, no Rio Grande do Norte. Está fazendo a experiência de rezar conosco hoje aqui, graças a Deus. Viver esse momento especial com Nossa Senhora. Seja bem-vindo, meu irmão. Colocamos aqui agora as nossas intenções. Opa, até engasguei um pouquinho. Quero acolher você onde quer que esteja nos acompanhando pela Rádio Canção Nova. Você pode participar conosco através do nosso WhatsApp. 12 991455871. Vou repetir, 12 991455871. Não esqueça de colocar o seu nome, a cidade de onde você está nos ouvindo e a sua intenção. Nos coloquemos na presença de Jesus. Pelo sinal da Santa Cruz, livra-nos Deus nosso Senhor dos nossos inimigos. Em nome do Pai, do Filho e do Espírito Santo. Amém. Divino Jesus, nós vos oferecemos o Santo Terço que vamos rezar, meditando nos mistérios para a nossa redenção. Concedei-nos, por intercessão da bem-aventurada Virgem Maria, os dons e as graças necessários para bem rezá-lo e para ganharmos as indulgências dessa santa devoção. Oferecemos particularmente, em desagravo dos pecados cometidos, contra o Sagrado Coração de Jesus, Imaculado Coração de Maria. Pedimos pela paz no mundo, pela conversão dos pecadores, pelas almas do purgatório, pelos doentes e agonizantes dessa hora, pela santificação das nossas famílias, pelo Santo Padre o Papa Leão XIV e toda a Santa Igreja, por todos aqueles que pedem as nossas orações, pela comunidade Canção Nova. Soares, intenções para rezarmos juntos, irmão?
1: Hoje eu rezo pela minha conversão, pela minha família, em especial a minha esposa, pelos meus filhos, a minha nora, meu sogro, pelo Giovanni de Souza, lá de Potim, que está fazendo um tratamento oncológico, na pessoa dele, todos que estão fazendo esse tratamento, pela sua esposa, a Zilda, pela dona Clélia Carvalho, aqui de Cachoeira Paulista, pelo Renato Salgado e todos os seus familiares, por todos os seguranças bancários, na pessoa do Marcos, ele é ali do Sicredi, mora lá em Lorena, pelo Adegmar, a Lourdes, lá de São Sebastião do Paraíso, pelo Vamberto e família, pela comunidade Padre Pio, na pessoa do Moisés, o fundador, pelo Luiz, pelo Kaique, pelo Adriano, pelas pessoas que estão aí nos leitos dos hospitais, das UTIs, pelas crianças nos orfanatos, pelos cuidadores de idosos, né, que a gente sabe que tem bastante, pelos idosos nos asilos, pelas pessoas em situação de rua. Amém.
0: Pelos encarcerados, queremos colocar também. Dona Raquel, intenções para rezarmos juntos?
2: Eu peço pela minha conversão, pelas famílias Vieira, Cavalcante, Almeida, Marques, Braga, Guimarães, Valadares e todas as famílias do mundo inteiro. Peço também pelas almas de meus pais, esposo e todos da família. Peço pelas almas do purgatório. Peço pelo meu cunhado que hoje está aqui me fazendo essa surpresa maravilhosa de estar rezando o terço aqui comigo. Que Deus lhe conceda muita saúde, que ele possa fazer.

0: dizer uma boa viagem amanhã de retorno. Enfim, peço também pelos enfermos, o Jair, a Nair e a Gilda, e pelos sacerdotes, em especial Padre William, Padre Marcos Valadares, Padre Alex e todos do mundo inteiro. Peço pelo Edmar e por todos meus amigos aqui da bancada.
1: Amém, obrigado. Amém.
2: Tarcísio, intenções?
3: Pela minha intenção é principalmente pelos enfermos e pelos encarcerados. E por todos aqueles que estão nos ouvindo.
1: Amém.
2: Amém. Rezamos também junto com a Rádio Clube de Boa Viagem no Ceará. Um abraço, irmão. Deus abençoe a vocês que nos acompanham pela Rádio Clube de Boa Viagem no Ceará. Rezamos pelas vossas intenções, apresentamos diante de Jesus por intercessão de Maria. Também colocamos aqui todos os sócios da Canção Nova, a cada um que contribui e colabora com a Canção Nova, nos ajudando, mês a mês, nos ajudando a chegarmos ao 100%. Desde já o nosso muito obrigado. Com toda a confiança, acreditando que tudo pode ser mudado, pela força da oração, professemos a nossa fé.
4: Creio em Deus Pai Todo-Poderoso, Criador do céu e da terra, e em Jesus Cristo, seu único Filho, nosso Senhor, que foi concebido pelo poder do Espírito Santo, nasceu da Virgem Maria, padeceu sobre Pôncio Pilatos,

0: Santa Igreja Católica,
1: na comunhão dos santos,
0: na remissão dos pecados,
1: na ressurreição da carne,
0: na vida eterna. Amém.
2: Rezaremos um Pai Nosso e três Ave Marias em honra à Santíssima Trindade. Pai nosso que estás no céu, santificado seja vosso nome. Venha a nós o vosso reino, seja feito a vossa vontade, assim na terra como no céu.
1: O pão nosso de cada dia nos dai hoje, perdoai as nossas ofensas, assim como nós perdoamos a quem nos tem ofendido. E não nos deixeis cair em tentação, mas livrai-nos do mal. Amém.
2: Ave Maria, cheia de graça, o Senhor é convosco. Bendita sois vós entre as mulheres, e bendito é o fruto do vosso ventre, Jesus.
1: Santa Maria, Mãe de Deus, rogai por nós, pecadores, agora e na hora de nossa morte. Amém.
2: Ave Maria, cheia de graça, o Senhor é convosco. Bendita sois vós entre as mulheres, e bendito é o fruto do vosso ventre, Jesus.
1: Santa Maria, Mãe de Deus, rogai por nós, pecadores, agora e na hora de nossa morte. Amém.
2: Ave Maria, cheia de graça, o Senhor é convosco. Bendita sois vós entre as mulheres, e bendito é o fruto do vosso ventre, Jesus.
1: Santa Maria, Mãe de Deus, rogai por nós, pecadores, agora e na hora de nossa morte. Amém.
2: Glória ao Pai, ao Filho e ao Espírito Santo.
1: Como era no princípio, agora e sempre. Amém.
2: Ó meu Jesus, perdoai-nos, livrai-nos do fogo do inferno,
1: levai as almas todas para o céu e socorrei principalmente as que mais precisarem.
2: Jesus, Maria e José,
1: a nossa família vossa é.
3: Neste mistério, vamos apresentar, nesses mistérios gozosos, queremos apresentar as intenções dos irmãos que estão participando através do nosso WhatsApp. A Adriana, de Barro Bonita, São Paulo, está colocando todas as suas intenções. Também colocamos aqui o Irineu, da cidade de Piquete, reza conosco nesse momento e apresentando as suas intenções, entre elas a família, o nós da bancada. Obrigado, meu irmão, Deus abençoe. Também o padre Felipe, que é da pároco da Matriz de Santo Antônio de Piquete, pelo Santo Padre o Papa, o Padre Fernando do Santuário de São Miguel Arcanjo em Piquete, pelas almas e pelos enfermos e os moradores de rua, os irmãos que estão em estado de rua, colocamos aqui essas intenções. O João Paulo é de Guarulhos, São Paulo, reza conosco, rezando pela Senhora Aparecida. Colocamos aqui pedindo pela violência que está acontecendo no mundo, clamamos a Jesus e Nossa Senhora e também por todas as crianças. O Wesley, da cidade de Barbacena, Minas Gerais, coloca suas intenções, sua família. O Carlos Alberto, da cidade de Cruzeiro, também reza conosco, trazendo as suas intenções. Nesse mistério gozosos, nós contemplamos o anúncio do Arcanjo Gabriel à Nossa Senhora.
2: Pai nosso que estás no céu, santificado seja vosso nome. Venha a nós o vosso reino, seja feito a vossa vontade, assim na terra como no céu.
1: O pão nosso de cada dia nos dai hoje, perdoai as nossas ofensas, assim como nós perdoamos a quem nos tem ofendido. E não nos deixeis cair em tentação, mas livrai-nos do mal. Amém.
2: Ave Maria, cheia de graça, o Senhor é convosco. Bendita sois vós entre as mulheres e bendito é o fruto do vosso ventre, Jesus.
1: Santa Maria, Mãe de Deus, rogai por nós, pecadores, agora e na hora de nossa morte. Amém.
2: Ave Maria, cheia de graça, o Senhor é convosco. Bendita sois vós entre as mulheres e bendito é o fruto do vosso ventre, Jesus.
1: Santa Maria, Mãe de Deus, rogai por nós, pecadores, agora e na hora de nossa morte. Amém.
2: Ave Maria, cheia de graça, o Senhor é convosco. Bendita sois vós entre as mulheres e bendito é o fruto do vosso ventre, Jesus.
1: Santa Maria, Mãe de Deus, rogai por nós, pecadores,
0: agora e na hora de nossa morte. Amém.
2: Ave Maria, cheia de graça, o Senhor é convosco. Bendita sois vós entre as mulheres. Bendito é o fruto do vosso ventre, Jesus.
0: Santa Maria, Mãe de Deus, rogai por nós, pecadores, agora e na hora de nossa morte. Amém.
2: Ave Maria, cheia de graça, o Senhor é convosco. Bendita sois vós entre as mulheres e bendito é o fruto do vosso ventre, Jesus.
0: Santa Maria, Mãe de Deus, rogai por nós, pecadores, agora e na hora de nossa morte. Amém.
2: Ave Maria, cheia de graça, o Senhor é convosco. Bendita sois vós entre as mulheres e bendito é o fruto do vosso ventre, Jesus.
0: Santa Maria, Mãe de Deus, rogai por nós, pecadores, agora e na hora de nossa morte. Amém.
2: Ave Maria, cheia de graça, o Senhor é convosco. Bendita sois vós entre as mulheres e bendito é o fruto do vosso ventre, Jesus.
0: Santa Maria, Mãe de Deus, rogai por nós, pecadores, agora e na hora de nossa morte. Amém.
2: Ave Maria, cheia de graça, o Senhor é convosco. Bendita sois vós entre as mulheres e bendito é o fruto do vosso ventre, Jesus.
0: Santa Maria, Mãe de Deus, rogai por nós, pecadores, agora e na hora de nossa morte. Amém.
2: Ave Maria, cheia de graça, o Senhor é convosco. Bendita sois vós entre as mulheres e bendito é o fruto do vosso ventre, Jesus.
0: Santa Maria, Mãe de Deus, rogai por nós, pecadores, agora e na hora de nossa morte. Amém.
2: Ave Maria, cheia de graça, o Senhor é convosco. Bendita sois vós entre as mulheres e bendito é o fruto do vosso ventre, Jesus.
0: Santa Maria, Mãe de Deus, rogai por nós, pecadores, agora e na hora de nossa morte. Amém.
2: Glória ao Pai, ao Filho e ao Espírito Santo.
1: Como era no princípio, agora e sempre. Amém.
2: Ó meu Jesus, perdoai-nos e livrai-nos do fogo do inferno.
0: Levai as almas todas para o céu e socorrei principalmente as que mais precisarem.
2: Jesus, Maria e José,
0: a nossa família vossa é.
3: Nessa dezena apresentamos as intenções do Luiz Antônio da cidade de Cruzeiro, está rezando conosco, trazendo aqui pelo Papa Leão XIV e todos os sacerdotes, todos que estão doentes, pela sua família e todas as famílias. A Maria Santos, da cidade Cruzeiro, também reza conosco aqui, colocando aqui todas as famílias e pelos doentes em tratamentos e recuperação. Rezamos pela Rosane Gomes, do Rio de Janeiro. Um abraço, minha irmã. Deus te abençoe muito, colocando a você, a sua família e todas as suas intenções. A Catarina, da cidade Cruzeiro, reza conosco também, trazendo as suas intenções. O Cláudio Antônio, de São João da Boa Vista, São Paulo, está rezando conosco, mandando os seus pedidos de oração aqui. E colocando aqui também todos da cidade de São João da Boa Vista, São Paulo. Segundo mistério, tem mais intenções aí?
2: Também quero colocar nesse Santo Terço o Gilberto de Canas, o Vati Dias e família, o Clóvis Moraes e família. Amém.
3: Amém. Segundo mistério, a visita de Maria, sua prima Santa Isabel.
4: Pai nosso que estais no céu, santificado seja o vosso nome. Venha a nós o vosso reino, seja feita a vossa vontade, assim na terra como no céu.
0: O pão nosso de cada dia nos dai hoje. Perdoai as nossas ofensas, assim como nós perdoamos a quem nos tem ofendido. E não os deixeis cair em tentação, mas livrai-nos do mal. Amém.
4: Ave Maria, cheia de graça, o Senhor é convosco. Bendita sois vós entre as mulheres e bendito é o fruto do vosso ventre, Jesus.
0: Santa Maria, Mãe de Deus, rogai por nós, pecadores, agora e na hora de nossa morte. Amém.
4: Ave Maria, cheia de graça, o Senhor é convosco. Bendita sois vós entre as mulheres e bendito é o fruto do vosso ventre, Jesus.
0: Santa Maria, Mãe de Deus, rogai por nós, pecadores, agora e na hora de nossa morte. Amém.
4: Ave Maria, cheia de graça, o Senhor é convosco. Bendita sois vós entre as mulheres, e bendito é o fruto do vosso ventre, Jesus.
0: Santa Maria, Mãe de Deus, rogai por nós, pecadores, agora e na hora de nossa morte. Amém.
4: Ave Maria, cheia de graça, o Senhor é convosco. Bendita sois vós entre as mulheres e bendito é o fruto do vosso ventre, Jesus.
0: Santa Maria, Mãe de Deus, rogai por nós, pecadores, agora e na hora de nossa morte. Amém.
4: Ave Maria, cheia de graça, o Senhor é convosco. Bendita sois vós entre as mulheres e bendito é o fruto do vosso ventre, Jesus.
0: Santa Maria, Mãe de Deus, rogai por nós, pecadores, agora e na hora de nossa morte. Amém.
4: Ave Maria, cheia de graça, o Senhor é convosco. Bendita sois vós entre as mulheres e bendito é o fruto do vosso ventre, Jesus.
0: Santa Maria, Mãe de Deus, rogai por nós, pecadores, agora e na hora de nossa morte. Amém.
4: Ave Maria, cheia de graça, o Senhor é convosco. Bendita sois vós entre as mulheres e bendito é o fruto do vosso ventre, Jesus.
0: Santa Maria, Mãe de Deus, rogai por nós, pecadores, agora e na hora de nossa morte. Amém.
4: Ave Maria, cheia de graça, o Senhor é convosco. Bendita sois vós entre as mulheres e bendito é o fruto do vosso ventre, Jesus.
0: Santa Maria, Mãe de Deus, rogai por nós, pecadores, agora e na hora de nossa morte. Amém.
4: Ave Maria, cheia de graça, o Senhor é convosco. Bendita sois vós entre as mulheres e bendito é o fruto do vosso ventre, Jesus.
0: Santa Maria, Mãe de Deus, rogai por nós, pecadores, agora e na hora de nossa morte. Amém.
4: Ave Maria, cheia de graça, o Senhor é convosco. Bendita sois vós entre as mulheres e bendito é o fruto do vosso ventre, Jesus.
0: Santa Maria, Mãe de Deus, rogai por nós, pecadores, agora e na hora de nossa morte. Amém.
4: Glória ao Pai, ao Filho e ao Espírito Santo.
0: Como era no princípio, agora e sempre. Amém.
4: Ó meu bom Jesus, perdoai-nos, livrai-nos do fogo do inferno. Levai as almas todas para o céu e socorrei principalmente as que mais precisarem. Jesus, Maria e José,
0: a nossa família vossa é.
4: Doce coração de Maria, sede a nossa salvação.
3: Nessa terceira dezena, queremos trazer aqui as intenções de todos os irmãos que estão acompanhando pela Rádio Clube de Boa Viagem no Ceará. Um grande abraço para vocês que nos acompanham. A Maria Helena de Guaratinguetá está rezando conosco, trazendo as suas intenções pelo seu netinho, o Heitor Rafael, pela Maria Fernanda e pelo Luiz Otávio, pelo aniversário do seu genro, o Ricardo. Deus abençoe, Ricardo. Colocamos em ação de graças aqui e pedimos que Nossa Senhora te cubra com o manto sagrado todos os aniversariantes do dia de hoje. A Vani é de Lorena, acompanhando a Rádio Canção Nova, trazendo todas as suas intenções nessa hora. Também rezamos pelo Júlio César, da cidade de Leopoldo. Rezamos e colocamos nessa hora de Nossa Senhora, pedindo à Senhora que nos acompanhe e que cubra com o manto sagrado ao Júlio César e todas essas intenções, todo o povo aí em Leopoldo, Minas Gerais. De Silveiras, lá do sítio Jabuticabeira, está a Márcia rezando conosco. Márcia, Deus te abençoe, rezando pela sua saúde e pela saúde da sua mamãe Maria. A Lúcia de Maracaju, no Mato Grosso do Sul, reza conosco também, trazendo as suas intenções. A Maria das Dores de Bezerros, no Pernambuco, está rezando conosco, pedindo pela sua amiga Dona Marina, que está na UTI, rezamos e nos colocamos em oração por todos aqueles que estão internados na UTI. Colocamos aqui também a Maria Aparecida de Caxambu, Minas Gerais, e reza conosco, trazendo os enfermos, os filhos, também toda a sua família nesse momento. A Maria das Graças, em Lorena, nos acompanhando e reza conosco, trazendo aqui pelo Luiz Ferreira, pela crise psiquiatra, e que Nossa Senhora ajude a ter mais paciência. Colocamos aqui nesse momento em oração. Terceiro mistério, contemplamos o nascimento do nosso Senhor Jesus Cristo. Pai nosso que estais no céu, santificado seja o vosso nome. Venha a nós o vosso reino, seja feita a vossa vontade, assim na terra como no céu.
0: O pão nosso de cada dia nos dai hoje, perdoai as nossas ofensas, assim como nós perdoamos a quem nos tem ofendido. E não nos deixeis cair em tentação, mas livrai-nos do mal. Amém.
3: Ave Maria, cheia de graça, o Senhor é convosco. Bendita sois vós entre as mulheres, e bendito é o fruto do vosso ventre, Jesus.
0: Santa Maria, Mãe de Deus, rogai por nós, pecadores, agora e na hora de nossa morte. Amém.
3: Ave Maria, cheia de graça, o Senhor é convosco. Bendita sois vós entre as mulheres, e bendito é o fruto do vosso ventre, Jesus.
0: Santa Maria, Mãe de Deus, rogai por nós, pecadores, agora e na hora de nossa morte. Amém.
3: Ave Maria, cheia de graça, o Senhor é convosco. Bendita sois vós entre as mulheres, e bendito é o fruto do vosso ventre, Jesus.
0: Santa Maria, Mãe de Deus, rogai por nós, pecadores, agora e na hora da nossa morte. Amém.
3: Ave Maria, cheia de graça, o Senhor é convosco. Bendita sois vós entre as mulheres, bendito é o fruto do vosso ventre, Jesus.
0: Santa Maria, Mãe de Deus, rogai por nós, pecadores, agora e na hora da nossa morte. Amém.
3: Ave Maria, cheia de graça, o Senhor é convosco. Bendita sois vós entre as mulheres, e bendito é o fruto do vosso ventre, Jesus.
0: Santa Maria, Mãe de Deus, rogai por nós, pecadores, agora e na hora de nossa morte. Amém.
3: Ave Maria, cheia de graça, o Senhor é convosco. Bendita sois vós entre as mulheres, bendito é o fruto do vosso ventre, Jesus.
0: Santa Maria, Mãe de Deus, rogai por nós, pecadores, agora e na hora de nossa morte. Amém.
3: Ave Maria, cheia de graça, o Senhor é convosco. Bendita sois vós entre as mulheres, e bendito é o fruto do vosso ventre, Jesus.
0: Santa Maria, Mãe de Deus, rogai por nós, pecadores, agora e na hora de nossa morte. Amém.
3: Ave Maria, cheia de graça, o Senhor é convosco. Bendita sois vós entre as mulheres, e bendito é o fruto do vosso ventre, Jesus.
0: Santa Maria, Mãe de Deus, rogai por nós, pecadores, agora e na hora de nossa morte. Amém.
3: Ave Maria, cheia de graça, o Senhor é convosco. Bendita sois vós entre as mulheres, e bendito é o fruto do vosso ventre, Jesus.
0: Santa Maria, Mãe de Deus, rogai por nós, pecadores, agora e na hora de nossa morte. Amém.
3: Ave Maria, cheia de graça, o Senhor é convosco. Bendita sois vós entre as mulheres, e bendito é o fruto do vosso ventre, Jesus.
0: Santa Maria, Mãe de Deus, rogai por nós, pecadores, agora e na hora de nossa morte. Amém.
3: Glória ao Pai, ao Filho e ao Espírito Santo,
0: como era no princípio, agora e sempre. Amém.
3: Ó meu bom Jesus,
0: perdoai-nos, livrai-nos do fogo do inferno, levai as almas todas para o céu, e socorrei principalmente as que mais precisarem.
3: Jesus, Maria e José,
0: a nossa família vossa é.
3: Nessa dezena vamos trazer todos os aniversariantes do dia de hoje. O Joaquim Dias em Portugal, nosso querido irmão português. Joaquim, um abraço, rezando por você hoje, irmão, agradecendo toda a sua vida. Também as intenções da Ana Amélia em Guaratinguetá, reza conosco por toda a sua família. Colocamos a Ivanilda da cidade de Cruzeiro, colocando as suas intenções. Pelo projeto da Emi Almas, chegamos aos 56%, graças a Deus e graças a você, obrigado. Deus lhes pague, muitíssimo obrigado pela vossa colaboração. A Bia Hipólito, em São José do Rio Preto, rezando conosco também por todas as pessoas, os doentes, agonizantes, as suas intenções. A Paula Sena, de Guaratinguetá, está colocando em oração seu sogro José Rodrigues. Nos unimos em oração aqui por ele, apresentamos aqui, pedimos a Nossa Senhora que o cubra com o manto sagrado. O Vinícius, da cidade de Malacacheta, Minas Gerais, colocando todos os alcoólatras, pacientes do câncer e órfãos. Nesse quarto mistério, tem mais intenções?
2: Também quero colocar o João Sati, Eduardo, o Guto Sati, toda a família Sati, também o Lindomar, o Preto, aquele Cachoeira Paulista.
3: Amém. Quarto mistério. Contemplamos a apresentação do menino Jesus no templo.
5: Pai nosso que estás no céu, santificado seja o vosso nome. Venha a nós o vosso reino, seja feita a vossa vontade, assim na terra como no céu.
6: Opa. Opa.

0: nos deixeis cair em tentação, mas livrai-nos do mal. Amém.
1: Ave Maria, cheia de graça, o Senhor é convosco, bendita sois vós entre as mulheres, bendito é o fruto do vosso ventre, Jesus.
2: Santa Maria, Mãe de Deus, rogai por nós, pecadores, agora e na hora de nossa morte. Amém.
1: Ave Maria, cheia de graça, o Senhor é convosco, bendita sois vós entre as mulheres, bendito é o fruto do vosso ventre, Jesus.
2: Santa Maria, Mãe de Deus, rogai por nós, pecadores, agora e na hora de nossa morte. Amém.
1: Ave Maria, cheia de graça, o Senhor é convosco, bendita sois vós entre as mulheres, bendito é o fruto do vosso ventre, Jesus.
2: Santa Maria, Mãe de Deus, rogai por nós, pecadores, agora e na hora de nossa morte. Amém.
1: Ave Maria, cheia de graça, o Senhor é convosco, bendita sois vós entre as mulheres, bendito é o fruto do vosso ventre, Jesus.
2: Santa Maria, Mãe de Deus, rogai por nós, pecadores, agora e na hora de nossa morte. Amém.
1: Ave Maria, cheia de graça, o Senhor é convosco, bendita sois vós entre as mulheres, bendito é o fruto do vosso ventre, Jesus.
2: Santa Maria, Mãe de Deus, rogai por nós, pecadores, agora e na hora de nossa morte. Amém.
1: Ave Maria, cheia de graça, o Senhor é convosco, bendita sois vós entre as mulheres, bendito é o fruto do vosso ventre, Jesus.
2: Santa Maria, Mãe de Deus, rogai por nós, pecadores, agora e na hora de nossa morte. Amém.
1: Ave Maria, cheia de graça, o Senhor é convosco, bendita sois vós entre as mulheres, bendito é o fruto do vosso ventre, Jesus.
2: Santa Maria, Mãe de Deus, rogai por nós, pecadores, agora e na hora de nossa morte. Amém.
1: Ave Maria, cheia de graça, o Senhor é convosco, bendita sois vós entre as mulheres, bendito é o fruto do vosso ventre, Jesus.
2: Santa Maria, Mãe de Deus, rogai por nós, pecadores, agora e na hora de nossa morte. Amém.
1: Ave Maria, cheia de graça, o Senhor é convosco, bendita sois vós entre as mulheres, bendito é o fruto do vosso ventre, Jesus.
2: Santa Maria, Mãe de Deus, rogai por nós, pecadores, agora e na hora de nossa morte. Amém.
1: Ave Maria, cheia de graça, o Senhor é convosco, bendita sois vós entre as mulheres, bendito é o fruto do vosso ventre, Jesus.
2: Santa Maria, Mãe de Deus, rogai por nós, pecadores, agora e na hora de nossa morte. Amém.
3: Glória ao Pai, ao Filho e ao Espírito Santo, como era no princípio, agora e sempre. Amém. Ó meu Jesus, perdoai-nos, livrai-nos do fogo do inferno, levai as almas todas para o céu.

0: Família vossa é.
1: Nesse quinta dezena, quinto e último mistério, colocamos aqui as intenções do Leandro de Cataguases, isso. Estava roscando aqui, Cataguases. Pelos doentes, pedimos também todos aqueles que estão com câncer, pelos estudantes, pelos processos na justiça, também pelos processos de aposentadoria e pela Canção Nova. Leandro, um abraço, irmão, rezando por todos aí de Cataguases, Minas Gerais. A Maria Aparecida, de Naki-Nanuki. Fica na Naki-Nanuki, Açucena, Minas Gerais também. Está rezando conosco, trazendo toda a sua família e todas as intenções. As intenções também da Ângela Lima, de Exu, Pernambuco. Reza conosco e também mandando a sua doação. Obrigado, minha irmã. Deus te abençoe muito. Deus lhe pague por todo o carinho por nós. Luiz Carlos Manfrim, da cidade de São José do Rio Preto. Está rezando conosco, trazendo as suas intenções. Em especial, trazendo aqui pela cura e libertação, salvação e chuva e todas as suas necessidades e os seus impossíveis. E também pela saúde da sua netinha, a Laurinha. Evelyn, de Carira, Ceará, não, Sergipe, desculpa. Carira, no Sergipe, reza conosco e também trazendo aqui as suas intenções pelas almas do purgatório e pela saúde da Dona Maria de Lourdes. Colocamos aqui a Gael e Eronildes. Eronildes e pela família, colocamos também. O Eduardo, aqui de Cachoeira Paulista, está nos ouvindo e reza conosco, trazendo as suas intenções nessa hora, nesse momento. Quinto mistério, contemplamos a perca e o reencontro do menino Jesus no templo.
2: Pai nosso que estás no céu, santificado seja o vosso nome. Venha a nós o vosso reino, seja feita a vossa vontade, assim na terra como no céu.
0: O pão nosso de cada dia nos dai hoje, perdoai as nossas ofensas, assim como nós perdoamos a quem nos tem ofendido. E não os deixeis cair em tentação, mas livrai-nos do mal. Amém.
2: Ave Maria, cheia de graça, o Senhor é convosco. Bendita sois vós entre as mulheres e bendito é o fruto do vosso ventre, Jesus.
0: Santa Maria, Mãe de Deus, rogai por nós, pecadores, agora e na hora da nossa morte. Amém.
2: Ave Maria, cheia de graça, o Senhor é convosco. Bendita sois vós entre as mulheres e bendito é o fruto do vosso ventre, Jesus.
0: Santa Maria, Mãe de Deus, rogai por nós, pecadores, agora e na hora de nossa morte. Amém.
2: Ave Maria, cheia de graça, o Senhor é convosco. Bendita sois vós entre as mulheres e bendito é o fruto do vosso ventre, Jesus.
0: Santa Maria, Mãe de Deus, rogai por nós, pecadores, agora e na hora de nossa morte. Amém.
2: Ave Maria, cheia de graça, o Senhor é convosco. Bendita sois vós entre as mulheres e bendito é o fruto do vosso ventre, Jesus.
0: Santa Maria, Mãe de Deus, rogai por nós, pecadores, agora e na hora de nossa morte. Amém.
2: Ave Maria, cheia de graça, o Senhor é convosco. Bendita sois vós entre as mulheres e bendito é o fruto do vosso ventre, Jesus.
0: Santa Maria, Mãe de Deus, rogai por nós, pecadores, agora e na hora de nossa morte. Amém.
2: Ave Maria, cheia de graça, o Senhor é convosco. Bendita sois vós entre as mulheres e bendito é o fruto do vosso ventre, Jesus.
0: Santa Maria, Mãe de Deus, rogai por nós, pecadores, agora e na hora de nossa morte. Amém.
2: Ave Maria, cheia de graça, o Senhor é convosco. Bendita sois vós entre as mulheres e bendito é o fruto do vosso ventre, Jesus.
0: Santa Maria, Mãe de Deus, rogai por nós, pecadores, agora e na hora de nossa morte. Amém.
2: Ave Maria, cheia de graça, o Senhor é convosco. Bendita sois vós entre as mulheres e bendito é o fruto do vosso ventre, Jesus.
0: Santa Maria, Mãe de Deus,
3: rogai por nós, pecadores, agora e na hora de nossa morte. Amém.
2: Ave Maria, cheia de graça, o Senhor é convosco. Bendita sois vós entre as mulheres e bendito é o fruto do vosso ventre, Jesus.
3: Santa Maria, Mãe de Deus, rogai por nós, pecadores, agora e na hora de nossa morte. Amém.
2: Ave Maria, cheia de graça, o Senhor é convosco. Bendita sois vós entre as mulheres e bendito é o fruto do vosso ventre, Jesus.
3: Santa Maria, Mãe de Deus, rogai por nós, pecadores, agora e na hora de nossa morte. Amém.
2: Glória ao Pai, ao Filho e ao Espírito Santo,
3: como era no princípio, agora e sempre. Amém.

debaixo do vosso poderoso amparo. E para mais vos obrigarmos, saudamos com uma salve, Rainha. Salve, Rainha, Mãe da Misericórdia.

Neste vale de lágrimas, ele a pôs advogada nossa. Esses vossos olhos misericordiosos a nós volvei, e depois desse desterro, mostrai-nos a Jesus. Bendito é o fruto do vosso ventre, ó

0: Cristo. Amém.
1: Queremos aqui agradecer a todos os ouvintes da Rádio Clube de Boa Viagem no Ceará, que acompanhou aqui o Santo Terço. Também agradeço aqui ao Soares. Obrigado, meu irmão. Deus abençoe.
2: Eu agradeço a você, Dez, eu agradeço a dona Raquel, o Tarcísio, o Edmar e você que esteve sintonizado e rezou conosco esse Santo Terço. Na certeza de que Nossa Senhora acolheu todas as nossas intenções, aquelas que foram faladas, mas também aquelas que nós temos no íntimo de nossos corações e levou até seu Filho Jesus. Com esta certeza, tenhamos aí uma noite abençoada.
1: Amém. Obrigado, dona Raquel. Deus abençoe.
0: Obrigado, Edésio. Obrigado, Soares. Obrigado, Tarcísio. Obrigado, Edmar. E que nós tenhamos uma noite abençoada e com muita paz e luz.
1: Amém. Amém. Tarcísio, muito obrigado pela sua presença, pela primeira vez aqui na rádio. Seja sempre bem-vindo. Quando vier cá, vem rezar conosco.
3: Vem cá. Obrigado, Edésio. Obrigado, Soares. Obrigado, Edmar. Raquel. E agradeço a todos os ouvintes. Espero que tenha chegado essa palavra de conforto, esse texto, a todos os lares, que estejam os enfermos, os encarcerados e a todos, a toda a população brasileira.
1: Muito obrigado. Nós estivemos e vamos continuar unidos. Em nome do Pai, do Filho e do Espírito Santo. Amém. Obrigado, Edmar. Deus abençoe. Uma ótima noite para você. Amanhã, se Deus quiser, às 15 horas, aqui na Hora da Misericórdia. Consagração a Nossa Senhora com a irmã Kelly Patrícia.

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1: Motoristas de aplicativos e taxistas com cadastro aprovado já podem solicitar financiamento de veículos por meio do programa Move Brasil. As taxas de juros são de até 0,99% ao mês para homens e até 0,91% ao mês para mulheres. O prazo de financiamento é de até 72 meses. Podem participar do Move Brasil motoristas em atividade há pelo menos um ano, que tenham realizado ao menos 100 corridas no período na mesma plataforma, além de taxistas registrados e em atividade. No Ângelus desse domingo, o Papa Leão XIV exortou os fiéis a testemunhar o Evangelho, mesmo onde seu valor não é compreendido ou aceito. Detalhes com a Rádio Vaticano.
2: O Papa Agostiniano, também na esteira de sua recente encíclica, lembrou que não é possível testemunhar aquilo de que não se teve experiência pessoal, apenas por ouvir dizer.
3: A força do apostolato, infatti, al di là di tecniche e strumenti, si fonda sull'opera dello Spirito Santo in noi.
2: A força do apostolado, de fato, para além de técnicas e instrumentos, baseia-se na ação do Espírito Santo em nós e na autenticidade de nossa resposta. O que o pontífice destaca é a integração entre fé e vida. O testemunho é o fruto inevitável de uma alimentação assídua baseada na relação com Deus. Isso nos torna cada vez mais pessoas de fé sólida e consciente, ressaltou ele, e, consequentemente, apóstolos críveis e livres, homens e mulheres capazes de refletir a luz do Evangelho em todos os ambientes e em todas as situações da vida e de testemunhá-lo mesmo onde seu valor não é compreendido ou aceito. E acrescentou: não se deve pensar que contemplar seja uma experiência exclusiva reservada a alguns santos ou aos monges e eremitas. Todos nós podemos fazê-lo, esforçando-nos por preservar, em meio aos compromissos do nosso dia a dia, momentos de quietude nos quais nos colocarmos em silêncio diante de Deus. Por fim, o pontífice relembrou a vida nada fácil das primeiras comunidades cristãs e citou seu predecessor Francisco na Evangelii Gaudium. Assim, exorta a responder ao ódio com amor, à arrogância com mansidão, ao desânimo com perseverança, ali onde o Evangelho se mostra mais incômodo. As antigas hostilidades e perseguições, observou ele, se repetem ainda hoje em vários lugares. Diante da tentação de desanimar e de se deixar vencer pelo cansaço ou pelo medo, o antídoto continua sendo sempre o mesmo. É necessário que aprofundemos as raízes de nossa fé e de nossa missão em um relacionamento intenso com ele. Isso nos dá a força para não desistirmos. O mundo precisa muito disso.
1: Da Central de Jornalismo Canção Nova, Ana Elisa Castro.
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4: Feliz o homem que não procede conforme o conselho dos ímpios, não trilha o caminho dos pecadores, nem se assenta entre os escarnecedores.

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1: Santa Margarida Maria Lacoque recebeu as revelações sobre o Sagrado Coração de Jesus. As promessas são um convite a viver a fé e a, sem medo, nos aproximarmos do seu amor.
2: O coração do meu Jesus descansará meu coração.
1: O coração de Jesus bate forte por você.
3: Removerei de vosso corpo o coração de pedra e vos darei um coração de carne. Livro de Ezequiel, capítulo 36, versículo 26. 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

0: Em Brasília, 19 horas. Está no ar a Voz do Brasil. As notícias do governo federal que movimentaram o país no dia de hoje.
1: Olá, boa noite.
0: Boa noite para você que nos acompanha em todo o país.
1: Segunda-feira, 22 de junho de 2026.
0: Vamos ao destaque do dia, Nova Indústria Brasil.
1: No Rio de Janeiro, o presidente Lula anuncia investimentos de mais 140 bilhões de reais para desenvolver o Parque Industrial Brasileiro.
0: Fertilizantes, máquinas agrícolas, medicamentos e vacinas, mobilidade e inteligência artificial estão entre os setores que receberão estímulo.
1: O presidente destacou que o desenvolvimento do país deve ser feito em parceria por setores público e privado.
2: O Brasil não pode comportar mais aquele discurso atrasado entre a competência privada e a competência pública. O que importa é que os dois produzam.
0: E ainda no Rio, o presidente também anunciou R$1 bilhão em investimentos para urbanização de favelas e desenvolvimento de comunidades.
1: Recursos também serão investidos em educação e em obras de um dos maiores bairros da capital fluminense, Graziele Bezerra.
3: Serão mais de R$700 milhões do novo PAC para a construção de redes de esgoto, parques e praças, obras de pavimentação e melhorias na rede elétrica.
0: Você vai ouvir também acolhimento a refugiados.
1: Relatório mostra aumento do número de pedidos de asilo e de regularização de imigrantes no Brasil.
0: O país busca fortalecer mecanismos de acolhida e integração para pessoas que chegam em busca de proteção internacional. Caroline Blaut.
4: Como parte desse esforço, o governo do Brasil lançou uma consulta pública do primeiro Plano Nacional de Migrações, Refúgio e Apatridia.
1: Hoje, na apresentação da Voz do Brasil, Mariana Jungmann e Luciano Seixas.
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1: O presidente Lula cumpriu hoje uma série de agendas no Rio de Janeiro.
0: Entre elas, o anúncio de mais 140 bilhões de reais para o programa Nova Indústria Brasil.
1: Os recursos vão priorizar investimentos em setores essenciais para a economia do país, como fertilizantes, máquinas agrícolas e indústria da saúde.
5: Lançado em 2024,

0: de estudos e projetos e da Empresa Brasileira de Pesquisa e Inovação Industrial, o que eleva o investimento na política industrial para 750 bilhões de reais em 4 anos. O presidente do BNDES, Aloysio Mercadante, detalhou as prioridades.
1: As áreas prioritárias são fertilizantes e máquinas agrícolas, depois saúde, biofármacos, terapias avançadas, IFAs, vacinas, mobilidade sustentável, inteligência artificial e audiovisual. Toda essa indústria criativa que nós queremos dar também com atenção.
0: A ministra da Ciência, Tecnologia e Inovação, Luciana Santos, anunciou que o Ministério vai liberar também 440 milhões de reais para que a Embrapi desenvolva projetos de inovação.
2: Os recursos vão alavancar investimentos privados e permitirão contratar 550 projetos de inovação de empresas em um valor total de 1,2 bilhões.
0: Na área socioambiental, foi divulgado o resultado do primeiro processo público para a compra de créditos de carbono, o Profloresta Mais. O programa, uma parceria do BNDES com a Petrobras, financia projetos de restauração ecológica na Amazônia. As empresas vencedoras vão fornecer 5 milhões de créditos de carbono com replantio de espécies nativas, como detalhou a presidente da Petrobras, Magda Chambriá.
3: Nós recebemos 16 propostas, 3 foram selecionadas e cada um comprometido com a restauração de pelo menos 3 mil hectares de áreas degradadas no bioma amazônico.
0: Além disso, foi oficializada com a Petrobras uma parceria para pesquisas sobre minerais críticos essenciais para a transição energética. O presidente Lula destacou a importância dos investimentos públicos e privados para o crescimento do país.
4: O que nós estamos assistindo hoje é apenas uma demonstração de que o Brasil não pode comportar mais aquele discurso atrasado entre a competência privada e a competência pública. O que é público e que funciona tem que continuar público e funcionando. O que é privado e funciona tem que continuar sendo privado e funcionando. O que importa é que o rigor espantoso.
0: No evento, houve ainda o anúncio de financiamento de 340 milhões de reais a uma empresa de mobilidade urbana para aquisição de 85 mil bicicletas elétricas, voltadas para entregadores de aplicativos. O projeto utiliza recursos do Fundo Clima. Reportagem Nazi Brum.
5: Obras também de drenagem, saneamento, pavimentação e melhorias da rede elétrica em comunidades do Rio de Janeiro.
6: E ainda um grande projeto que vai ajudar a conter as enchentes na região do Jardim Maravilha.
5: Investimentos do governo federal que somam mais de R$1 bilhão.
6: O presidente Lula fez os anúncios hoje no Rio de Janeiro e autorizou o início de obras que devem melhorar a vida de quem mora nas periferias.
7: Com a assinatura da ordem de serviço, está autorizado o início das obras para controle de enchentes no Jardim Maravilha, em Guaratiba, zona oeste do Rio de Janeiro. Um dique de mais de 3 quilômetros vai funcionar como uma barragem, evitando que as águas cheguem às áreas habitadas. O projeto conta com drenagem e construção de reservatórios. Serão investidos 340 milhões de reais por meio do novo PAC, o Programa de Aceleração do Crescimento, beneficiando cerca de 30 mil pessoas. Gente como a Ivone Abrantes, que sofre há décadas com as inundações.
8: Cada enchente que tem, a gente... É mais uma perda de tudo, aí a gente fica sem nada novamente, então fica muito difícil. Eu passei aqui esse tempo todo, que são décadas e décadas, vivendo nessa situação.
7: As obras terão duração de 3 anos. O presidente Lula pediu atenção da comunidade na execução dos trabalhos.
4: Eu queria que vocês fiscalizassem essas obras. Alguém está fazendo alguma coisa? Ou não está fazendo? As obras estão andando ou não estão andando? Porque se vocês não fiscalizarem e não denunciarem para a gente fica lá em Brasília achando que está tudo maravilhoso. Essas obras precisam andar rápido.
7: Favela da Maré, Complexo do Alemão e Rocinha também vão receber obras de urbanização. Serão mais de 700 milhões de reais do novo PAC para a construção de redes de esgoto, parques e praças, obras de pavimentação e melhorias na rede elétrica. O ministro das Cidades, Vladimir Lima, comentou os investimentos.
9: Nós estamos trazendo aqui hoje também cerca de 170 milhões de reais para o Complexo da Maré, onde hoje damos ordem de serviço para início do Parque Linear e do Ecoponto.

0: de lixo no Complexo da Maré, gente. Além disso, hoje, nós concluímos aqui no mês de junho o endereçamento CEP de todas as ruas, becos e vielas do Complexo da Maré. Com isso, a gente trazendo a oportunidade de você receber uma encomenda em casa ou de você acessar um serviço social.
1: Na área da educação, o governo anunciou um novo campus do Instituto Federal do Rio de Janeiro, na Cidade de Deus, em Jacarepaguá. A construção de uma nova escola em Realengo e também autorizou o início das obras do campus do Instituto Federal no Complexo do Alemão. Serão criados ainda 10 MovCels, equipamentos de cultura itinerantes que contam com biblioteca, estúdios para produção e edição audiovisual. Reportagem Graziele Bezerra.
2: E o governo do estado do Rio de Janeiro aderiu hoje ao PROPAG, Programa de Pleno Pagamento de Dívidas dos Estados.
3: O Rio possui uma dívida de 210 bilhões de reais com a União e todo mês são cobrados sobre ela o valor da inflação oficial, o IPCA, mais 4% de juros.
2: Mas com a adesão ao PROPAG, o estado fluminense pagará agora apenas o IPCA. E a dívida foi renegociada por 30 anos.
3: Isso significa uma economia para os cofres locais de 3 bilhões e 100 milhões de reais somente neste ano.
2: Em contrapartida, o Estado deve investir em programas sociais.
3: Ao assinar o termo de adesão ao PROPAG, junto com o governador em exercício do Rio, Ricardo Couto, o presidente Lula destacou os ganhos para a população.
4: O que é importante é que vai sobrar mais dinheiro para o governador administrar o Rio de Janeiro. E esse dinheiro, uma parte dele tem que ser alocada em políticas sociais. De preferência em duas áreas que são cruciais, saúde e educação.
2: E agora à noite, ainda na capital fluminense, o presidente Lula participa da cerimônia nacional de premiação da 20ª edição da Olimpíada Brasileira de Matemática das Escolas Públicas, a OBMEP.
3: A competição é voltada a alunos do sexto ano do ensino fundamental até o último ano do ensino médio de escolas públicas e privadas.
2: A repórter Thaís Antônio preparou uma reportagem pra gente sobre esse, que é um dos principais estímulos ao estudo da matemática no Brasil.
5: Criada em 2005, a Olimpíada Brasileira de Matemática das Escolas Públicas, OBMEP, busca estimular o interesse pela matemática, descobrir novos talentos e incentivar estudantes a seguirem trajetórias nas áreas científica e tecnológica. Foi o que aconteceu com Luana Aparecida Costa, mestre em matemática pelo Instituto de Matemática Pura e Aplicada. Ela conquistou 5 medalhas na OBMEP, mas nunca se esqueceu da primeira, que despertou-a para o sonho de estudar essa disciplina.
6: Eu tenho uma irmã um ano mais velha que eu e ela ganhou uma medalha de bronze, então eu fiquei com vontade de ganhar a medalha também, comecei a estudar. E comecei a me apaixonar pela matemática. E assim eu pude ganhar minha primeira medalha, que foi a medalha de ouro, tão sonhado ouro. Foi o melhor dia da minha vida, a cerimônia nacional de premiação da OBMEP. Eu lembro até hoje.
5: A iniciativa também contribui para fortalecer a educação básica, ampliar o acesso a materiais de qualidade e incentivar a formação e valorização de professores. Sanduel Vieira, professor da Universidade Federal do Piauí e medalhista da primeira edição da OBMEP, conta que descobriu sua vocação por meio da participação nas Olimpíadas.
7: Foi um divisor de águas na minha vida que me ajudou a escolher o curso que eu ia fazer. Fiz matemática, mestrado, doutorado em matemática e hoje sou professor da Universidade Federal do Piauí. Eu sou quem eu sou hoje, a pessoa que eu sou, por causa da OBMEP.
5: A OBMEP é realizada pelo Instituto de Matemática Pura e Aplicada, o INPA, com apoio dos Ministérios da Educação e da Ciência, Tecnologia e Inovação. Voltada para estudantes do sexto ano do ensino fundamental até o último ano do ensino médio, a Olimpíada segue mobilizando escolas de todo o país. Na edição de 2025, mais de 18 milhões de alunos se inscreveram para a prova, alcançando mais de 99% dos municípios brasileiros. Reportagem Thaís Antônio.
3: A plataforma de envio do Defesa Civil Alerta foi tirada do ar na madrugada do último sábado, após ter sofrido uma invasão e disparado alertas para diversas regiões do país.
2: A mensagem foi do tipo alerta extremo, que é disparado apenas em situações de risco iminente, e continha a palavra misantropia, que significa ódio à humanidade.
3: O alerta foi registrado nos estados de São Paulo, Rio de Janeiro, Mato Grosso do Sul, Distrito Federal e Paraná.
2: Ainda não é possível calcular quantos aparelhos móveis receberam as mensagens. mensagens, de acordo com o secretário nacional de Proteção e Defesa Civil, Volney Wolf, mas ele já se encontra em desenvolvimento uma nova versão mais segura para esse sistema.
8: Temos que avaliar e ter informações bastante seguras de como é que aconteceu esse ataque, como é que essas pessoas conseguiram furar a nossa segurança. Este está atendido por esse desenvolvimento que está em andamento no Ministério e, no menor tempo possível, é uma questão de prioridade, né, do governo federal colocar essa nova versão que garanta mais segurança ao sistema e, enfim, aos usuários do Sistema Nacional de Proteção e Defesa Civil.
3: A Polícia Federal está investigando o caso e uma perícia técnica vai apurar o alcance dos disparos não autorizados.
2: O Ligue 180, canal de atendimento às mulheres, tem registrado aumento expressivo de violência nos ambientes digitais.
3: De acordo com o Ministério das Mulheres, o número de denúncias saltou de 5 mil para mais de 16 mil casos em 2026.
2: Isso representa tanto um crescimento nos casos, como também maior confiança da população no canal de denúncias.
3: Diante dessa realidade, a central passa a operar um novo protocolo para se adaptar às novas dinâmicas da violência digital.
9: O Ligue 180, Central Telefônica de Atendimento à Mulher, registrou 16.725 casos de violência contra mulheres em ambiente digital nos primeiros 5 meses deste ano. Esse número é 188% maior que o registrado nos 5 primeiros meses do ano passado, quando chegou à marca de 5.795 denúncias. De acordo com a ministra das Mulheres, Márcia Lopes, nos últimos anos, houve uma subnotificação dos casos. Com melhorias no sistema, o Ligue 180 passou a receber mais denúncias. Segundo a ministra, isso é importante para investir nas políticas públicas de combate à violência.
10: A gente está percebendo que o grau de confiabilidade no 180 tem aumentado muito. Tem um espaço que não é só de denúncia, mas é de mapear a realidade.
9: Para lidar com o aumento expressivo, a central de atendimento Ligue 180 passou por atualizações. A ideia é aprimorar o atendimento para acolher e orientar vítimas de violência digital. Para isso, os atendentes passaram por capacitação. O sistema de registro também foi reformulado e passa a contar com um registro mais detalhado das ocorrências. Com isso, é possível especificar a atuação do governo federal, como detalha a ministra das Mulheres, Márcia Lopes.
10: Todas as medidas estão sendo pensadas a partir das realidades do Brasil. E nós estamos hoje num ambiente absolutamente favorável para a gente tomar as medidas. É só assim que a gente vai romper esse ciclo estarrecedor de violência contra as mulheres.
9: A Central de Atendimento à Mulher, Ligue 180, funciona 24 horas por dia, todos os dias da semana. Também é possível falar com a central por mensagem de WhatsApp pero número 61 9610 0180. Reportagem Márcia Fernandes.
2: Você já tirou a nova carteira de identidade nacional? Essa semana você deve receber uma notificação pelo WhatsApp e pela caixa postal do gov.br, avisando sobre a possibilidade de uso da versão digital do documento.
3: A versão digital fica disponível no aplicativo gov.br e tem benefícios, como a inclusão dos dados referentes ao título de eleitor e a carteira nacional de habilitação.
2: Além da carteira de identidade nacional, a conta gov.br também tem uma nova funcionalidade, um formato digital de procuração para que beneficiários do INSS sejam representados por outras pessoas.
3: A procuração eletrônica pode ser usada somente no aplicativo ou site do meu INSS e não tem validade se impressa ou compartilhada como documento.
2: Ao aceitar a procuração eletrônica, o cidadão deve também indicar quais serviços ele autoriza que o representante possa consultar e o período de validade da procuração.
3: Por enquanto, 2 serviços estão disponíveis: consultas de documentos e de serviços online e consultas de pedidos e de benefícios.
2: Mas atenção com as fraudes. O governo do Brasil não envia mensagens por WhatsApp solicitando seus dados pessoais ou pedindo que você clique em nenhum link.
3: E tanto para a carteira de identidade nacional quanto para a procuração do INSS, você deve fazer os procedimentos dentro do site ou aplicativo do gov.br após inserir a sua senha.
2: Considerada a maior obra obra ferroviária do país, a Malha Norte teve concluído o trecho de 163 quilômetros entre Rondonópolis e Dom Aquino, no Mato Grosso.
3: O vice-presidente Geraldo Alckmin participou da entrega nesse fim de semana.
2: Integrado ao novo PAC, o empreendimento prevê 743 quilômetros de trilhos, ampliando a conexão das regiões produtoras de Mato Grosso com a Malha Ferroviária Nacional e o Porto de Santos.
3: A etapa entregue contou com investimentos privados de 5 bilhões de reais.
2: Alckmin lembrou que o avanço ferroviário é essencial não só para o escoamento da produção brasileira.
11: Reduz emissão de carbono, de gás de efeito estufa, diminui acidente, então ajuda o meio ambiente, ajuda a saúde pública, reduz custo Brasil, melhora a competitividade e o país cresce mais, gera mais emprego e mais renda.
3: Conflitos, perseguições e crises humanitárias contribuíram para um aumento de pedidos de refúgio no Brasil.
2: O estudo divulgado hoje pelo Ministério da Justiça e Segurança Pública mostra que o país recebeu quase 76 mil solicitações de refúgio em 2025.
12: Pela primeira vez, os cubanos lideraram os pedidos de refúgio no Brasil, superando os venezuelanos. Foram 41.919 solicitações feitas por cubanos e 21.233 por venezuelanos ao longo do ano passado. Os dados fazem parte do relatório Refúgio em Números 2026, apresentado durante evento realizado em Brasília, que marca os 75 anos da Convenção sobre o Estatuto dos Refugiados. O ministro da Justiça e Segurança Pública, Wellington César Lima e Silva, avalia que o documento continua atual diante do crescimento dos deslocamentos forçados em todo o mundo.
13: Essa data não marca apenas a assinatura de um tratado, mas a reafirmação da própria dignidade da pessoa humana diante do desafio do deslocamento forçado. É essa a força da expressão direito a ter direitos. E é esse vazio que a política de refúgio busca enfrentar.
12: Por trás das estatísticas estão histórias de pessoas que precisaram abandonar suas casas em busca de segurança ou melhores condições de vida. É o caso da cantora iraniana Mamoni, refugiada no Brasil desde 2012.
14: Saí do Irã para falta de liberdade, para direitos mulheres. Eu saí do Irã, eu sou cantora, mas cantar no Irã para mulheres é proibido. Você não pode subir no palco cantar, porque você é mulher.
12: O aumento dos deslocamentos forçados tem exigido o aperfeiçoamento constante das políticas de proteção e acolhimento. Segundo a secretária nacional de Justiça, Maria Rosa Loula, o Brasil tem buscado fortalecer mecanismos de acolhida e integração para pessoas que chegam ao país em busca de proteção internacional.
15: Num mundo em conflito, num mundo em que os deslocamentos forçados crescem a cada dia, o Instituto do Refúgio precisa e deve se aprimorar também. A cada dia. O acolhimento que o Estado brasileiro tem proporcionado com o resguardo dos direitos humanos, da identificação, da segurança, promovendo a tão desejada migração segura e ordenada, é um exemplo para o mundo hoje.
12: Como parte desse esforço, o governo do Brasil lançou uma consulta pública do primeiro Plano Nacional de Migrações, Refúgio e Apatridia. O documento vai orientar pelos próximos 4 anos, ações voltadas ao acolhimento, à proteção de direitos e à integração social e econômica de imigrantes, refugiados e apátridas no Brasil. Participe e contribua pelo site brasilparticipativo.presidencia.gov.br. Reportagem Caroline Blaut.
3: Pacientes que enfrentam câncer de mama avançado agora contam com uma nova aliada na luta contra a doença.
2: A Anvisa aprovou hoje um tratamento oral inédito com o uso do medicamento Inlurio, fabricado no Brasil.
3: A medicação é indicada para pacientes adultos cujo tumor já se espalhou ou não pode ser operado.
16: Foi registrado nesta segunda-feira pela Agência Nacional de Vigilância Sanitária, Anvisa, o medicamento de nome Inlurio, que é o tocilato de Inlunestranto. Ele é indicado para adultos com câncer de mama avançado, que não pode ser removido por cirurgia ou que já se espalhou para outras partes do corpo. O novo medicamento bloqueia os receptores de estrogênio do tecido mamário, ajudando a impedir o crescimento e a disseminação das células cancerígenas. O produto, desenvolvido pela Eli Lilly, do Brasil Limitada, é oral e indicado como monoterapia. Segundo dados do Instituto Nacional do Câncer, o INCA, o câncer de mama é a neoplasia maligna mais incidente em mulheres. Entre 2023 e 2025, foram registrados 73.610 casos da doença, o que representa 30% dos cânceres em mulheres. Daniele Popov, para a Voz do Brasil.
2: Responsáveis por crianças menores de 5 anos já podem procurar os postos de saúde e garantir a proteção contra doenças graves como pneumonia, meningite e otite.
3: O SUS começou a disponibilizar a nova vacina Pneumo20, que substitui a versão anterior e amplia a cobertura para 20 tipos da bactéria pneumococo.
2: O Ministério da Saúde já distribuiu mais de 570 mil doses para os estados e espera entregar mais de 6 milhões até o fim do ano.
17: Crianças menores de 5 anos que ainda não completaram a vacinação contra o pneumococo já podem receber a nova vacina Pneumo20 pelo Sistema Único de Saúde, o SUS. O imunizante passa a integrar o calendário nacional de vacinação e protege contra 20 tipos da bactéria responsável por doenças como pneumonia, meningite e otite. Segundo o Ministério da Saúde, mais de 570 mil doses já foram distribuídas nos estados e a previsão é entregar mais de 6 milhões de doses até o fim deste ano. A vacina amplia a cobertura contra os sorotipos mais associados aos casos graves da doença pneumocócica. Dados da Organização Mundial da Saúde, OMS, apontam que essa é uma das principais causas de morte infantil por doenças que podem ser prevenidas com vacinação. Além das crianças, a Pneumo20 também vai ser oferecida a povos indígenas sem histórico de vacinação pneumocócica, idosos acamados ou que vivem em instituições e pessoas atendidas pela rede de imunobiológicos para pessoas em situações especiais. Com redação de Diego Freitas, Dilson Santa Fé, para a Voz do Brasil.
3: E essas foram as notícias do Governo do Brasil.
2: Fique agora com as notícias do Poder Judiciário e do Congresso Nacional. Boa noite.
3: Boa noite para você e até amanhã.
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20: Supremo Tribunal Federal mantém critérios de distribuição de receitas do ICMS Educacional a municípios mineiros.
21: STJ decide que plano de saúde deve cobrir cirurgia robótica para câncer de próstata, mesmo fora do rol da ANS.
20: Dois municípios de Minas Gerais, dois de São Paulo e um de Goiás, elegeram novos prefeitos.
21: Boa noite, eu sou Marcela Luiz.
20: E eu sou Walter Lima.
21: O Supremo Tribunal Federal manteve critérios de distribuição de receitas do ICMS Educacional a municípios mineiros.
20: A ação foi julgada em sessão no plenário virtual. Marta Ferreira.
22: A controvérsia teve origem nas alterações promovidas pela Emenda Constitucional 108 de 2020, que autorizou os estados a definir critérios para distribuição de até 35% da cota parte municipal do ICMS. Relatora do caso, a ministra Carmen Lúcia, votou pela improcedência do pedido. Em seu entendimento, a regulamentação da norma incorporou dados quantitativos relacionados ao número de alunos, afastando a afirmação de que o critério populacional teria sido ignorado. Os demais ministros acompanharam a relatora e assim validaram os trechos questionados.
21: Plano de saúde deve cobrir cirurgia robótica indicada a beneficiário para tratar câncer de próstata.
20: Essa decisão é do STJ. Fátima Uchoa.
0: O beneficiário ajuizou ação contra o plano de saúde pedindo o ressarcimento de despesas médicas e consultas, além de indenização por danos morais. O Tribunal de Justiça do Rio Grande do Sul reformou sentença que havia concedido os pedidos. Já no STJ, a quarta turma determinou a devolução de valores gastos com a cirurgia, mas entendeu que o dano moral deverá ser rediscutido no Tribunal Estadual por necessitar análise de fatos e provas. Segundo o relator ministro João Otávio de Noronha, nesse caso deve ser flexibilizado o rol de procedimentos da Agência Nacional de Saúde Suplementar e observados critérios técnicos fixados pelo próprio STJ e pelo Supremo Tribunal Federal.
21: Dois municípios de Minas Gerais, dois de São Paulo e um de Goiás elegeram novos prefeitos nesse domingo.
20: As eleições suplementares são reguladas pelo Código Eleitoral. Fábio Ruas.
1: No estado de São Paulo, Reginópolis elegeu João Paulo Veríssimo. E em Tuiuti, quem teve mais votos foi Alexandre Tadeu Gonçalves. Em Goiás, Elisberto Luz foi eleito prefeito de Joviânia. E em Minas Gerais, Amparo da Serra elegeu uma mulher para ser a nova prefeita. Quem ganhou foi Ayla Barbosa. Já em Bonito de Minas, Miqueias Mota Figueiredo foi o mais votado e se tornou o novo chefe do Poder Executivo do município.
21: Técnica de enfermagem consegue encerrar contrato após ser transferida de cidade.
20: Para o TST, a mudança foi considerada uma falta grave do empregador. Marla Lacerda.
4: A técnica de enfermagem passou em um concurso público para trabalhar em um hospital de Itanhaém, São Paulo. 3 anos depois, acabou o convênio entre o hospital e o estado. E ela foi transferida para outra unidade de saúde, em Pariquerassu, a 155 quilômetros de distância. Para os ministros, a mudança violou o edital do concurso, uma alteração ilegal do contrato de trabalho. Por isso, a técnica de enfermagem conseguiu a rescisão indireta, ou seja, ela pôs fim ao contrato de trabalho, mas com direito a todas as verbas trabalhistas, como se fosse uma demissão sem justa causa.
21: Tribunal Regional Federal da Terceira Região mantém decisão que obriga o Estado de Mato Grosso do Sul a atender indígenas pelo telefone 190.
20: A ação foi proposta pelo MPF e pela FUNAI. Vanessa Pereira.
23: Segundo denúncias da comunidade indígena Guarani Kaiowá, não há atendimento policial nas reservas. Situação que se arrasta no Poder Executivo de Mato Grosso do Sul desde 2009. Em decisão, o TRF3 manteve a obrigação de atuação das polícias civil e militar do Estado e fixou multa diária de R$ 1.000 ao governo de Mato Grosso do Sul em caso de descumprimento.
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21: Uma boa noite.
20: E até amanhã.
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24: Eu sou Paula Groba.
25: E eu sou Ricardo Nakaoka.
24: E estes são os destaques de hoje do Jornal do Senado, que começa agora.
25: O Congresso vai analisar veto ao projeto do contrato de primeiro emprego.
24: Parlamentares vão debater MP que exige prova nacional do MEC para exercício da medicina.
25: Lei garante até 1 ano para mulheres denunciarem violência doméstica e familiar.
24: Boa noite.
25: Boa noite.
24: Mulheres vítimas de violência doméstica e familiar passam a ter mais tempo para buscar a justiça. Uma nova lei ampliou de 6 meses para 1 ano o prazo para denunciar o agressor.
25: O objetivo da mudança é reforçar a proteção às vítimas, em sintonia com os princípios da Lei Maria da Penha. Repórter Bruno Lourenço.
26: A lei agora dá a vítimas de violência doméstica e familiar até 1 ano para tomar providências legais contra seus agressores. O prazo anterior era de 6 meses, contado passado do dia em que a mulher tem conhecimento do autor do crime. A senadora Damares Alves, do Republicanos do Distrito Federal, afirmou que essa extensão do tempo se insere no espírito da Lei Maria da Penha e no tratamento mais protetivo às vítimas.
5: Neste sentido, apenas com o decurso do tempo, com a progressiva conscientização da violência vivida e o consequente fortalecimento moral, é que a mulher possui condições de denunciar seu agressor. Assim, nada mais razoável que o direito de queixa possa ser exercido dentro do período de 12 meses, ao contrário dos 6 meses ora vigentes.
26: Em caso de falha do Ministério Público, esse prazo também vai a 1 ano e começaria a contar a partir do término do período reservado à promotoria para o oferecimento da denúncia à Justiça.
24: O senador Randolfe Rodrigues, do PT do Amapá, afirmou estar confiante na votação da proposta que acaba com a escala de trabalho 6x1 antes do recesso parlamentar, previsto para começar no dia 17 de julho. Para o líder do governo no Congresso Nacional, a realização de uma sessão de debates sobre o tema, marcada para 1º de julho, demonstra que a matéria está avançando no Senado.
25: Randolfe também avalia que há tempo para que a proposta que reduz a jornada para 40 horas semanais, sem corte de salários, seja analisada pela Comissão de Constituição e Justiça e pelo plenário ainda neste semestre.
6: E eu estou otimista que nós não entraremos em recesso sem a apreciação do fim da 6x1.
24: E foi vetado integralmente pelo governo o projeto que criava o programa Contrato de Primeiro Emprego, voltado à ampliação das vagas para quem ainda não teve a carteira assinada.
25: A decisão presidencial agora será analisada por deputados e senadores em sessão do Congresso. Mais detalhes com o repórter Márcio Maturana.
7: O projeto que criava o programa Contrato de Primeiro Emprego para jovens de 18 a 29 anos foi vetado integralmente. O governo argumentou que a proposta prejudica os estudos com jornadas de até 44 horas semanais e cria uma categoria de trabalhadores com menos direitos porque diminui a parte do patrão para o FGTS e para a Previdência. O autor foi o senador Irajá, do PSD do Tocantins, que pretendia, com a proposta, reduzir um problema dos profissionais iniciantes.
8: Os adolescentes, os jovens, que tanto sonham e almejam ter uma profissão, ter a sua independência financeira, de poder ajudar com o orçamento doméstico da sua família em casa, de poder ter um trabalho digno, hoje não possuem nenhum tipo de perspectiva, porque o próprio mercado de trabalho justifica que esses jovens não têm experiência profissional. Ora, é um dilema. Se ele não tem oportunidade, como é que ele vai ter experiência?
7: O veto precisa ser analisado agora numa sessão do Congresso Nacional.
24: E para obter registro profissional nos conselhos regionais, estudantes de medicina deverão ser aprovados no Exame Nacional de Avaliação da Formação Médica, o ENAMED, no último ano da graduação. A exigência foi determinada por medida provisória publicada pelo presidente Lula.
25: A prova será aplicada pelo Ministério da Educação, mas a obrigatoriedade valerá apenas para os alunos que ingressarem no curso após a publicação da medida provisória. Os candidatos reprovados poderão refazer o exame em edições posteriores, que ocorrerão semestralmente.
24: No Senado, aguarda análise do plenário um projeto que também estabelece prova de proficiência como pré-requisito para obtenção do registro profissional. No entanto, nesse caso, a aplicação do exame seria feita pelo Conselho Federal de Medicina. O relator da proposta, senador Dr. Irã, do Progressistas de Roraima, defende a iniciativa.
9: De 100 médicos que se formam, 30 não sabem nada. E aí, esses médicos vão cuidar da gente. Gente, isso deixa as pessoas que principalmente vão procurar os ambulatórios do SUS, pronto-socorros, uma situação de absoluta fragilidade.
25: O projeto que cria regras para regularizar áreas rurais embargadas por infrações ambientais terá de ser analisado pelo plenário.
24: Um recurso apresentado por senadores derrubou a decisão terminativa da Comissão de Agricultura. Os detalhes com a repórter Marcela Cunha.
10: O texto tinha sido aprovado de forma terminativa pela Comissão de Agricultura e seguiria direto para a Câmara se não houvesse o recurso. O documento foi assinado por senadores do PT, PDT, PSB e PSD, que defendem uma discussão mais ampla, por entenderem que a proposta envolve proteção ambiental, fiscalização e responsabilização por infrações. O projeto do senador Sérgio Petecão, do PSD do Acre, cria termos de compromisso entre produtores e órgãos ambientais,
11: para cessar a infração, reparar o dano e permitir o retorno da área à regularidade. Se o órgão ambiental não responder ao pedido em 60 dias, os efeitos econômicos do embargo, como restrição ao crédito rural, poderão ser suspensos. O relator, senador Zequinha Marinho, do Podemos do Pará, defendeu que a proposta dá mais previsibilidade sem comprometer o meio ambiente.
12: O embargo não pode ser via satélite. O embargo tem que ser a presença do técnico identificando a área e isolando aquela área para que não haja qualquer tipo de comprometimento no sentido inverso e liberando a área não embargada para a continuidade da produção.
11: Com o recurso, a proposta ainda não segue para a Câmara e terá que ser analisada pelo plenário do Senado.
25: E comprar um imóvel na planta pode representar a realização de um sonho, mas também envolve riscos para o comprador. Para aumentar a segurança de quem investe nesse tipo de aquisição, o Senado pode iniciar a análise de um projeto que cria novas garantias durante a execução da obra.
24: Entre as medidas previstas está a constituição de garantia até a conclusão do empreendimento. A reportagem é de Alexandre Campos.
13: Pelo projeto do senador Paulo Paim, do PT do Rio Grande do Sul, o valor da garantia correspondente a 5% do custo estimado do empreendimento deverá ser oferecido antes mesmo do início da obra, por meio de caução em dinheiro, seguro-garantia, fiança bancária ou em caução em títulos da dívida pública. Na opinião dele, isso pode evitar prejuízos aos consumidores em cenários de crise, por exemplo.
14: Além disso, os contratos deverão ser muito mais claros, apresentando o projeto completo, o cronograma e as datas exatas de início e entrega da obra. É mais respeito com o bolso do consumidor e é muito mais segurança para o patrimônio das famílias.
13: O projeto ainda torna obrigatório submeter o empreendimento ao regime de afetação. Assim, o terreno, direitos e bens relacionados a determinada incorporação imobiliária não poderão ser usados para, por exemplo, cobrir eventuais dívidas do incorporador sem relação com a obra em execução.
25: O Senado debateu em plenário a criação do Estatuto dos Cães e Gatos.
24: A proposta estabelece deveres e políticas públicas para a proteção e bem-estar desses animais. Repórter Patrícia Oliveira.
15: A proposta surgiu a partir de sugestões de entidades civis protetoras dos animais, após a repercussão da morte do cão Orelha. O texto define regras para o cuidado de cães e gatos comunitários, a responsabilidade do poder público no atendimento veterinário, castração em massa, microchipagem e apoio a ONGs e protetores. Fernanda Becker, presidente da Associação dos Amigos dos Animais, destacou o reconhecimento no texto de que cães e gatos são seres sencientes, que sofrem, sentem medo, prazer e afeto.
16: Eles não sabem o que é o Senado Federal, o que é uma lei, o que é um estatuto, mas eles conhecem na pele o que é a fome, o frio, a dor.
15: O estatuto prevê também penas de prisão para o assassinato de animais e criminaliza abandono, maus-tratos, zoofilia, omissão de socorro e comércio clandestino. O senador Paulo Paim, do PT do Rio Grande do Sul, destacou o compartilhamento de imagens de crueldade contra animais cometidas por jovens na internet.
14: Quem comete uma crueldade contra um animal, no futuro, comete o mesmo tipo de crime contra um ser humano.
15: O Estatuto dos Cães e Gatos aguarda votação na Comissão de Constituição e Justiça.
25: Com edição de Paula Groba e trabalhos técnicos de João Lira, o Jornal do Senado fica por aqui. Acompanhe agora as notícias da Câmara dos Deputados. Boa noite.
24: Boa noite e até amanhã.
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27: Câmara define política para prevenção e tratamento de doenças da pele. Deputados incluem robótica como matéria optativa no currículo escolar.
28: Comissão especial garante prioridade de direitos para a primeira infância.
29: Plenário pode sustar demarcações de terras indígenas em Santa Catarina.
30: Boa noite. O plenário da Câmara pode votar projeto que susta decretos de demarcação de terras indígenas em Santa Catarina. O repórter Antônio Vital acompanhou a discussão da proposta.
31: O plenário da Câmara aprovou um regime de urgência para um projeto que susta decretos do governo federal sobre demarcações de terras indígenas em Santa Catarina. O projeto susta dois decretos de 2024. Um deles demarcou a terra indígena Toldo Imbu, no município de Abelardo Luz. O outro demarcou a terra indígena Morro dos Cavalos, na cidade de Palhoça. A proposta também susta um artigo inteiro de um decreto de 1996 que trata de procedimentos administrativos a serem seguidos pela FUNAI, desde a identificação até a homologação de terras indígenas no país. O trecho trata do levantamento fundiário da área e dos estudos antropológicos necessários para a demarcação. Um dos dispositivos obriga municípios e pessoas atingidas a apresentarem provas como títulos dominiais, laudos periciais, pareceres, declarações de testemunhas, fotografias e mapas para questionar a demarcação ou pedir indenização. O projeto foi apresentado pelo senador Espiridião Amin, do PP de Santa Catarina, e já foi aprovado pelo Senado. Com regime de urgência, pode ser votado diretamente pelo plenário da Câmara, sem passar pelas comissões permanentes da Casa. Espiridião Amin argumentou que os decretos não seguem as determinações da Lei do Marco Temporal, que reconhece terras indígenas existentes antes de 1988. Segundo ele, famílias de agricultores da região ocupam as propriedades há mais de um século. Na Câmara, o regime de urgência foi pedido pela deputada Júlia Zanatta, do PL de Santa Catarina, que alegou irregularidades nos procedimentos de demarcação.
0: É garantir a propriedade privada e a segurança jurídica, porque esse decreto tem problemas gravíssimos, laudos antropológicos muito questionáveis, a população local não foi ouvida, o decreto não foi feito de maneira adequada.
31: O deputado Bongás, do PT do Rio Grande do Sul, criticou a proposta. Para ele, o Congresso suscitar os dois decretos de demarcação fere as atribuições do governo federal. E o projeto também impede novas demarcações.
1: Então, o que nós estamos decretando aqui é que nunca mais o executivo possa fazer demarcações. Ora, se esta casa reclama que tem interferência de outro poder, interpoderes, esta é uma interferência do parlamento sobre o executivo. Então tem duas gravidades e duas inconstitucionalidades.
31: Ainda não há data para votação no plenário da Câmara do projeto que susta decretos do governo federal sobre demarcações de terras indígenas em Santa Catarina. Rádio Câmara, de Brasília, Antônio Vital.
2: Economia.
3: Capitão Alden, do PL da Bahia, defende a criação de uma política específica para o gás de cozinha destinado ao consumo residencial. Segundo o deputado, é necessário reduzir o impacto do preço do produto no orçamento das famílias brasileiras.
4: Capitão Alden argumenta que o Brasil possui produção própria de gás e que o consumidor doméstico não deve ser tratado da mesma forma que grandes usuários industriais e comerciais. Para ele, a proposta fortalece a proteção social e contribui para diminuir o custo de vida da população.
3: João Daniel, do PT, celebra os investimentos federais anunciados para Sergipe nas áreas de infraestrutura, saúde e energia. Na visão do deputado, os recursos representam uma oportunidade para impulsionar o desenvolvimento econômico e ampliar a oferta de serviços à população.
4: João Daniel ressalta a retomada de projetos da Petrobras, a ampliação da produção de fertilizantes e a execução de obras como a Adutora do Leite e a nova ponte entre Aracaju e Barra dos Coqueiros. Ele afirma que as iniciativas devem gerar empregos e fortalecer a economia.
2: Segurança Pública.
3: Câmara aprova projeto que prevê confisco de bens em crimes contra crianças. A repórter Sofia Peçanha tem os detalhes sobre a medida.
5: A Comissão de Constituição e Justiça da Câmara dos Deputados aprovou o projeto que prevê o confisco de bens utilizados em crimes contra crianças e adolescentes. Apresentada pelo deputado José Medeiros, do PL de Mato Grosso, a proposta altera o Estatuto da Criança e do Adolescente. Segundo o texto, o projeto visa endurecer as punições e atingir os bens utilizados ou obtidos por meio de práticas criminosas como a exploração sexual, a pornografia infantil e o tráfico de menores. A medida permite que imóveis, veículos, dinheiro e outros bens sejam apreendidos e destinados à indenização das vítimas ou ao Fundo dos Direitos da Criança e do Adolescente. Durante a votação na Comissão de Segurança Pública e Combate ao Crime Organizado, o parecer foi lido pelo deputado da Vitória, do PP do Espírito Santo. Ele destacou a importância de fortalecer os mecanismos de combate a esses crimes.
18: É necessário o estabelecimento de políticas criminais que coloquem à disposição do Estado instrumentos e infraestrutura adequados para a repressão e prevenção dos crimes de tráfico de criança e adolescente ou contra a liberdade de dignidade sexual de criança ou adolescente.
5: O projeto também prevê que ainda durante a investigação, o juiz pode bloquear os bens, evitando que sejam escondidos, vendidos ou transferidos. Além disso, equipamentos e veículos apreendidos poderão ser utilizados pelas forças de segurança em operações de combate a esses crimes, mediante autorização judicial. No caso de estabelecimentos que facilitem ou permitam esse tipo de prática criminosa, os responsáveis podem ser penalizados, com possibilidade de cassação da licença de funcionamento. A medida também foi aprovada pela Comissão de Seguridade Social e Família. A relatora, a deputada Fávia Moraes, argumentou que a proposta aumenta a proteção de crianças e adolescentes. Em concordância na comissão, o deputado Dr. Zacarias Calil, de Goiás, ressaltou, com base na sua experiência como cirurgião pediátrico, o impacto dessas violações na vida das vítimas.
6: Tanto de criança que nós já atendemos, vítimas de abuso sexual. É uma coisa assim impressionante. E com sequelas não só psicológicas, mas também com sequelas anatômicas, que ficam ali para o resto da vida.
5: Agora, o projeto que prevê o confisco de bens em crimes contra crianças segue para votação no plenário da Câmara. Da Rádio Câmara de Brasília, Sofia Peçanha.
7: Habitação.
8: Reginaldo Lopes, do PT de Minas Gerais, exalta o programa Imóvel da Gente, do governo federal, que destina imóveis da União a estados e municípios para projetos de interesse público. Ele acredita que a iniciativa contribui para ações de mobilidade urbana, saúde e educação.
9: Uma das áreas citadas por Reginaldo Lopes é a antiga linha férrea Águas Claras, na região metropolitana de Belo Horizonte. Segundo o parlamentar, a medida vai permitir a implantação de um parque linear e de novas vias de acesso em Belo Horizonte e Nova Lima.
7: Ciência e tecnologia.
8: A Câmara aprovou um projeto que autoriza a inclusão da robótica como disciplina optativa nas escolas. O repórter Marcelo Lacher explica como isso será feito.
10: O plenário da Câmara aprovou o projeto que autoriza o governo a incluir a robótica como matéria optativa nos currículos de toda a rede de ensino. Isso vai valer para a educação pública e privada. A proposta também reconhece a robótica como esporte de competição. A robótica é uma disciplina que envolve conceitos de diversas áreas de conhecimento, como mecânica, elétrica, eletrônica e computação. E como o próprio nome diz, o objetivo é construir robôs capazes de desempenhar diversas tarefas. O projeto original do deputado Luiz Carlos Mota, do PL de São Paulo, incluía a robótica como disciplina obrigatória, o que foi retirado do texto pelo relator, deputado Saulo Pedroso, do PSD de São Paulo. Hoje, diversos sistemas de ensino já prevêem a robótica como disciplina optativa, o que é admitido pela Base Nacional Comum Curricular. A proposta foi criticada em plenário pelo deputado Tarcísio Mota, do PSOL do Rio de Janeiro, para quem sugerir disciplinas escolares não é papel do parlamento.
12: Esse parágrafo, esse artigo é inócuo, ele diz que o Poder Executivo pode fazer uma coisa que ele já pode, mas ele abre um precedente muito difícil. Porque não é papel nosso dizer que o governo pode ou não pode fazer disciplina no currículo escolar. Isso é papel da Base Nacional Curricular Comum e do Conselho Nacional de Educação, ouvido o Ministério da Educação e no Plano Nacional de Educação votado aqui.
10: O projeto prevê ainda que a robótica educacional e a robótica como competição dependerão de recursos do orçamento, mas admite a participação de parcerias público-privadas. O relator, Saulo Pedroso, disse que o projeto pode ajudar a atrair investimentos.
19: O projeto de robótica já é uma realidade hoje, na atualidade, e o que nós estamos fazendo, é, além da possibilidade de fazer parte da grade educacional de ensino, é que ela seja reconhecida como uma modalidade esportiva e a gente possa incentivar, né, investimento nessa área no país. Investimentos vão acontecer, vão ter oportunidade de gerar emprego, gerar renda.
10: O projeto que autoriza o governo a incluir a robótica como matéria optativa nos currículos escolares e reconhece a modalidade como esporte de competição seguiu para análise do Senado. Da Rádio Câmara de Brasília, com informações de Antônio Vital, Marcelo Larcher.
7: Política.
9: Sâmia Bonfim, do PSOL de São Paulo, registra a decisão da primeira turma do STF que condenou o ex-deputado Eduardo Bolsonaro pelo crime de coação. Ela entende que responsabilizar agentes públicos por atos ilegais é importante para a defesa das instituições democráticas.
8: De acordo com Sâmia Bonfim, não deve haver tratamento diferenciado para autoridades investigadas pela Justiça. A parlamentar considera que a aplicação imparcial da lei preserva o Estado Democrático de Direito e a confiança da população nas instituições.
9: Já cabo Gilberto Silva, do PL da Paraíba, repudia a decisão do Supremo que envolve Eduardo Bolsonaro. O congressista questiona a condução do processo e afirma que houve desrespeito a princípios constitucionais e ao devido processo legal.
11: Cabo Gilberto Silva manifesta solidariedade a Eduardo Bolsonaro e sustenta que a decisão tem motivação política. Na visão do deputado, o caso reforça a necessidade de debate sobre garantias individuais, independência entre os poderes e respeito às prerrogativas parlamentares.
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14: Direitos Humanos.
15: A Comissão Especial da Primeira Infância aprovou a inclusão de prioridade para este grupo na Constituição. A repórter Maria Neves tem mais informações.
16: A comissão especial que analisou a proposta de incluir na Constituição a prioridade da primeira infância, período que vai de 0 a 6 anos no acesso a uma série de direitos previstos na Carta Constitucional, aprovou o texto da relatora, deputada Amanda Gentil, do PP do Maranhão. Ao apresentar o relatório, a parlamentar ressaltou que as experiências vividas nessa fase moldam o cérebro da criança por toda a vida, com consequências para o aprendizado e a saúde física e mental.
20: É um dado científico, foi através do ganhador do Prêmio Nobel, James Heckman. A cada dólar investido na primeira infância, nós temos um retorno 7 vezes maior. Então, isso aqui é muito mais do que pensar no hoje. A gente já está aprovando um texto hoje que muda a realidade de muitas crianças na primeira infância, mas também muda a realidade de muitos jovens e adolescentes e adultos lá na frente.
16: Hoje, a Constituição determina que o Estado, a família e a sociedade devem assegurar a crianças, adolescentes e jovens direitos como saúde, educação, cultura e convivência familiar com prioridade absoluta. O texto constitucional também estabelece a obrigatoriedade de proteção integral desse grupo social contra a violência e o abandono. A proposta aprovada, que foi apresentada pela deputada Laura Carneiro, do PSD do Rio de Janeiro, inclui expressamente na Constituição a menção à primeira infância na garantia desses direitos. Para o presidente da Comissão Especial, deputado Osmar Terra, do PL do Rio Grande do Sul, não há prioridade maior que a primeira infância em qualquer política pública. O parlamentar, que é médico, sustenta que essa fase da vida representa um momento crucial em que o ser humano organiza todas as competências que vai usar pelo resto da vida. De acordo com ele, as vivências nessa idade têm consequências, inclusive, para a saúde cardíaca.
21: Uma criança bem cuidada no início da vida tem menos chance de ter problemas cardíacos graves na idade adulta. Embora possa ter até tendência genética, mas pode ser prevenido pela estimulação e pelo manejo do estresse.
16: Ainda de acordo com o projeto aprovado, União, Estados e Municípios terão de dar publicidade aos investimentos realizados anualmente em ações e programas voltados à família, à criança, desde a primeira infância, ao adolescente, ao jovem, à mulher e ao idoso. A relatora, a deputada Amanda Gentil, também apresentou um projeto para alterar o marco legal da primeira infância. Uma das mudanças propostas prevê a adoção de medidas para evitar a exposição precoce e excessiva de crianças à propaganda e a conteúdos e tecnologias inadequados ao desenvolvimento infantil. O projeto também cria o Indicador Nacional de Desenvolvimento da Primeira Infância, como instrumento de monitoramento e avaliação das políticas públicas destinadas a pessoas nessa faixa etária. Da Rádio Câmara de Brasília, Maria Neves.
0: Saúde.
1: Os deputados aprovaram a Política Nacional para a Prevenção e Tratamento de Doenças Crônicas da Pele no SUS. O texto foi encaminhado para análise do Senado, como informa a repórter Daniele Lessa.
17: A Comissão de Constituição e Justiça da Câmara dos Deputados aprovou o projeto que cria uma Política Nacional de Prevenção, Tratamento e Controle das Doenças Crônicas da Pele dentro do Sistema Único de Saúde, o SUS. O autor do projeto é o deputado Cabo Gilberto Silva, do PL da Paraíba. A proposta prevê uma atuação mais ampla do SUS, com diagnóstico precoce, tratamento e acompanhamento contínuo dos pacientes. O relator da proposta na Comissão de Saúde, deputado Ismael Alexandrino, do PSD de Goiás, argumenta que essas doenças exigem um cuidado mais completo e humanizado, pois causam impactos profundos na qualidade de vida.
22: É a promoção de um atendimento integral e multidisciplinar, que inclui não apenas o tratamento clínico, mas também suporte psicológico, psiquiátrico e social. Esta abordagem reflete a compreensão de que as doenças crônicas de pele têm implicações que vão além do físico, afetando também a saúde mental e o bem-estar social dos pacientes.
17: Outras medidas da proposta incluem o incentivo às pesquisas científicas e a realização de campanhas educativas para conscientizar a população e reduzir o preconceito contra pessoas com doenças de pele. O projeto que cria a Política Nacional de Prevenção, Tratamento e Controle das Doenças Crônicas da Pele foi aprovado por 3 comissões da Câmara e foi para o Senado, sem necessidade de passar pelo plenário. Para virar lei, precisa ser aprovado pela Câmara e pelo Senado. Da Rádio Câmara de Brasília, Daniele Lessa.
23: Luiz Couto, do PT da Paraíba, manifesta apoio à criação da Frente Parlamentar de Apoio às Pessoas com Epilepsia. De acordo com o deputado, a iniciativa amplia o debate sobre a doença e combate o preconceito enfrentado por milhões de pacientes.
24: Ele defende ainda mais investimento em diagnóstico precoce, acesso a medicamentos e políticas públicas voltadas às pessoas com epilepsia. Para Luiz Couto, a Frente Parlamentar pode contribuir para garantir mais inclusão, dignidade e qualidade de vida aos pacientes e suas famílias.
23: Termina agora o Jornal Câmara dos Deputados, produzido pela Rádio Câmara, com trabalhos técnicos de Alan de Souza e apresentação de Val Monteiro e Luciana Vieira. Uma boa noite para você.
24: Você fica agora com as notícias do Tribunal de Contas da União. Boa noite.
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7: Quem é bom tira coisas boas do tesouro do coração, que é bom. Mas quem é mau tira coisas más do seu tesouro. 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

Deus conhece o caminho inteiro, mesmo quando enxergamos apenas o próximo passo. Muitas vezes queremos ter todas as respostas e saber exatamente o que nos espera no futuro. Mas a vida é vivida um passo de cada vez e nem sempre teremos a visão completa. A fé nos convida a continuar caminhando, mesmo em meio às incertezas, confiando que Deus vê aquilo que ainda não conseguimos enxergar. 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
2: Panorama Musical de volta com o melhor da música católica e agora trago para você o nosso lançamento e hoje você vai conferir a música Quem Como Deus, composição de Luiz Henrique Ferreira e interpretação de Newton Júnior por uma gravadora independente. Chegando para você, Quem Como Deus, na voz de Newton Júnior.

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2: Você sabe por qual motivo os cristãos tratam Jesus por Senhor? Era natural entre os primeiros cristãos falar-se de Jesus como do Senhor, sabendo eles que no Antigo Testamento essa designação era um título reservado a Deus. Jesus mostrou-lhe, mediante muitos sinais, que tinha poder divino sobre a natureza, os demônios, o pecado e a morte. A origem divina do envio de Jesus revelou-se na ressurreição dos mortos. São Tomé confessou: "Meu Senhor e meu Deus." Para nós, dizer que Jesus é o Senhor implica que um cristão não deve submeter-se mais em nenhum poder.

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2: 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Santo Antônio de Pádua.
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11: De volta com você aqui depois do intervalo, sou eu, Ana Raquel, e te faço companhia até as 10 da noite no Panorama Musical. Chegando pra você a nossa sequência musical de hoje com pagode, é gente, só pagode entre tons, Exalta Cristo e Sacrari. Curte aí!

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1: Vamos para um breve intervalo e daqui a pouco eu estou de volta.
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10: Junho é o mês dedicado ao Sagrado Coração de Jesus. O coração que tanto amou os homens, que não poupou nada, até se esgotando e se consumindo para manifestar o seu amor.
11: Que não há outro acesso ao coração do Pai se não for pelo coração de Cristo.
10: Rezemos neste mês, doce coração de Jesus, fazei que vos ame cada vez mais.
0: Bem-aventurados os puros de coração, pois verão a Deus.
12: Pois verão a Deus.
0: Evangelho de São Mateus, capítulo 5, versículo 8. 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
1: Tô de volta com você aqui na sintonia da Rádio Canção Nova, toda a rede de rádio junto com a gente, curtindo o melhor da música católica no Panorama Musical. 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